0: Segurança Pública, Chico Lucas.
1: Hoje na apresentação da Voz do Brasil, eu, Mariana Jungmann e Nazi Brum.
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1: O governo do Brasil anunciou hoje mais uma medida para conter os impactos da alta dos combustíveis em razão dos conflitos no Oriente Médio.
0: A nova medida foi publicada agora há pouco em edição extra do Diário Oficial da União e vai garantir subsídios para a gasolina produzida aqui ou importada de outros países.
1: O valor do auxílio será definido por meio de portaria do Ministério da Fazenda.
2: Para conter a alta dos combustíveis provocada pela guerra no Oriente Médio, o governo do Brasil anunciou nesta quarta-feira uma subvenção aos produtores e importadores de gasolina. A expectativa é que essa subvenção reduza em até 62 centavos o preço do litro da gasolina ao consumidor após a mistura obrigatória de etanol. De acordo com Alexandre Silveira, ministro de Minas e Energia, o objetivo é tentar uma ação imediata sobre os preços dos combustíveis com resultados efetivos.
3: Nenhum outro país do mundo teve menor impacto do que o Brasil, exatamente porque nós fomos rápidos, proativos.
2: A nova subvenção começa pela gasolina, mas poderá ser estendida ao óleo diesel a partir de junho. Segundo o ministro do Planejamento, Bruno Moretti, a subvenção funcionará como um cashback do tributo fiscal. Isso significa que quando o importador o produtor pagar o imposto, o valor será devolvido em forma de subvenção.
4: O que nós estamos colocando é que a gente devolve esse tributo como uma subvenção e essa devolução é uma espécie de cashback desse tributo, capaz de amortecer eventuais choques de preço, eventuais aumentos de preço de combustível.
2: Segundo o governo, a medida atenta uma sinergia entre o setor público e o setor privado. Apesar do impacto da guerra no aumento do preço do petróleo, o Brasil ocupa posição favorável em comparação com outros países. De acordo com o ministro do Planejamento, Bruno Moretti, a estratégia de mitigação reflete a preocupação do governo do Brasil com a situação financeira das famílias.
4: O que a gente pretende aqui fazer é converter parcela dessa arrecadação adicional em medidas de mitigação dos impactos de preço, sempre resguardada a premissa da neutralidade fiscal.
2: As medidas utilizarão recursos do Orçamento Geral da União. A despesa mensal estimada é de 272 milhões de reais para cada 10 centavos de subvenção no litro de gasolina e de 492 milhões para cada 10 centavos de subvenção no litro do diesel. O secretário executivo do Ministério da Fazenda, Rogério Seron, explica que a medida será neutra do ponto de vista fiscal, porque a arrecadação com a receita do petróleo subiu.
5: É impossível neutralizar 100%, mas é possível sim atuar de forma rápida, eficiente, com inteligência e ter um bom desempenho, reduzir o impacto para a população.
2: A nova subvenção faz parte de uma série de medidas que o governo do Brasil tem adotado para conter a alta dos combustíveis provocada pela guerra no Oriente Médio. Em março, o governo zerou a tributação de PIS e COFINS sobre óleo diesel, além de aumentar a tributação sobre as exportações do combustível. Reportagem Gabriela Noronha.
0: Brasil contra o crime organizado. Um dos objetivos do plano anunciado pelo governo federal é fechar as fontes de financiamento das organizações criminosas no país.
1: Ele também quer impedir que os presídios brasileiros continuem servindo como centros de comando e recrutamento para facções criminosas.
0: Em entrevista ao programa Bom Dia Ministro, transmitido pela empresa Brasil de Comunicação, o ministro da Justiça e Segurança Pública, Wellington Lima, afirmou que a ideia é atuar contra o planejamento das organizações criminosas.
6: Nós vamos tirar da cadeia esta característica de escritório do crime. Realmente instituir padrões de excelência, como acontece no sistema prisional federal. E esse padrão de excelência envolve treinamento do pessoal, equipamento de raio-x, drones, equipamentos tecnológicos que aumentarão o padrão de segurança.
1: O programa tem foco ainda no combate ao tráfico de armas e ampliação das taxas de esclarecimento de homicídios.
0: A estratégia prevê investimentos que ultrapassam os 11 bilhões de reais.
1: Pois é, mas antes mesmo do lançamento do plano, o Brasil registrou o menor número de homicídios da década no primeiro trimestre, com uma redução de 25% frente a 2022.
0: Os latrocínios também caíram 48% e os roubos de veículos 42,3% nos primeiros três meses de 2022.
1: Hoje a gente conversa com o secretário nacional de Segurança Pública, Chico Lucas, para saber mais

0: sobre os dados de segurança e o que foi feito pelo governo para alcançar esses resultados. Boa noite, secretário.
1: Boa noite, Mariana. Boa noite, Nazi. Boa noite a todos os ouvintes do Brasil.
0: Secretário, vamos começar então falando sobre os dados de homicídios. Eles caíram 25% e essa queda ocorreu em todo o país ou ela foi concentrada mais em algumas regiões do que outras?
1: Todas as regiões apresentaram queda no número de homicídios, principalmente os estados do Nordeste, em razão também de números anteriores nos períodos anteriores de avaliação mais altos. Então a gente tem essa redução, fruto muito de uma política em que há um maior cumprimento dos mandados de prisão, maior investimento por parte do governo federal e, na nossa visão, uma das principais políticas, que é a restrição ao uso de armas. Quanto menos armas em circulação, há uma causalidade óbvia entre armas em circulação e homicídios, principalmente esses homicídios de proximidade, onde você está num contexto de uma disputa ou de uma briga. Então, esse tipo de crime, ele é muito decorrente da facilidade das pessoas em ter acesso a armas. Então, todas essas combinações com outros fatores, como o próprio envelhecimento da população, tem feito com que os índices estejam reduzindo e nós apresentamos nesse primeiro trimestre o menor número da série histórica da última década. Então é um importante índice que reforça o papel de articulação do governo federal, mas também da atuação das forças de segurança estaduais.
2: Secretário, como a gente disse no começo, outros crimes como latrocínio e roubos de veículos também tiveram redução acentuada, né? A que se deve essas reduções?
1: Olha, são vários fatores, o fenômeno da segurança pública ele é multidimensional. Então, além do trabalho das polícias que têm sido cada vez mais atuantes, por exemplo, com o uso de ferramentas como o vídeo monitoramento, onde você tem a tecnologia do OCR, da leitura de placas, que fiscalizam cada vez mais em tempo real os veículos que são roubados, o compartilhamento de informações e de dados que tem sido a tônica, inclusive é essa a nossa intenção com a PEC da segurança pública, fazer com essa integração seja efetiva, você tem o maior investimento por parte do governo federal com o Fundo Nacional de Segurança Pública. Isso tem combinado, trazido esses números. Então, menos ocorrências de roubo e furto de veículos, de celulares em alguns estados, como a gente vinha falando aqui sobre as políticas de recuperação de celular, somados tem diminuído o latrocínio. E também outros aspectos são negativos que a gente também tem que colocar, que é a mudança do perfil do criminoso. Tem muito criminoso migrando para o mundo digital. Então, tudo isso combinado faz com que menos crimes sejam cometidos no ambiente real, né? Fora do mundo das redes sociais e da internet.
0: E a gente teve também um aumento do cumprimento dos mandados de prisão, apreensão de armas e de munições. Como que a integração maior das polícias, o senhor até já mencionou isso agora na sua última resposta, essa integração das polícias federais com as polícias estaduais, isso ajudou a melhorar esses índices?
1: Olha, esse é um dos fatores que são diretamente afetados pela integração dos dados que nós implementamos no Ministério da Justiça e Segurança Pública e nas gestões anteriores, porque nós temos um Banco Nacional de Mandados de Prisão, que são os mandados conferidos pela Justiça e que ficam num banco. Muitas vezes os foragidos, eles fogem dos estados da federação e cada estado cuida do seu banco. O que que o Ministério da Justiça fez? Ele cruzou esses dados com vários bancos de endereços para atualizar a localização dos foragidos. Fizemos isso tanto no Centro Integrado Mulher Segura para cumprir os mandados de prisão no mês de março, e a gente vai fazer isso continuamente das pessoas que cometeram crimes contra a vida das mulheres, como também nos crimes violentos. Esse aumento do cumprimento de mandados de prisão, combinado também com a RENARME, que é a rede de enfrentamento ao tráfico de armas, fez com que essas duas coisas, que é o cumprimento de mandado de prisão e a apreensão de armas, aumentasse. Ora, menos armas em circulação, menos pessoas violentas que cometeram crimes anteriores foragidas, fazem com que o número de crimes violentos, no caso os homicídios, tenham diminuído. Então, essa integração é fundamental para a gente chegar nesses bons números.
2: Secretário, o senhor citou que esses dados aí refletem o fortalecimento das forças de segurança com investimentos em equipamentos e inteligência. São eixos que o governo também aposta no novo programa Brasil contra o Crime Organizado, que foi lançado ontem. O senhor pode falar mais pra gente sobre como será esse trabalho a partir de agora?
1: O Brasil contra o Crime Organizado é a executoriedade da lei antifacção. A lei que foi aprovada, encaminhada pelo presidente Lula e que traz um tipo penal, que é o domínio social estruturado feito por organizações criminosas ultraviolentas. A gente vai combater essas organizações. Primeiro,

0: asfixia financeira, elas querem dinheiro. O dinheiro é o objetivo e é o fundamento de tudo. Nós vamos asfixiá-las, evitar o fluxo de armas, combatendo o tráfico de armas, elucidar os homicídios e principalmente estabelecer um padrão de segurança máxima nos presídios estaduais. Isso tudo para que a gente possa devolver os territórios às populações que são os seus verdadeiros donos.
1: A ideia é cercar essas organizações por todos os lados, né?
0: O objetivo é esse. Com uma cooperação interfederativa entre estados, União, com recursos provenientes do orçamento e principalmente com integração. Nós temos várias instituições funcionando, mas nós precisamos agora trabalhar em conjunto para atacar esse crime organizado.
2: Bom, nós conversamos com o Chico Lucas, secretário nacional de segurança pública. Secretário, muito obrigado pela presença aqui na Voz do Brasil.
0: Eu que agradeço o espaço.
1: O estoque de empregos formais no Brasil chegou a quase 60 milhões.
2: É o que mostrou a RAIS, a Relação Anual de Informações Sociais, divulgada hoje.
1: O resultado foi positivo em todos os grupos econômicos e em todos os estados do país, além do Distrito Federal.
3: O número de empregos formais no país alcançou 59.970.000 vínculos em 2025, um crescimento de 5% em relação ao ano anterior. É o que mostra os dados da RAIS, Relação Anual de Informações Sociais, divulgada nesta quarta-feira pelo Ministério do Trabalho e Emprego. O setor privado segue como o principal empregador, mas o setor público teve um crescimento mais intenso no período da pesquisa. Para o concursado Patrick Acker, foi a segurança de um salário fixo, os benefícios e a estabilidade que o fizeram optar pela carreira pública.
4: Ter a segurança de um plano de saúde, ter a segurança de uma previdência privada, um vale-refeição, um salário fixo ali todo mês, isso é um benefício que eu acho que assim não tem preço, né?
3: Todos os grupos de atividades econômicas apresentaram variação positiva no ano passado. O destaque foi o setor de serviços, que cresceu 7,2%, seguido pelos setores do comércio, indústria, construção civil e agropecuária. Seu Damião Epaminondas de Souza é amador de ferragem de uma obra de Brasília. Com carteira assinada há mais de 17 anos, o operário sabe bem dos benefícios da conquista.
5: Em 2022, eu sofri um acidente. E nesse acidente, eu fiz valer o apoio do INSS, né? Ter tido o apoio da empresa. É um benefício, assim, incomparável, inenarrável a questão da gente ter um CLT.
3: O número de estabelecimentos com empregados também cresceu, passando de 4.700.000 para 4.800.000, com variação de 2,1%. A RAIS consolida de forma automática as informações do E-Social, enviadas por empregadores. Por meio desse sistema, o processo tornou-se mais rápido, seguro e preciso, avalia o analista de recursos humanos, Alain Rogério de Souza.
6: A mesma informação que eu passei para o Ministério do Trabalho, eu passei para a Caixa, eu passei para todos os órgãos, o INSS, todo mundo está sabendo dessa informação. Então é muito mais rápida, muito menos burocrática para a gente acaba diminuindo muito nossos problemas.
3: Nos últimos três anos, foram mais de 7.800.000 novos vínculos registrados. O resultado confirma a continuidade da expansão do emprego formal no país, afirmou o ministro do Trabalho e Emprego, Luiz Marinho.
7: O país, ele continua num processo de crescimento consistente, de forma sustentável, gerando emprego de qualidade. Nós estamos num momento de menor taxa de desemprego da nossa história, momento muito bom, apesar dos juros altos, né?
3: Do ponto de vista regional, Norte e Nordeste apresentaram o maior crescimento no ano passado, com alta de 10%, o dobro da média nacional. Entre as unidades da federação, todas apresentaram variação absoluta positiva no estoque de vínculos formais. Reportagem Pablo Mundim.
1: E a redução da jornada de trabalho está sendo implantada para os servidores terceirizados do governo federal.
2: A medida deve alcançar 40 mil trabalhadores que passam a cumprir 40 horas semanais.
1: A ação vai de encontro à proposta, vai ao encontro da proposta do governo de pôr fim à escala 6x1, ou seja, 6 dias de trabalho e 1 de descanso.
8: No Serviço Federal de Processamento de Dados, SERPRO, a rotina dos trabalhadores terceirizados está passando por mudanças. O órgão aprovou a redução gradual da jornada de trabalho de 44 horas para 40 horas semanais, sem mudança no salário. Cecília Beatriz trabalha como recepcionista no SERPRO e também está no quinto semestre da Faculdade de Enfermagem. Para ela, o tempo extra vai melhorar a qualidade de vida.
9: Eu saí daqui e vou para a faculdade. Nessa saí daqui, vou pra faculdade, eu chego em casa.

0: questão de descanso, eu tenho uma hora mais para estudar, eu tenho uma hora mais para descansar.
1: A superintendente de logística do SERPRO, Elaine Dalcol, defende que a mudança é benéfica e não

0: 40 mil terceirizados serão beneficiados. As ações fazem parte de um conjunto de medidas tomadas pelo governo do Brasil em defesa dos trabalhadores. Entre elas está o projeto de lei que propõe o fim da escala 6x1. O ministro da Secretaria-Geral da Presidência da República, Guilherme Boulos, destacou que a mudança da escala e da jornada deve beneficiar principalmente quem trabalha no comércio.
1: O comércio de varejo, de maneira geral, é onde você tem a maior incidência dos 14, 15 milhões de trabalhadores brasileiros que estão na escala 6x1. Uma regulamentação que proteja o trabalhador, as empresas têm condições de precificar e de se adaptar a isso.
0: O governo do Brasil enviou ao Congresso Nacional, em abril, um projeto de lei que propõe o fim da escala 6x1. O texto foi enviado com pedido de urgência constitucional e está sendo analisado na Câmara dos Deputados. O projeto propõe a redução da jornada para 40 horas semanais e a garantia de 2 dias de descanso remunerado por semana, sem redução de salário. Reportagem, Márcia Fernandes.
2: A venda no comércio está aumentando.
3: Uma pesquisa divulgada hoje pelo IBGE mostra que a venda no varejo cresceu 4% em março, quando comparado ao mesmo mês do ano passado.
2: E essa expansão tem sido contínua nos últimos 6 meses.
4: Ano de Copa do Mundo e muita gente quer garantir a melhor imagem para assistir aos jogos. O Luiz Salles, de São Luís, no Maranhão, comprou uma televisão novinha e maior.
5: Acredito que tenha sido uma boa compra, porque quanto maior a tela para ver o jogo e numa resolução de alta definição, tem uma sensação diferente.
4: E foi justamente a compra de novos televisores e celulares uma das responsáveis pelo aumento do volume de vendas do comércio varejista no mês de março. Quando comparado a fevereiro, o índice cresceu 0,5%. Esses aparelhos fazem parte do grupo de equipamentos e material para escritório, informática e comunicação, que teve um aumento na venda de 5,7% em relação ao mês anterior. Os dados da pesquisa mensal de comércio foram divulgados nesta quarta-feira pelo IBGE. De acordo com o gerente do estudo, Cristiano Santos, a valorização do real frente ao dólar foi um dos motivos de o setor atingir essa taxa.
6: Essa atividade de equipamentos para escritório, informática e comunicação oferta e vende produtos que são da maioria importados. Essa atividade, então, ela tem ali um componente com relação a custos muito ligado à variação do dólar.
4: O crescimento das vendas no varejo atinge o nível mais alto da série histórica pelo terceiro mês seguido. Além dos equipamentos e material para escritório, contribuíram para o aumento das vendas no mês de março os combustíveis e lubrificantes, artigos de uso pessoal e doméstico, livros, jornais, revistas e papelaria. Reportagem Raquel Mariano.
3: Menos impostos para quem faz compras online em sites internacionais.
2: O governo do Brasil zerou a chamada taxa das blusinhas em itens de menos de 50 dólares vendidos online.
3: A expectativa é beneficiar principalmente as famílias de menor renda.
7: As compras online em sites internacionais fazem parte do dia a dia da estudante universitária Lívia Barros, de Brasília, e vão além das chamadas blusinhas.
8: Calça, quadro, colcha de cama, até acessórios para pets, para gato, para cachorro.
7: Na hora de colocar as compras no carrinho virtual, era só alegria. Mas quando o valor final aparecia na tela, os impostos estavam pesando no bolso.
8: Eu ficava, tipo, muito cabisbaixa de comprar por conta da taxa, que os impostos eram terríveis.
7: Para quem faz compras online, como a Lívia, veio em boa hora o anúncio de que os impostos federais que incidiam sobre os produtos internacionais estão zerados. A iniciativa do governo do Brasil vale para itens abaixo de 50 dólares, ou seja, pouco menos de R$250. A medida provisória que zera a chamada taxa das blusinhas, assinada pelo presidente Luiz Inácio Lula da Silva, vai beneficiar o segmento mais pobre da população, como explicou o ministro do Planejamento e Orçamento, Bruno Moretti.
9: São produtos de consumo popular. Os números mostram que a maior parte das compras é de pequeno valor. Então, é retirar impostos federais do consumo popular, do consumo das pessoas mais pobres, melhorando o perfil da nossa tributação.
7: O imposto federal

0: O cobrado sobre essas compras era de 20% do valor do produto e agora não será mais aplicado. Mas continua incidindo o ICMS, imposto estadual cuja alíquota varia entre os estados. A economia vai chegar de imediato ao bolso do consumidor. Um exemplo, um item que custa o equivalente a R$100 subiria para R$120 com o imposto federal. No caso de um estado com ICMS de 17%, esse preço final passaria para cerca de R$140. O economista Ademir Marchetti explica como fica o preço nessa situação com as novas regras.
1: Com a isenção do imposto federal, agora ficou somente o ICMS, o mesmo R$100 vai pagar um imposto de 17%, mais R$17. Um preço final, então, sai por R$117. A economia é de R$23 numa compra de 100, ou seja, redução bastante significativa para o consumidor final. Então, justamente, né, as famílias que têm uma renda menor que vão acabar se beneficiando mais.
0: Segundo o governo federal, o fim da taxa das blusinhas foi possível devido ao combate efetivo ao contrabando e à regularização do setor desde 2024. Reportagem Graziela Mendonça.
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3: Fique agora com o Minuto do TCU e em seguida as notícias do Poder Judiciário e do Congresso Nacional. Boa noite.
2: Boa noite para você e até amanhã.
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3: 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O estudo vai reunir informações sobre unidades com até 50 leitos que têm papel importante no atendimento de municípios menores. Esses hospitais foram o tema mais votado pela população na consulta pública do programa Você Escolhe, o TCU Fiscaliza. 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Vão participar gestores da saúde, secretários estaduais e municipais, entre outros. 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Saiba mais em tcu.gov.br.
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6: Presidente do STF defende diálogo entre cortes constitucionais na abertura da 16ª Conferência Ibero-Americana.
7: Operação Faroeste. STJ recebe nova denúncia contra magistradas baianas.
6: Justiça do Trabalho levará serviços jurídicos gratuitos ao arquipélago do Marajó, no Pará.
7: Boa noite, eu sou Marcela Luiz.
6: E eu sou Walter Lima.
7: Começou hoje no Supremo Tribunal Federal a 16ª edição da Conferência Ibero-Americana de Justiça Constitucional.
6: Pela primeira vez, o Brasil sedia o evento, que reúne cortes de diversos países para debater o futuro do direito e da democracia. Judite Aragão.
8: Na abertura, o discurso do presidente do Supremo Tribunal Federal e do Conselho Nacional de Justiça, ministro Edson Fachin, foi um alerta sobre a defesa da independência judicial como pilar da cidadania.
9: Eleições continuam ocorrendo, parlamentos permanecem abertos, tribunais seguem decidindo até o dia em que tudo isso deixe de acontecer. E mesmo antes desse dia, a democracia já terá sido esvaziada de toda a sua substância constitucional. Nosso papel como jurisdição constitucional, quero crer, é precisamente identificar essa trajetória antes que ela se torne irreversível e valendo-nos dos mecanismos de proteção que as próprias constituições nos outorgam, defender o Estado de Direito, e defender a ordem democrática.
8: O evento vai até amanhã e pode ser

0: ser acompanhado pelo YouTube do STF.
1: STJ recebe nova denúncia contra 4 pessoas no âmbito da Operação Faroeste.
2: A operação investiga possível venda de decisões judiciais em esquema de grilagem e disputa de terras no oeste da Bahia. Fátima Uchoa.
3: Com a denúncia recebida, tornaram-se réus a desembargadora Maria do Socorro Barreto Santiago e a juíza Marivalda Almeida Moutinho, ambas do Tribunal de Justiça da Bahia, e os empresários Adailton Maturino dos Santos e Gessiane Souza Maturino dos Santos. E segundo o Ministério Público Federal, as práticas criminosas incluíram manobras no julgamento de recurso administrativo sobre a legalidade de portaria da Corregedoria do Tribunal Estadual, que determinava o bloqueio de matrículas imobiliárias, além de uma ação possessória sobre imóvel rural de grande extensão. Os dois empresários teriam entregado às magistradas dinheiro e bens de alto valor em troca de favores nos processos. O relator na Corte Especial do STJ é o ministro Og Fernandes.
1: Nunes Marques é o novo presidente do Tribunal Superior Eleitoral.
2: A cerimônia foi conduzida pela ministra Carmen Lúcia, que deixou a presidência após quase 2 anos no cargo. Estevão Furtado.
4: No primeiro discurso como presidente do TSE, Nunes Marques destacou que a democracia brasileira continua sendo decidida pela vontade livre do povo nas urnas. Ele defendeu a segurança das urnas eletrônicas, falou da importância do voto livre e sem pressão política ou econômica, e alertou para os riscos do uso irresponsável da inteligência artificial nas eleições. Depois de assinar o termo de posse, Nunes Marques deu posse ao ministro André Mendonça como vice-presidente do TSE.
1: Justiça do Trabalho levará serviços jurídicos gratuitos ao arquipélago do Marajó, no Pará, entre os dias 18 e 22 de maio.
2: A ação é coordenada pelo Conselho Nacional de Justiça e envolve mais de 50 entidades parceiras do Judiciário, Executivo e Sociedade Civil. Larissa Batista.
5: A ação quer garantir serviços judiciais de cidadania e de saúde para os moradores dos municípios de Breves e Portel, no arquipélago do Marajó, no Pará. A população vizinha do município de Melgaço também será atendida. Diariamente, um barco da Prefeitura Municipal fará o deslocamento dos interessados até os pontos de atendimento. Para mais informações, acesse o site tst.jus.br ou as redes sociais do TST.
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1: Uma boa noite.
2: E até amanhã.

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1: Eu sou Paula Groba e estes são os destaques de hoje do Jornal do Senado, que começa agora. Senado aprova e segue para sanção um projeto que torna crime exercício ilegal da medicina veterinária. Comissão estende prazo para denúncia de violência doméstica. Sugestão popular pode beneficiar trabalhador em casos de FGTS atrasado. Boa noite. Mulheres vítimas de violência doméstica e familiar poderão ter mais tempo para denunciar os agressores. A Comissão de Constituição e Justiça aprovou um projeto que amplia de 6 meses para até 1 ano o prazo para a apresentação das denúncias. O texto seguiu com pedido de urgência para votação em plenário. Repórter Bruno Lourenço.
2: O projeto de lei aprovado pelos senadores dá às vítimas de violência doméstica e familiar até 1 ano para tomar providências legais contra seus agressores. O prazo hoje é de 6 meses, contado do dia em que a mulher tem o conhecimento do autor do crime. O senador Isalci Lucas, do PL do Distrito Federal, defendeu a extensão do prazo.
3: Nos casos de violência doméstica e familiar contra a mulher, a ofendida mora com o agressor, tem laços afetivos com ele e muitas vezes depende economicamente dele. Assim, a vítima necessita de um prazo maior de reflexão para exercer o direito de queixa ou representação, a fim de vencer o medo, a vergonha, o trauma e até mesmo o eventual sentimento que ainda nutre sobre o agressor e reunir as condições para denunciar as agressões sofridas.
2: Em caso de falha do Ministério Público, esse prazo também vai a 1 ano.

0: e começaria a contar a partir do término do período reservado à promotoria para o oferecimento da denúncia à justiça. A proposta, que já passou pela Câmara dos Deputados e nas comissões de Direitos Humanos e Segurança Pública do Senado, seguiu com pedido de urgência para a votação no plenário. Se aprovada, vai à sanção presidencial.
1: E a Voz do Brasil deve ganhar um novo espaço de orientação e combate à violência contra a mulher. O Senado aprovou um projeto que reserva um minuto do programa para divulgar serviços de prevenção e enfrentamento, como o Ligue 180. O texto seguiu para a sanção. Repórter Pedro Pince.
2: O Senado aprovou o projeto da deputada Lídice da Mata, do PSB da Bahia, que obriga a divulgação de serviços de enfrentamento à violência contra a mulher no programa A Voz do Brasil. Pela proposta, o programa deverá reservar um minuto para divulgar serviços destinados à prevenção e ao enfrentamento desse tipo de violência, como o Ligue 180, Central de Atendimento à Mulher, que recebe denúncias e fornece orientações sobre leis, direitos das mulheres e serviços da rede de atendimento. A Voz do Brasil é o programa oficial de informações dos três poderes, transmitido de segunda a sexta-feira pelas emissoras de rádio entre 7 e 10 da noite. O projeto altera o Código Brasileiro de Telecomunicações, que obriga a retransmissão do programa. A relatora, senadora Damares Alves, do Republicanos do Distrito Federal, destacou a popularidade da Voz do Brasil.
3: Trazer para esse programa, que o Brasil inteiro ama, a canais de atendimento sobre violência contra a mulher, é um passo tão importante, presidente, na proteção e na defesa da mulher. E que agora a gente possa falar com todos, nos lugares mais longe do Brasil, onde às vezes a gente não consegue ir, a Voz do Brasil chega.
2: O minuto destinado à divulgação será incluído no tempo reservado à Câmara dos Deputados. O texto segue agora para a sanção presidencial.
1: Quem maltratar animais poderá enfrentar penas mais duras. A Comissão de Meio Ambiente aprovou um projeto que aumenta a punição para maus tratos, com previsão de 2 a 5 anos de reclusão, além de multa. Hoje a pena varia de 3 meses a 1 ano de detenção. As informações com Márcio Maturana.
4: A pena para quem maltratar qualquer animal pode aumentar dos atuais 3 meses a 1 ano de detenção, mais multa, para de 2 a 5 anos de reclusão, mais multa. Igual a pena já prevista para maus tratos de cães e gatos. Esse projeto avançou da Comissão de Meio Ambiente para a Comissão de Constituição e Justiça. O texto do senador Confúcio Moura, do MDB de Rondônia, foi aprovado na forma de um substitutivo, incorporando outras 9 proposições sobre o mesmo tema, apresentado pela relatora Leila Barros, do PDT do Distrito Federal.
5: Em agosto de 2025, no município de Bananal, em São Paulo, um indivíduo forçou um cavalo a marchar por longa distância até exaustão, o que teria causado sua morte.
4: Ainda segundo o projeto, a pena pode ser aumentada em casos que envolvam tortura, abuso sexual ou transmissão das agressões em redes sociais.
1: Além do aumento das penas para crimes de maus tratos, o Senado aprovou uma proposta que torna crime o exercício ilegal da medicina veterinária. A medida busca garantir mais segurança no atendimento aos animais e evitar riscos à saúde pública. Pelo texto, quem atuar como veterinário sem autorização poderá pegar de 6 meses a 2 anos de detenção, além de multa. A proposta segue para a sanção presidencial. O relator, senador Sérgio Moro, do PL do Paraná, afirmou que a punição será direcionada à prática clandestina, sem prejudicar profissionais como agrônomos e zootecnistas.
6: O PL, na verdade, mira o verdadeiro criminoso, o fraudador, o leigo e o clandestino que ameaçam a saúde única.
1: O senador Efraim Filho, do PL da Paraíba, disse que o projeto aprovado representa um pleito dos conselhos regionais de medicina veterinária.
7: Uma demanda pela aprovação desse projeto é um tema que impacta no dia a dia do segmento, da categoria. Hoje, né, a relação com os animais é uma relação cada vez vínculos mais estreitos. A medicina veterinária está presente em muitas atividades do setor produtivo, então o exercício ilegal dessa profissão mereceu essa tipificação.
1: Quando o empregador atrasa o depósito do FGTS, o trabalhador pode sair no prejuízo. Uma sugestão popular transformada pelo Senado em projeto de lei quer garantir que as multas por esse atraso sejam repassadas ao próprio empregado. A proposta surgiu no programa E-Cidadania do Senado. A reportagem

0: É de Rodrigo Rezende.
1: O Senado irá discutir como projeto de lei uma ideia apresentada no programa E-Cidadania, que determina que o valor total das multas e encargos arrecadados em razão do atraso ou falta de recolhimento do Fundo de Garantia do Tempo de Serviço, FGTS, sejam repassados diretamente ao trabalhador prejudicado. O senador Paulo Paim, do PT do Rio Grande do Sul, que foi relator da sugestão legislativa na Comissão de Direitos Humanos e Legislação Participativa, afirmou que a proposta traz justiça.
2: Razoável, portanto, que eventuais multas incidentes sobre o recolhimento em atraso sejam destinados à conta vinculada do trabalhador. De igual maneira, o empregador que não recolher ou recolher intempestivamente as contribuições para o FGTS deve arcar com eventuais prejuízos sofridos pelo trabalhador.
1: A sugestão legislativa foi apresentada pelo Instituto Fundo de Garantia do Trabalhador. Qualquer cidadão pode apresentar ideias de novas leis ao Senado. Para isso, basta acessar senado.leg.br/e-cidadania.
0: O senador Espiridião Amin, do PP de Santa Catarina, criticou a decisão do governo federal de zerar a cobrança de tributos sobre as compras internacionais de até $50, conhecidas popularmente como a taxa das blusinhas. A medida provisória já está em vigor, mas precisa ser analisada pelo Congresso Nacional em até 120 dias para não perder a validade. Amin afirmou que em 2024 a taxação havia sido aprovada em acordo com o próprio governo para proteger empregos e a cadeia produtiva da indústria têxtil brasileira. Na avaliação do parlamentar, a mudança representa oportunismo político e provoca instabilidade tributária, o que pode prejudicar setores produtivos.
3: O governo concordou e agora toma uma decisão, no mínimo com cheiro de politicagem. Criar solavancos tributários é uma forma de sabotar a economia.
0: Já o senador Paulo Paim, do PT do Rio Grande do Sul, lembrou os 138 anos da assinatura da Lei Áurea. Ao mencionar a data, o parlamentar destacou iniciativas legislativas aprovadas ao longo dos anos, como o Estatuto da Igualdade Racial e a Lei de Cotas, mas defendeu novos avanços na ampliação de políticas públicas de inclusão social e de ações afirmativas. Paim também citou dados sobre desigualdade racial no país. Segundo o senador, a maioria das vítimas de homicídio no Brasil ainda são pessoas pretas e pardas, e as mulheres negras ainda enfrentam taxas de desemprego mais altas.
2: Segundo a RAIS, no segundo trimestre de 2024, havia 7,5 milhões de desocupados e a taxa média de desemprego para os homens não negros era de 4,6%. Para as mulheres negras, 10,1%.
0: Com trabalhos técnicos de João Lira, o Jornal do Senado fica por aqui. Acompanhe agora as notícias da Câmara dos Deputados. Boa noite e até amanhã.

0: plenário aprova restrições a condenados por crimes sexuais contra menores.
1: Deputados e governo encaminham acordo para diminuir escala de trabalho.
0: Câmara aumenta a punição para estupro de vulneráveis no ambiente militar.
1: Boa noite. A Câmara aprovou uma punição mais rigorosa para estupro de vulnerável no meio militar. O repórter Marcelo Larcher explica por que a mudança está sendo discutida.
2: A Câmara dos Deputados aprovou um projeto que altera as regras do Código Penal Militar para o crime de estupro de vulnerável, ou seja, quando a vítima tem menos de 14 anos de idade ou é uma pessoa com deficiência. O texto aumenta as penas previstas pela legislação militar, que é geralmente aplicada para punir militares em serviço. Dessa maneira, a punição iguala às previstas no Código Penal Comum. Atualmente, o Código Penal Militar prevê pena de 8 a 15 anos de prisão para o crime de estupro de menores de 14 anos, pessoas com deficiência ou sem discernimento para consentir. Já a legislação penal comum estabelece pena de 10 a 18 anos, sendo que a pena aumenta para 12 a 24 anos quando a lesão corporal grave e quando o estupro causar a morte da vítima, a pena é de 20 a 40 anos. O texto aprovado adota essas mesmas penas para os crimes ocorridos no âmbito militar. A proposta apresentada pela deputada Laura Carneiro, do PSD do Rio de Janeiro, também inclui regras que já existem no Código Penal. As penas se aplicam independentemente do consentimento da vítima, da experiência sexual anterior ou até da ocorrência de gravidez decorrente do crime. Relatora da proposta, a deputada Camila Jara, do PT do Mato Grosso do Sul, afirmou que o projeto corrige uma diferença entre o Código Penal Militar

0: área legislação penal comum, garantindo maior proteção a crianças e adolescentes e pessoas vulneráveis. Segundo a relatora, a proposta evita que militares recebam punições mais brandas do que civis em crimes da mesma gravidade. No plenário, o parecer foi lido pela deputada Érica Cocai, do PT do Distrito Federal.
1: O projeto e o parecer, eles se equivalem ao Código Penal Militar, ao que é previsto no Código Penal Comum, ou seja, a recrudescimento penal no Código Militar. E para além disso, ele exclui os atenuantes em casos de violência sexual. E aí, qualquer violência, qualquer que seja a vítima de violência sexual.
0: O projeto que aumenta penas para estupro de vulnerável no âmbito militar seguiu para análise do Senado. Da Rádio Câmara de Brasília, com informações de Daniele Lessa e Antônio Vital, Marcelo Larcher.
2: Homenagem. Roberto Monteiro, pai do PL, celebra os 217 anos da Polícia Militar do Rio de Janeiro, comemorados em 13 de maio. O congressista destaca o trabalho da Secretaria de Estado da Corporação e cumprimenta os quase 47 mil policiais, aos quais chama de heróis anônimos.
3: Roberto Monteiro, pai, se sente orgulhoso por ter enviado mais de 35 milhões de reais em emendas de sua autoria para as diversas forças de segurança fluminenses e acrescenta que a proteção da população é a prioridade do seu mandato.
2: Sargento Portugal, do Podemos, lista nominalmente os 46 agentes de segurança do Rio de Janeiro envolvidos em operações históricas contra o crime organizado, com apreensão de drogas e de armas, e dois policiais mortos durante assalto, para solicitar a promoção de todos por bravura.
3: Sargento Portugal presta sua homenagem aos 217 anos da Polícia Militar Fluminense e critica políticos que usam a corporação para fazer propaganda, mas ignoram as dificuldades da tropa. O parlamentar cita sua linhagem familiar de militares para reafirmar seu orgulho em ser policial.
2: Segurança Pública. Na avaliação de Carlos Jordi, do PL do Rio de Janeiro, o programa Brasil contra o Crime Organizado tem caráter eleitoreiro. O parlamentar afirma que os investimentos anunciados são insuficientes e que as medidas não enfrentam as facções criminosas de forma efetiva.
3: Carlos Jordi critica ainda o veto do governo a trechos de um projeto que endurecia regras para condenados pelo assassinato de policiais. Segundo o deputado, a retirada de dispositivos sobre progressão de pena e regime disciplinar diferenciado beneficia criminosos.
2: Alberto Fraga, do PL do Distrito Federal, classifica o novo plano do governo para a segurança pública como uma proposta sem inovação. Ele argumenta que medidas como fortalecimento do sistema prisional, combate ao tráfico de armas e ampliação da perícia já existem há anos.
3: Alberto Fraga também alerta que o financiamento do programa via BNDES pode aumentar as dívidas dos estados. O deputado defende mais investimentos na fiscalização das fronteiras e na reformulação da Força Nacional.
2: Raimundo, PT do Rio de Janeiro, critica a proposta aprovada na Comissão de Segurança Pública que permite o saque do FGTS para a compra de arma de fogo. O deputado afirma que o objetivo do Fundo de Garantia é proteger o trabalhador em áreas como habitação e aposentadoria.
3: Raimond se diz preocupado com políticas de segurança pública baseadas na ampliação do acesso a armas. Ele avalia que o Congresso deve rejeitar esse caminho para preservar ações voltadas ao amparo social e ao fortalecimento da democracia.
2: Coronel Crisóstomo, do PL de Rondônia, defende a redução da maioridade para 16 anos nos casos de crimes graves. Ele afirma que a discussão na Comissão de Constituição e Justiça busca responsabilizar adolescentes que cometem crimes hediondos conforme as regras aplicadas aos adultos.
3: Coronel Crisóstomo avalia que a mudança é necessária para enfrentar a participação de adolescentes em crimes violentos. Ele avalia que a legislação atual não garante punição adequada para esse tipo de ocorrência, aumentando a sensação de impunidade.
2: General Girão, do PL do Rio Grande do Norte, critica a condução das políticas de segurança pública, afirmando que o aumento da violência exige mais do que os investimentos financeiros anunciados pelo governo federal.
3: O deputado também defende o fortalecimento das forças policiais, com mais garantias aos agentes de segurança. General Girão ainda critica o sistema de justiça do país e defende a redução da maioridade penal como resposta ao avanço da criminalidade.
2: Justiça. A Câmara aprovou restrições para condenados por crimes sexuais contra crianças e adolescentes. A repórter Daniele Lessa acompanhou a votação.
4: O plenário da Câmara dos Deputados aprovou o texto principal do projeto que cria restrições para pessoas condenadas por crimes sexuais contra crianças e adolescentes, como estupro de vulnerável, exploração sexual infantil e produção ou divulgação de pornografia infantil. A proposta altera a Lei de Execução Penal.

0: Pelo texto aprovado, a Justiça poderá determinar o uso de tornozeleira eletrônica e estabelecer limites de circulação quando o condenado deixar o presídio ou estiver cumprindo pena em regime aberto. Essas restrições poderão impedir a aproximação da vítima e de sua família, escolas, creches, parques, praças e outros locais frequentados por crianças. O condenado também poderá ser proibido de trabalhar em atividades voltadas ao público infantil, pedir guarda ou adoção de menores, morar em locais com crianças que não sejam seus filhos ou enteados e manter contato com menores de 14 anos por meios digitais sem autorização judicial. O relator do projeto, o deputado Kim Kataguiri, do Missão de São Paulo, defendeu que o objetivo é reduzir o risco de reincidência e criar mecanismos permanentes de proteção a crianças e adolescentes.
1: A gente impõe medidas penas restritivas de direito para pedófilos, a gente impede que o pedófilo tenha uma creche, tenha um parquinho, seja dono de qualquer estabelecimento frequentado ou que tenha como clientela crianças, adolescentes.
0: Outro ponto previsto é a obrigação de comunicar formalmente ao cônjuge ou companheiro sobre a condenação e as restrições vigentes. Para concluir a votação, ainda falta os deputados votarem uma modificação que amplia a medida também para menores acusados de crimes sexuais contra crianças e adolescentes. A emenda, apresentada pelo deputado Marcel Van Hatten, do Novo, do Rio Grande do Sul, altera penalidades previstas no Estatuto da Criança e do Adolescente. O debate sobre esse ponto gerou polêmica entre os parlamentares. A votação do texto principal chegou a ser suspensa. A emenda amplia de 3 para 6 anos o prazo máximo de internação de adolescentes que pratiquem atos infracionais com violência. E nos casos análogos a crimes hediondos, o prazo pode chegar a 12 anos. A emenda também prevê transferência para estabelecimento prisional comum quando o adolescente atingir a maioridade durante o cumprimento da medida socioeducativa em local separado dos detentos comuns. O deputado Marcel Van Hatten defendeu que os deputados se manifestem em votação nominal.
2: Se eles quiserem votar a favor de criminoso hediondo, vota a favor, mas deixa votar. Que acordo é esse que nós, o Novo, temos que retirar um destaque que é para punir melhor aqueles que são criminosos, porque senão eu não voto o resto do texto. Eu não vou admitir passar pano para esse tipo de bandido, não. Não vou retirar o meu destaque nem o pedido de nominar. Isso é um direito nosso.
0: A votação do projeto que cria restrições para condenados por crimes sexuais contra crianças e adolescentes ainda precisa ser concluída pelos deputados antes de a proposta seguir para o Senado. Da Rádio Câmara de Brasília, Daniele Lessa.
3: Política. Clarissa Tércio, do PP de Pernambuco, protesta contra a decisão do Ministério Público Federal de arquivar denúncia de violência política e de gênero que ela teria sofrido na Comissão da Mulher, contradizendo conclusões da Polícia Legislativa, que comprovam a injúria e o ataque misógino.
4: Clarissa Tércio evidencia a insegurança no ambiente de trabalho a que deputadas estão expostas e questiona qual o limite tolerável para a liberdade de expressão. Para a deputada, o arquivamento de seu processo evidencia a parcialidade das decisões judiciais, razão pela qual ela vai recorrer.
3: Paulão do PT critica a tramitação de um processo eleitoral em Alagoas que determinou a cassação de seu mandato. O deputado alega que a ação avançou sem que ele pudesse exercer plenamente o direito à ampla defesa e ao contraditório.
4: O deputado também afirma que vai continuar recorrendo da decisão e defendendo a legitimidade do mandato obtido nas urnas. Paulão sustenta que a eventual mudança no resultado eleitoral desconsidera a votação recebida e reafirma a disposição para seguir na disputa política.
3: Márcio Gerri, do PCdoB, acusa membros do governo do Maranhão de utilizarem um aparato estatal em favor de interesses políticos e familiares. O parlamentar denuncia a articulação de uma CPI na Assembleia Legislativa com o objetivo de atingir adversários da atual gestão.
4: De acordo com Márcio Gerri, o governo deixou de lado compromissos com a população para priorizar ações com foco eleitoral. Para ele, trata-se de uma tentativa de manutenção no poder.
5: Desenvolvimento Regional.
3: Ricardo Maia, do MDB da Bahia, mostra como as emendas impositivas são fundamentais, especialmente para garantir saúde e infraestrutura para municípios com receitas precárias. Ele citou como exemplo a compra de UTIs móveis e viaturas para as cidades de Araci, Vanderlei e Jaguaripe.
4: Ricardo Maia defende também que ações do Executivo, como a duplicação da BR-116 e a construção de institutos federais, são fundamentais para o crescimento do sertão baiano e do Brasil, reforçando o Pacto Federativo e

0: e os investimentos no futuro do país.
1: Meio Ambiente.
2: Pedro Lucas Fernandes do União alerta para os impactos econômicos da possível criação da reserva extrativista Tauamirim, no Maranhão. Segundo o parlamentar, a medida pode comprometer empregos, investimentos e o funcionamento do complexo portuário do estado.
0: Pedro Lucas Fernandes assinala que comunidades locais não teriam sido ouvidas durante o processo conduzido pelo ICMBio e Ministério do Meio Ambiente. Em nome da conciliação entre preservação ambiental e desenvolvimento econômico, o deputado pede a suspensão da criação da reserva.
1: Economia.
2: Berlon Solano, do PT do Piauí, cumprimenta o governo federal pela decisão de reduzir impostos para compras internacionais até $50 e reduzir para 30% as taxas para aquisições até $3.000. Em seu entendimento, a medida valoriza o salário e insere o Brasil no comércio global.
0: Berlon Solano destaca inovações trazidas pela reforma tributária, como a criação do cashback. Ele defende a compensação de perda de arrecadação com a taxação de apostas eletrônicas e dos super ricos e classifica como enganosa as afirmações de que o governo só aumenta tributos.
2: Lafayette de Andrada, do PL de Minas Gerais, critica o leilão de energia promovido pelo governo federal para a contratação de termoelétricas. Ele alerta que a medida contraria compromissos ambientais assumidos pelo Brasil e pode aumentar em mais de 10% a conta de luz dos consumidores.
0: Lafayette de Andrada acrescenta que órgãos de fiscalização já pediram a suspensão do leilão por falta de transparência e por mudanças repentinas nos preços. Segundo o parlamentar, o edital também ameaça desalojar milhares de famílias de agricultores assentadas no norte de Minas.
2: O STF começou a julgar as ações que tratam das regras de distribuição dos recursos da produção do petróleo. Segundo Marcelo Crivella, do Republicanos do Rio de Janeiro, não há justificativa para retirar receitas dos estados produtores, enquanto se mantém a arrecadação integral de outros recursos naturais, como os minérios.
0: De acordo com Marcelo Crivella, o Rio de Janeiro já sofreu impactos econômicos históricos, como a transferência da capital para Brasília. O parlamentar reforça que o estado depende dos royalties para financiar áreas críticas como segurança pública, saúde e educação.
2: Bongás, do PT do Rio Grande do Sul, defende a ampliação da faixa de isenção do imposto de renda, argumentando que reduzir a tributação fortalece o consumo das famílias.
0: O deputado também sustenta que a mudança impulsiona a economia ao ampliar o poder de compra da população. Além disso, Bongás reforça o apoio a propostas voltadas às condições de trabalho, como o fim da escala 6x1.
1: Trabalho.
2: Deputados fecham acordo para simplificar proposta de redução da jornada de trabalho. A repórter Silvia Munhato tem as informações.
3: O presidente da Câmara dos Deputados, Hugo Mota, afirmou que as negociações sobre o fim da escala de trabalho 6x1 se encaminham para uma alteração constitucional que reduz a jornada de trabalho de 44 horas semanais para 40 horas, com 2 dias de descanso e sem perdas salariais. Hugo Mota teve uma reunião para debater o tema com o ministro do Trabalho, Luiz Marinho, o ministro das Relações Institucionais, José Guimarães, líderes do governo e membros da comissão especial que trata da redução da jornada. Segundo Mota, situações específicas poderão ser tratadas pelos próprios trabalhadores e empregadores.
4: Nós queremos também fortalecer as convenções coletivas para que elas possam tratar das particularidades de cada setor. Também estabelecemos que será necessário o projeto de lei encaminhado pelo Executivo para podermos adequar a legislação às mudanças que faremos à nossa Constituição pela redução da jornada de trabalho.
3: O presidente da comissão especial que analisa a redução da jornada, deputado Alencar Santana, do PT de São Paulo, disse que vai ficar faltando decidir se haverá alguma compensação para os empresários e se haverá transição. Alencar defendeu a implementação imediata da mudança de jornada.
5: Eu, de minha parte, entendo que nós temos que implementar tudo que pudermos já. Há uma necessidade. Mas esse é o debate que nós vamos continuar amadurecendo. Logicamente, queremos e vamos garantir esse direito aos trabalhadores, mas ao mesmo tempo ninguém jamais pensa em quebrar a economia brasileira. Na verdade, nós entendemos que vai ter um ganho de escala de produtividade adiante.
3: A comissão especial fez audiência pública para debater os efeitos das mudanças para as mulheres e para pequenas empresas. Da Rádio Câmara de Brasília, Silvia Minhato.
0: Fernando Mineiro, do PT do Rio Grande do Norte, compara a resistência ao fim da escala 6x1 com os movimentos contrários à abolição da escravidão no Brasil. O parlamentar entende que a redução da jornada para 40 horas semanais representa uma medida de justiça social.
6: Nós temos também aqueles e aquelas que pregam o terror na sociedade com mentiras, com fake news, com manipulações. Da mesma forma

0: aconteceu quando, em 1940, foi criado o salário mínimo. Da mesma forma, quando se colocou em debate a recuperação real do salário mínimo, esse setor que defende o empresariado, que aliás são maioria aqui nessa casa, diga-se de passagem, mas serão derrotados, porque o povo brasileiro está acompanhando esse debate.
1: De acordo com Fernando Mineiro, setores contrários à mudança propagam o medo para criticar a proposta, assim como ocorreu em debates históricos sobre direitos trabalhistas. O parlamentar espera que o Congresso acompanhe o entendimento da população e aprove a redução da jornada.
2: Na visão de Paulo Lemos, do PT do Amapá, a Câmara deve priorizar debates que impactem diretamente a vida da população. O parlamentar argumenta que embates ideológicos e ofensas pessoais não contribuem para o desenvolvimento econômico e social do país.
1: De acordo com Paulo Lemos, a discussão sobre a redução da jornada de trabalho é uma das prioridades com amplo apoio popular. Ele propõe a realização de estudos técnicos e o diálogo com o setor produtivo para avançar em uma proposta de forma equilibrada.
3: Direitos Humanos.
2: Jandira Fegari, do PCdoB do Rio de Janeiro, lembra que o 13 de maio marca os 138 anos da abolição formal da escravidão no Brasil. A deputada afirma que a Lei Áurea, apesar de ter sido uma conquista do movimento abolicionista, não garantiu à população negra o acesso pleno a direitos.
1: Jandira Fegari defende políticas afirmativas e medidas de reparação para enfrentar o racismo estrutural no país. Ela ressalta que as mulheres negras sofrem os maiores impactos das desigualdades sociais na renda, na educação, no trabalho e nas diferentes formas de violência.
3: Educação.
2: Rubens Pereira Júnior, do PT do Maranhão, destaca projeto de cursinho gratuito que prepara jovens de São Luís para o acesso ao ensino superior. Ele assinala que a iniciativa, fundada em 2023, tem ajudado a realizar o sonho de muitos jovens da periferia da capital do estado.
1: Rubens Pereira Júnior informa que o projeto já registra mais de 300 aprovações em institutos federais e universidades públicas. O congressista destaca que o cursinho passou a receber apoio federal em 2025 por meio da Rede Nacional de Cursinhos Populares.
2: Professora Luciene Cavalcante, do PSOL, critica a postura da Prefeitura de São Paulo diante da greve dos servidores da educação. Segundo a deputada, a proposta de reajuste de apenas 13,5% parcelado em 2 anos desvaloriza a categoria.
1: Professora Luciene Cavalcante também critica a reforma administrativa, que, segundo ela, prejudica a carreira do magistério e afeta direitos de aposentados e pensionistas. Para a deputada, o projeto abre caminho para a privatização da educação infantil.
2: Termina agora o Jornal Câmara dos Deputados, com trabalhos técnicos de Everson Roni e apresentação de Márcio Aquilissardi e José Carlos Andrade. Uma ótima noite para você.
1: A Voz do Brasil volta amanhã. Boa noite.
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0: Quarta, 22:08, 22:08, você tá ouvindo a Rádio Sintonia 94.7 FM, é o nosso Boa Noite Sintonia, boa música, alegria, descontração, para vocês que estão aí curtindo a nossa programação, cidade, interior, região. Vamos em frente, vamos ver aqui, recadinho da ouvinte, não tem recado, então vou trazer música aí pra vocês que estão curtindo nossa programação, cidade, interior, toda a região aí, Xote dos Xote, os filhos do sul, boa noite.
1: Através dessa música, vai a nossa homenagem aos grandes

Esse foi o Baitaca. Baitaca cantando aqui no nosso Boa Noite Sintonia, Espírito de Ganso, Rádio Sintonia 94.7 FM. Boa noite, Sintonia, até a meia-noite. Agora são 22:19. Chegando, Sírios do Rio Grande e o Canto de Bugio.

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Nego bom não se mistura. Olha a hora, minha gente, confira comigo, agora são 22:30. 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Boa noite, Sintonia, nesta noite de hoje. Hoje é dia 13, né? 13 de maio de 2026. Vem aí a segunda feijoada de aniversário da Sintonia. 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Tá chegando agora a música para você conferir. Terceira dimensão, na hora do adeus.

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Adeus, querência! Você conferiu aqui no nosso Boa Noite Sintonia com os Caranchos. A hora certinha para você conferir, agora são 22:43. Chegando mais música para vocês ouvirem aqui agora com o... quem? JM, deixa eu cuidar de você.

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de revista, Gilberto e Gilmar, aqui na Sintonia 94.7 FM, no nosso Boa Noite Sintonia, 22:55 agora, 5 minutinhos faltando para as 11 horas da noite, tá chegando Olívia Osório, Caixão de Prata, boa noite.

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Gaiteiro Feliz, saudoso Porca Véia, aqui na Sintonia 94.7 FM. Nosso boa noite, Sintonia. 23:09. Chegando mais música para você conferir até a meia-noite, a gente vai com vocês. Agora chegando, meu Vale 4, Nelson Carlos.

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Céu e Cantos, aqui no nosso Boa Noite Centoria, 23h20, agradecendo aí a audiência, você que tá ligadinho, curtindo o nosso programa nesta noite de quarta-feira, 13 de maio de 2025, chegando Moreno Batista, Recanto Campeiro.

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Teodoro e Sampaio, água no leite. Olha a hora, minha gente. São 23 horas e 32 minutos. Agora, 23 horas e 32 minutos. 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Muita música, alegria, descontração para você que está aí ligadinho curtindo o nosso programa. Chegando agora a música com Portal Gaúcho. Portal Gaúcho e a música Sina de Campeador.

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Flor de Feijão com César e Paulinho aqui na Sintonia 94.7 FM. É o nosso boa noite, Sintonia até a meia-noite, a hora certinha pra você que tá curtindo o programa. 23h43, indo pra reta final do nosso boa noite, Sintonia.

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0: amarela pro meio.
1: Olha a hora, minha gente, agora são 20:56, 20:56, é hora de nós encerrarmos aqui mais um programa Boa Noite, Sintonia, e prometer voltar amanhã, né? Amanhã a gente volta, amanhã às 19 horas, né? Amanhã, quinta-feira, às 19 horas, tem mais um programa Boa Noite, Sintonia. Só nos resta agradecer a sua companhia, a sua audiência. Encerramos aí com a oração pela paz mundial. O infinito amor de Deus flui para o meu interior e em mim resplandece a luz espiritual de amor. Essa luz se intensifica, cobre toda a face da terra, preenche o coração de todas as pessoas com o espírito de amor, paz, ordem e convergência para o centro. A harmoniosa vida de Deus ilumina o universo e no mundo reina a paz. Boa noite.

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2: E o gadinho por lá, como é que estão?
3: Nossa, tive que internar 3 vacas essa semana.
2: Internar por quê?
3: Pra tomar soro.
2: Bora tomar soro?
3: Sim, estavam desidratadas. Uma semana sem tomar água.
2: Bah, mas como é que eu não consegui ir na água?
3: Pois é, tanto que eu fiquei cuidando que eu descobri. Elas não conseguem ir perto do açude, as carpa capim espanta pra elas não comer a grama que tem na beirada.
2: Mas que bom.
3: Falando em bicho, você sabe o que que o gato caipira perguntou pro pinto caipira quando tava doente?
2: Não sei.
3: Ele chegou e perguntou, mior? E o pinto, pior.
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1: As abelhas e a matemática. As abelhas são verdadeiras matemáticas da natureza.

0: Elas constroem suas colmeias como hexágonos perfeitos, que são a forma geométrica mais eficiente para armazenar mel com o mínimo de material de construção. Esse comportamento engenhoso mostra como as abelhas são organizadas e evoluíram para maximizar a produção de alimento.
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1: O mundo dos carros esportivos também está sendo transformado pela eletrificação. Modelos como o Rimac Nevera, um supercarro elétrico que chega de 0 a 100 km em menos de 2 segundos.

0: estão redefinindo o conceito de velocidade. Ele já é considerado um dos carros mais rápidos do mundo e o mais surpreendente é que, ao contrário dos motores a combustão que rugem, esses carros superpotentes são praticamente silenciosos. Isso não só desafia o que as pessoas pensam sobre carros esportivos, mas também mostra como a tecnologia elétrica pode competir diretamente com os tradicionais motores a gasolina em termos de desempenho.
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1: E você sabia que o chocolate pode ser tóxico para cães e gatos? Isso acontece porque eles não conseguem metabolizar a teobromina, um composto presente no cacau, e até mesmo uma pequena quantidade pode ser perigosa para os nossos amiguinhos peludos.
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1: E você sabia que o coelho mexe tanto o nariz porque tem o olfato mais sensível? É assim que ele fica sabendo se existe algum perigo, algum predador por perto. Já o gambá, quando assustado ou irritado, ele produz um cheiro repugnante que pode ser sentido a uma distância de até 800 metros. Você sabia?
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3: Atenção, produtor. A FAESC alerta para as normas e procedimentos da Declaração do Imposto de Renda Pessoa Física 2026, referente ao ano calendário 2025. Conforme a Receita Federal, o prazo de entrega vai até 29 de maio. A FAESC reforça a importância de realizar a declaração o quanto antes e de acompanhar o cronograma de restituições. A entrega dentro do prazo, aliada ao uso correto das ferramentas da Receita.

0: feita contribui para a segurança do processo. A entidade também destaca que a entrega fora do prazo ou a não apresentação, quando obrigatória, está sujeita a multa de 1% ao mês calendário ou fração de atraso. Em caso de dúvidas, procure um contador de sua confiança ou sindicato rural de sua região. 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
4: Há pessoas que gostam muito de você. Jamais, jamais, em hipótese alguma, jamais esqueça. Há pessoas que falam muito bem de você. Gente que sorri somente de lembrar o seu nome. Pessoas que agradecem por encontrar você pelo caminho. Há pessoas que sentem acolhidas só de ouvir a sua voz. Gente que guarda com carinho cada gesto que você demonstra a elas. Cada palavra, cada cuidado, cada detalhe que você talvez nem consegue lembrar, mas que fez e faz toda a diferença. Alguns olhos brilham somente porque você foi lembrado. Algumas vidas seguem mais leves pelo seu jeito de amar. E tem gente que se inspira só de ver como você enfrenta a vida. O seu jeito de ser já ajudou muitas pessoas. Há pessoas que gostam de estar ao seu lado. Gente que fica feliz quando você liga para ela. Pessoas que comemoram cada conquista que você realiza. Mas você que está ouvindo eu agora na rádio poderá pensar assim: mas Dalmir Santana, é muito pequeno o número de pessoas assim que gostam de mim. Dá até para contar na ponta dos dedos. E eu respondo para você: sim, sim, o número de pessoas realmente pode ser pequeno. Aquele número pode ser insignificante, que sabem comemorar a sua existência. Por isso que essas pessoas são especiais. Há pessoas que gostam muito de você. Você é mais amor do que percebe. Você é mais necessário e mais necessária do que você imagina. Acredite, há pessoas que gostam muito de você.

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1: Está no ar, Miles, um bom dia, bom dia, bom dia, sintonia pra você. 5:06 agora. Olha a hora, 5:06, bom dia pra você, meu amigo, bom dia pra você, minha amiga. Pra você do outro lado do rádio, na líder de audiência na região da Cebola, em 94.7. Seja bem-vindo, seja bem-vinda. É mais um Bom Dia Sintonia começando por aqui. Pra você que é dos nossos, que é do centro, que é das madrugadas, tá engarrando, já curtindo a programação do nosso Bom Dia. Alô, Pomarendo do Trecho, na carona com a gente. Pra você, trabalhador da cidade, pra você, trabalhador do interior, pra quem tá deitadinho fazendo aquela preguiçinha ainda, pra quem já acorda aí no 221, tá contando já nessa manhã de quinta-feira, neste 14 de maio de 2026. E olha que deu uma esquentada, viu? Deu uma esquentada. Temperatura agora entre 5, 6 graus aqui no centro de Poranga. É, tivemos dias aí com 1, 2 graus, né? 5, 6 agora, olha só, já esquentou uma barbaridade. Falando em esquentar, já fez aí o fogo no seu fogão a lenha? Já tá esquentando a casa toda? Primeiro fez aquele fumaceirão todo aí? Eita, nós! Mas já tá ali, água já tá chiando na chaleira.

0: Mentira. Já tá saboreando o seu chimarrão, tomando o seu mate, já tá tomando o seu café por aí pra dar aquela esquentada no coração, aquela misturinha aí, pra começar mais uma quinta-feira. Seja bem-vindo, seja bem-vinda, é o nosso bom dia. Por aqui tô eu, Diogo Maciel, pra te fazer companhia. Eu de cá, você de lá. A nossa parceria de todas as manhãs, das madrugadas, do seu despertar, do seu amanhecer, do seu início de dia. E a quinta-feira seja um dia abençoado por Deus, um dia repleto de coisas boas, de alegria, de felicidade. Que Papai do Céu nos abençoe, nos proteja, nos guarde, nos ilumine e nos conduza. E teremos, sim, uma quinta-feira maravilhosa, viu?
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bom demais! Acordar cedinho, ligar o rádio, curtir a programação do nosso Bom Dia. 5:08, agora 5:08 por aqui. Enquanto eu atualizo as mensagens, recado já povarento aquecido tá mandando o seu bom dia pra gente. Ouvindo o grupo Minuano. 5:08. Esse é o nosso Bom Dia.

0: Grupo Minuano aqui no nosso Bom Dia para começar bem demais a programação dessa quinta-feira.
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0: Sou bom dia, agora 5:13. Simbora na programação do seu rádio. Café por aqui tá daquele jeito, viu? Ei, café gostoso demais. Tá aí tomando seu café também? Tomando seu chimarrão por aí? Aquele chazinho cedo? Se preparando para mais um dia? Tá mateando e pitando? Dando olhada pro tempo? Deitadinho ainda, a preguiçinha pode. Até mais tarde aí, o radinho do lado da cabeceira tá com a gente. Pra você que ouve no rádio, pra quem está conectado aí pelo sintonia.fm.br, pra quem ouve pelo aplicativo, na Alexa aí, curtindo a nossa programação. Boa quinta-feira pra você, o nosso bom dia recheado de atrações por aqui, pra deixar você ouvinte muito bem informado. Nosso timaço do jornalismo Sintonia para trazer as informações do rádio, junto com você, sendo nosso repórter da comunidade e também com informações aí da sua rua, aí do seu bairro, da sua comunidade. Bora compartilhar com a gente também, ser o nosso repórter aqui do nosso Bom Dia. 9192-0947. Povaredo mandando um recadão por aqui, até o Ronaldo Coutinho sempre cedo, já mandando o seu bom dia na nossa programação também. Tá certo então, o Ronaldo Coutinho vai estar com a gente atualizando a previsão do tempo nessa manhã de quinta-feira.
1: Eu sou os perigos, cada um já. Um abraço pra você da Rádio Sintonia e pra todos os ouvintes escutando a rádio, seu todo jovens. Tomando cafezinho, preparando pro serviço e trabalho.
0: Bora então, Sérgio, bora! Abraço pros amigos aí do setor de obras, lá em Chapadão do Lajado. Ô, Maredo aí se preparando pra linda, né? Bom dia pro Edemir Luktenberg, no braço esquerdo do Rio Novo, aqui em Tuporanga. Tá lá todas as manhãs também cedo, curtindo a programação do nosso Bom Dia. É, tá lá com o compadre Gonçalves, Salésio, tomando aquele chimarrão. Abraço pro Edemir, abraço pro Salésio. Ô, Maredo lá, tá na escuta do nosso Bom Dia por aqui.
2: Bom dia, Diogão. Bora, bora, tamo aí. Ô, Diogo, pergunta aí pro Maninho o que, que aconteceu com o São Paulo dele ontem na Copa do Brasil.
0: Que deu?
2: Queria saber o resultado do jogo, mas tava sem energia aqui em casa, tô sem saber.
0: Rapaz do céu.
2: Deve ter ganhado certo São Paulo, né? Ah. Tá virado numa máquina 2.
0: Ô, cabelo velho, se ganhou ou se perdeu, eu não sei. Mas o que eu vejo já de manchete cedo aqui, Roger é demitido pelo São Paulo após queda na Copa do Brasil. Bom, se mandar o treinador embora, se caiu, eu acho que deu ruim então, hein? Eita, nós! Valeu, maninho, abraço pro Adriano Espíndola, pra torcida do São Paulo aí, hoje meio cabeça inchada nessa quinta-feira. Então, Roger Machado não é mais o técnico do São Paulo. Bom dia, Pomaredo aí, curtindo com a gente, bora!
3: Bom dia, Diogão, aqui o Marcos Rogério de Presidente Nereu. Ih, rapaz, hoje um pouquinho mais quente, né? Já vamos de pé trocado, partiu, porque não tá morto quem peleia. Toca aí pra nós um baguá corcoviador e tudo de bom!
0: Tudo de bom! Alô, Marcos, Rogério Povaredo aí do Presidente Nereu, curtindo o nosso Bom Dia. Você na escuta aí, lá em Presidente Nereu também, aquele abraço.
4: Bom dia, Gil, que é o Walter Silveira do Alto Águas Negras, mandar um abração pro Vilmar, pro Paulinho, da Glossolo, pra Dona Marlene, pessoal também. Um abração, meu amigo.
0: Aquele bom abraço. Trabalho. Bom trabalho por aí também. Boa quinta-feira. Alô, Beto, alô, Lu. Povaredo na costura lá em Buia, lá na Princesinha do Sul do Mundo, ouvindo nosso Bom Dia por aqui.
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0: 5:17 agora. João Paulo e Daniel.

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0: Artendal no Rio Antinhas, em Petrolândia. Tá lá com o maridão, com o Antônio, tomando aquele chimarrão nessa manhã fria de quinta-feira e curtindo o nosso Bom Dia Sintonia por aqui. Um abraço, Adélio de Moraes. Ô, Diogo, 7 graus aqui na Bela Vista agora. Ô, oh, tá bom demais, então. Alô, Adélio, povoarinho da Bela Vista, aquele abraço. Bom dia também pro Ronaldo Choba, que é lá no Alto Rio das Pedras. Povoarinho lá de Leoberto Leal, curtindo a programação da sintonia. Aquele abraço, povoarinho. Bom dia, Diogo. Aqui é o Krieger da Proaço. Manda um alôzão pra todo o pessoal da ferragem aqui da Proaço. Bora trabalhar aí. Dele Vascão. Alô, Krieger. Gurizada aí da Proaço. Aqui no nosso Distrito Industrial. Boa quinta-feira por aí. Bom dia.
1: Bom dia, Diogo.
0: Bom dia. Alô, Donidete. Alô, seu Zeca lá na barrinha, lá em Presidente Nereu. Alô, Fernando. Bora que bora em Alfredo Wagner. Vamos trabalhar aqui. Quem disse que era fácil mentir, viu? Costurando por aqui e ouvindo a programação do nosso Bom Dia. Valeu, Fernando. Para todos os costureiros, para todas as costureiras, para todas as facções, para todas as confecções aí de toda a nossa grande região. Esse povo que tá cedo acelerando aí na máquina de costura e ouvindo o nosso Bom Dia por aqui. Com Walter Moraes. 5 horas e 24.

0: Walter Moraes, no nosso Bom Dia, um Bagual Corcoviadora. 5:27, a boa música do sul do Brasil em destaque no nosso Bom Dia dessa quinta. Tem mais recadão, tem mais Bom Dia, povo, Aredo, mandando mensagem por aqui, 9192-0947, bora que bora.
1: Bom dia, Diogo, aqui é o Braulino, tudo certo?
0: Bom.
1: Aí, ó, viu que o Palmeiras ontem atropelou mais um, 4-0. É o pri, é no

0: os dois, vai levar os dois no peito agora. Aqui não é máquina, aqui é reto escavadeira, aqui caboca, aqui pisa em cima.
1: Ei, Braulino velho, aquele abraço. Alô, Dilei dos Santos, lá em Guabiruba, Povaredo na costura por lá também, na escuta do nosso bom dia por aqui.
2: Bom dia, Sintonia. Bom dia, Diogo da Marcelo, que é o Olí de Souza do Rio Novo. Toca loira do carro branco pra todo mundo que tá escutando a Sintonia. Um bom dia pra você, meu irmão, e um forte abraço.
1: Alô, Orly de Souza. Povaredo no Rio Novo, em Tuporanga, na escuta do bom dia. Gilmar Nascimento também mandou o seu bom dia por aqui. Tá mandando pra namorada linda Cira da Silva, também para as filhas, a Caroline, a manda também pro Anderson. Alusão pra toda a família por aí, valeu, Gilmar. Bom dia, Diogo. Fala aí que eu te escuto aqui, homem do céu. Alô, Beto, alô, Lua, lá em Alto Malugu, lá em Vidal Ramos, mandando aí pra todos os flamenguistas, o recadão aqui do bom dia.
3: Bom, Diogo, tô no meu mate aqui, o Cedrinho, Manuel, um abraço.
1: Alô, seu Manuel, alô, povaredo aí do Cedrinho, em Petrolândia. Povo lá que acorda cedo pra linda e ouvir o nosso bom dia por aqui. A Marlene Storaleski também mandou o seu bom dia pra gente. Diogo, tamo aqui no Rio do Norte tomando aquele chimarrão e na escuta, viu? Um abraço, Ademir Schwabak. Valeu, Ademir, tá lá saboreando o seu mate, tomando chimarrão bem de boa nessa manhã. A Marlete Eger também tá mandando o seu bom dia pra toda a nossa audiência aí. Valeu, Marlete. E aí, quer mandar o seu bom dia também? Quer participar com a gente? Quer interagir nessa manhã de quinta-feira? 9192-0947. Ai, Diogo, eu tenho vergonha de mandar mensagem por áudio. Que nada! Manda sua mensagem por áudio por aqui também. Aquela mensagem de 15 até 20 segundos. Pode mandar um recado por aqui pra você interagir com a gente aí. É uma alusão pros aniversariantes de hoje, pro povo que já tá na lida, pra quem tá tomando aquele cafezinho, pra quem tá tomando aquele chimarrão. Aí com o rádio ligado, ouvindo o Grupo Rodeio. 5:30 agora, 5:30 da manhã. Já tem panorama agrícola por aqui, as informações do agronegócio de Santa Catarina.

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2: Olá, hoje é quinta-feira de lua minguante, 14 de maio, e está no ar o Panorama Agrícola. Eu sou Maurício Frigueto e na mesa de som está o Eduardo Maier. O ditado de hoje é: respeitar o solo é garantir o futuro.
1: Confira a entrevista de hoje.
2: A Ipagre venceu em duas categorias do 32º Prêmio Expressão de Ecologia. Na categoria Manejo Florestal Sustentável, o vencedor foi o projeto Transformando o Bambu em Renda. Nesta entrevista, Elcio Pedrão, extensionista social da Ipagre e especialista em gestão e educação ambiental, fala sobre a importância do prêmio e conta os detalhes do projeto. Parabéns pelo prêmio, Elcio, e qual a importância desta conquista para o senhor e para a Ipagre?
3: Foi uma das melhores notícias, onde que sacramenta todo o esforço que nós temos sobre a difusão do projeto do bambu no estado. Para a Ipagre, torna ela a maior vencedora do Prêmio Expressão em Ecologia. Então, acredito que para a Ipagre também tenha uma importância histórica, eu diria.
2: Pode nos contar o que é o projeto Transformando o Bambu em Renda?
3: O projeto Transformando o Bambu em Renda, na verdade, tem como objetivo principal desenvolver a cadeia produtiva do bambu em Santa Catarina. Isso para garantir uma nova e sustentável fonte de renda no campo, para que as pessoas comecem, de fato, a ter uma renda extra a partir do bambu, seja na produção de mudas, seja no corte, no transporte, na venda das varas já prontas, seja na construção de móveis, na construção civil, no artesanato, copos, utensílios, enfim, que as pessoas, de fato, vejam o bambu como uma fonte de renda.
2: Em 6 anos, mais de 2.000 pessoas passaram pelos cursos oferecidos pela Ipagre. Como foram esses cursos?
3: Desde 2019, início do termo de cooperação técnica entre a Ipagre e a Bambusc, que é a Associação Catarinense do Bambu, nós já fizemos mais de 200 cursos em todo o estado, mais de 2.000 pessoas foram capacitadas, e esses cursos eram em parceria com a Bambusc, né? No caso da parte da construção civil e sobre a conserva do bambu, e nas outras partes que a Ipagre compete, foram a parte de desenvolvimento de móveis, de artesanato, copos e utensílios de cozinha. A gente percorreu o estado todo desde 2019, oferecendo esses cursos, né, e as pessoas se capacitando. Então, onde que um dos objetivos do próprio projeto, dentre eles, era a capacitação dos agricultores, técnicos, enfim, as pessoas que querem, de fato, realmente transformar o bambu em renda.
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6: Para ficar muito bem informado, lá no portal de notícias da Sintonia, as informações aqui da nossa região da Cebola, também aqui no nosso Bom Dia, para deixar você ouvinte por dentro de todas as informações. Você ouvinte acompanhou aí o Panorama Agrícola, informações do agronegócio de Santa Catarina. Já por aqui tem João Sérgio trazendo destaques de segurança pública, polícia, trânsito. Já no Bom Dia, Petri Heinz de Brasília para falar de política, para falar de agro aí. Tem Ronaldo Coutinho, nosso homem do tempo, a previsão atualizada para quinta-feira, para sexta, já para a gente organizar, programar o final de semana, já tem previsão do tempo por aqui. Eronildo de Oliveira, vamos falar de esporte. Foi realizado na noite de ontem o Congresso Técnico da Copa Aurora de Futsal. Copa Aurora que começa amanhã, sexta-feira, e a Sintonia vai estar por lá já trazendo todas as emoções da primeira noite de Copa Aurora de Futsal. Sabadão tem Moitas em quadra aí, o Moitas pro Aço DME Ituporanga, enfrentando

0: Puma Futsal São José do Cerrito, às 19h no Henrique Rollets. A sintonia também transmite todas as emoções. Heronildo fala mais de esporte por aqui ainda hoje, viu? Tem café com o João também. Ainda hoje tem o nosso giro de notícias aí, com o nosso timaço do jornalismo Sintonia, para trazer as informações aqui da nossa região da Cebola. Tem você ouvinte sendo o nosso repórter da comunidade também. Tem informações aí da sua rua, do seu bairro, da sua comunidade. Compartilhe com a gente. 9192-0947.
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0: 5:38 por aqui. Aí o nosso galo veio confirmando 5:38. E a Vaneirinha da Saudade. Vaneirinha da Saudade. Oi, Serranos, bom dia.

0: Os Serranos aqui no nosso Bom Dia. Essa é a Vaneirinha da Saudade. 5:42 agora. Boa quinta-feira pra você.
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6: E o nosso bom dia por aqui. 5:45, já faltando só mais 15 minutos para as 6. Povaredo aí na carona com a gente, bora! Você motorista no trecho, ouvindo a nossa programação, né? Para quem tá aí no seu caminhão, tá aí no seu carretão, nos carros aí da saúde, nas ambulâncias, esse povaredo que corta o trecho aí todas as manhãs cedo. Abraço para todos os motoras aí, vão na proteção, ouvindo o nosso bom dia, para todos os pacientes, né? Para todos aí que vão para aquela consulta, para aquele procedimento. É, vai dar tudo certo. Curtindo cedinho a programação do nosso bom dia por aqui. Esse povoareto que cedo já tá com as colheitadeiras na estrada também. Rapaz do céu, nessa manhã vindo aí de Petrolândia pra Ituporanga, lá pelas bandas do Pinhal lá em cima, de longe já vi aquelas luzes tudo. Será que era um disco voador que tava pousando ali? Nada. A baita lá da colheitadeira. Ei, coisa bonita demais. Povoareto aí que tá na carona cedo curtindo com a gente. A Nutris, para todos os motoras do transporte escolar também, que já estão por aí aquecendo o motor do busão. E alguns aí, dependendo, né, da distância, já estão na estrada aí, agarrado, curtindo o nosso bom dia.
7: Bom dia, Diogo. Aqui é o Aldin, motorista de ônibus da Prefeitura Municipal de Imbuia. Quero mandar um abraço para todos os motoristas da educação e monitores. E já estamos tudo prontos para sair à busca da nossas patrimônio do nosso município, as nossas criancinhas. Um grande abraço.
6: Alô, Aldinho, aquele abraço povaredo lá de Imbuia, da nossa princesa do Alto Vale. É, pra toda essa galera da educação aí de Imbuia, todos os motoras, todos os monitores aí também. Povaredo que cedo já tá com a gente. Bom dia, Val Siquinal Chait do Rio Novo. Ô, Diogo, tô aqui costurando, viu, curtindo a programação da sintonia, tá? A Valci e também o Edio. Bom trabalho por aí pra vocês, viu? Vão acelerando na máquina de costura, hein? Ouvindo o nosso bom dia por aqui.
8: Bom dia, bom dia. Aqui é o Edson Lopes de Rio Peral, Roberto Leal. Manda uma música aí pra todo motorista de transporte escolar da região. Beleza.
6: Valeu, Edson, aquele abraço, os motoras em Leoberto Leal também aquecendo os motores. Bora buscar a gurizada aí. Alô, Valdir, lá de Vidal Ramos também, né? Motor aí do transporte escolar, né? Motorista aí também que tá curtindo a programação do nosso bom dia por aqui. E povaredo de todos os cantos aí. Essa galera da educação cedo curtindo o nosso bom dia, bacana demais, hein? Bom trabalho, moçada.
9: Bom dia, Diogo Maciel, e todo mundo ligado na Rádio Sintonia.
6: Bom dia, bom dia.
9: Líder de audiência aí no Alto Vale Itajaí.
6: Mazá.
9: Aqui é Almir Tais, trabalho na Secretaria de Urbanismo, estamos aqui na Rua João Paulo, aqui no bairro Santo Antônio, dando uma geral aqui. Manda um abraço aí para todo mundo da Secretaria de Urbanismo e Obras. Daqui a pouco aí já estamos iniciando mais um dia de trabalho, sob o comando aí do nosso secretário e vice-prefeito Leandro Bai. É isso aí, um grande abraço, tá? Deus abençoe todo mundo, tá certo? Seja uma quinta-feira iluminada. E realmente hoje tá um pouco mais quente. Mas é isso aí, mal que esquenta mesmo é ouvir uma boa música.

0: 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Valeu, um grande abraço.
1: Ei, coisa boa demais, aquele abraço todo povoarendo aí da Secretaria de Obras de Urbanismo de Ituporanga. Povoarendo que cedo tá agarrado na linha aí, curtindo o nosso bom dia por aqui.
2: Fala, meu amigo Diogo, bom dia, bom dia.
1: Bom dia.
2: Vamos botar a máquina pra trabalhar, Diogo.
1: Bora botar a máquina pra trabalhar. Alô, João Paulo Porto, lá em Petrolândia. Aquele abraço, bom dia.
3: Bom dia, seu Diogo.
1: Bom dia!
3: Foi antes meu pai que pediu a música do Fundão da Gota. Mas passei, eu vou pedir agora Fundão da Gota também. Tá de 5 graus de frio aqui em Roberto Leal. Passei seu Diogo, um abraço pra ti e João Sérgio e Ronaldo Coutinho pra toda a tua família.
1: Então tá bom, esse é o Ronaldo Chova aqui, lá de Leoberto Leal, mandando recado por aqui. Até Ronaldo Coutinho ganhou o alô aqui no rádio hoje. Eita, nós. Faltando 11 minutos para as 6. Aumenta o volume do rádio aí pra ouvir o trio Parada Dura com a gente. E a história da Barquinha de Ouro. 5:49.

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2: No Bom Dia, faltando 5 minutos para as 6, tem recadão do Dionísio dos Santos com a gente para falar aí do restaurante do CT Donas. Quinta-feira, hoje é o dia, para falar da loja Vem Que Tem também. É dia do quê, Diogo? É dia de rodízio de sopas aí, acompanhamento, Dionísio. Bom dia.
3: Bom dia, Diogo. Hoje eu quero começar já mandando abraço, Diogo, mandando abraço, né, pro seu Pedro Bento, lá do Altivaí, toda a família que tá almoçando com a gente, e disseram que são seu fã aí, Diogo, seu fã do João Sérgio, ele sempre tá ouvindo todos os dias. Seu Pedro, um abraço pro senhor bem apertado, tá bom? Toda a comunidade do Altivaí aí em Buia, um beijão pra todos vocês. Seu Pedro Bento, um abração, muito obrigado aí pela visita que o senhor fez ontem lá no restaurante CT de Onas, Diogo. Ele foi almoçar ontem lá com a família e tava lá falando que ele ouve muito a Rádio Sintonia. Então tá bom, um abraço pro seu Pedro. 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
2: Alô, seu Pedro, povaredo aí, né? Lá no Alto Ivaí, lá em Imbuia, da nossa princesinha do Alto Vale. É, o Dionísio diz que é a terra dele lá, né? Abraço, Pedro, toda a família aí sempre curtindo com a gente, bom dia.
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2: Aí, sorteio relâmpago, então, tem os 5 rodízios de sopas, mais acompanhamentos lá pro CT de Onas hoje. Rapidão, 5 mensagens aqui, 9192-0947. O Charles Alain já mandou recadão.

Leva o rodízio. Quem mais? Quem mais? A Karina Venke, do Alto Águas Negras em Ituporanga, também leva o rodízio de sopas e acompanhamentos hoje. O Vladimir Vermelen de Ituporanga. Alô, Vladimir. Mais um, mais um. A Karine Veirich Martins de Petrolândia. Valeu, Karine. É a Cariane, né? A Cariane. E também, quem leva tem mais rodízio por aqui? É pro rodízio de sopas. A Cristiane de Souza de Aurora. A Cristiane de Souza de Aurora também leva rodízio de sopas aí para o restaurante, para o Citerionas, nesta quinta-feira. Já foi aí cinco, né? Uma, duas, três, quatro, cinco. É isso aí. Já foi então os cinco rodízios aí nesta manhã aqui no nosso Bom Dia. E povaredo cedo, garrado aí participando com a gente. Ao longo da programação, sintonia, eu sei que tem mais, viu? Durante a nossa programação, eu sei que tem mais sorteios aí lá de rodízios de sopas lá pro CT também. Foi cinco, um, dois, três, quatro, cinco. Então vou fazer o seguinte, já tem mais cinco mensagens aqui. Essas cinco mensagens também vão levar rodízio de sopas, tá? O Almir Tais, que mandou mensagem aqui, também é o Jair Melo. Quem mais? Quem mais? Quem mais? A Isolete Nincoter, ainda é o Alvonei Brito, o Fernando lá de Alfredo Wagner e também esses aí, né? Esses aí, já deu dez. Eita, nós, é tudo por conta do Dionísio hoje. Já à noite, lá no restaurante, lá no Citerionas. É, esse povo todo que eu falei os nomes aí, tem que passar aqui na rádio, viu? Tem que passar aqui na rádio com documento de identidade aí pra retirar as suas autorizações aí pro rodízio de sopas. É pra hoje, quinta-feira, dia 14, lá no Citerionas. Ô, gaiteiro, véi! Vem chegando por aí, João Luiz Correia.

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2: Estamos nos aproximando da época de plantio de mais uma safra de tabaco. O engenheiro agrônomo Nirley Joacir Stork, da Profigen, destaca alguns aspectos em que o agricultor precisa ficar atento na preparação dessa safra.
3: Para começar bem uma safra, é importante fazer um bom planejamento. Ver alguma coisa referente à previsão do tempo para a safra é algo muito importante. Ver se vai chover mais ou se vai chover menos e se vai estar mais frio ou se teremos um inverno mais ameno. Então, isso vai ser importante desde a preparação dos canteiros, a semeadura e também da própria preparação do solo. Eu sei que muitos produtores já semearam e que já prepararam o solo para o plantio. Fizeram os camalhões e semearam uma cobertura de inverno, e isso é planejamento. Para regiões mais tardias, ainda tem tempo de dar uma olhada e preparar os camalhões para semear uma cobertura verde e se preparar para as chuvas e o El Niño que está previsto.
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0: É o nosso bom dia nessa manhã de quinta-feira, neste 14 de maio. Deu uma esquentadinha. 5, 6 graus aqui no centro de Ituporanga. O senhor percebeu, né, seu João Sérgio, que esquentou hoje? Tá mais quente. Cadê o seu pala, velho?
2: Tá mais quente.
0: É. Isso. Não, olha, nem trouxe o pala hoje.
2: Não, tá mais quente.
0: É? Uhum. Agora o senhor só usa o brochezinho ali também, sabe?
2: A patroa gastou um dinheiro, pra botar aqui o medicamento.
0: Tá bom, então.
2: Funcionário do mês. É.
0: Falando nisso, tá no estrangeiro ainda, patrãozinho?
2: Deve tá.
0: Perdeu, onde é que tá ele? Tá no estrangeiro.
2: No estrangeiro.
0: Paraguai.
2: Uma reunião com os árabes.
0: Eita lá. Ou será que ele também tem ligação com...
2: É, tá lá com o Vorcão.
0: Tá lá com o Vorcão. Lá mesmo ele não consegue fazer uma ajuda de custo pra nós lá?
2: Não, acho que ele foi pedir emprego pro Vorcão.
0: O senhor tá bonzinho?
2: Tá bonzinho. Bom dia pra todo mundo, bom dia lá pro seu Pedro na Embuia. É, obrigado pelo carinho, pela audiência. Tá sempre grudadinho lá com a gente. E o Dionísio Jaguara esticando pro seu Pedro falar mal de mim. Mas seu Pedro ali firme e forte me defendendo.
0: Não precisa instigar, seu Pedro, é fácil falar.
2: Não é fácil nada. Seu Pedro, um abraço, querido. Obrigado pelo carinho aí que tem, pela sintonia, pelo Diogo, pelo João. Obrigado mesmo.
0: Falando em falar mal, como é que é o nome do seu Teobaldo?
2: O Teobaldo da Silva, lá na Bela Vista.
0: Conversei com a Dona Maria.
2: É, Teobaldo.
0: Ele disse, ó, eu tenho umas histórias pra contar, eu não vi eles nascer, mas João Sérgio, a Cleide.
2: Você queria tudo junto na barranca.
0: Ex-prefeito Calão, disse, olha, essa gurizada tudo aí.
2: Mas nós também temos tua, né, Teobaldo?
0: Ah, é? É. Ah, essa parte ele não contou, então.
2: Pois é. Então ele que fica ligado.
0: É.
2: Porque é fácil falar. Quero ver fazer.
0: Se pegar o celular e ver as mensagens, isso dá um bafafá.
2: É.
0: Falando em bafafá, o senhor já tem as coisas pra contar aí?
2: Tem, inclusive, tô falando contigo aqui, que eu sou que tem aquele outro que Deus

0: Eu vou. Ah. Eu faço duas coisas ao mesmo tempo. Três,
1: e,
0: quatro.
1: E aí não faz nada direito.
0: Não, faz tudo certinho.
1: É, tá, mas se eu posso chamar o repórter da economia, não?
0: Da,
1: repórter
0: pode, pra, pode da economia.
1: Pode ser da economia? Pode,
0: daí tu, ô Josué, corre, ele vai largar a vinheta.
1: Dá o nosso repórter de sintonia aqui.
0: Ah, tá, pode.
1: É que tudo tava falando comigo, eu fui ver aqui no zap, tava mandando mensagem. Não, mas é no ao vivo aqui então.
0: É no ao vivo.
1: Ah, bom então. Tá bom. Vamos lá então com o nosso repórter João Sérgio.
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1: Para falar de polícia, trânsito, segurança pública, seus destaques aí nessa manhã, João.
0: É, vamos lá então, meu querido. Olha, homem é preso e adolescente apreendido por suspeita de tráfico de drogas. Homem comandado em prisão por pensão alimentícia é detido pela PM aqui em Ituporanga. E ainda, adolescente é conduzido após ameaça de morte em Ituporanga. Ocorrência atendida pela Polícia Militar aqui de nossa cidade. Estas e outras informações aqui no Bom Dia.
1: Já já também tem Ronaldo Coutinho trazendo previsão do tempo. Ketri Heights de Brasília, seus destaques aí para hoje. Bom dia.
4: Olá, muito bom dia, agroamigos. Olha, hoje a gente vai falar de alguns desafios, principalmente na cadeia produtiva da pecuária. Teve bloqueio de exportação para a União Europeia, mas ao mesmo tempo tem uma abertura de mercado chinês. Só que a gente precisa de apoio do mercado interno, que seria diretamente do governo. Isso porque a CNA já pediu medidas emergenciais ao Ministério da Agricultura, porque está faltando vacina. Vacina. É isso mesmo, daqui a pouco eu trago esses detalhes para vocês.
1: Tá combinado então, aqui anda nosso bom dia para deixar você ouvinte bem informado.
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1: 6:10, agora 6:10. Rumo a Goiânia, e o sertanejão, Leandro e Leonardo no seu rádio.

0: Leandro e Leonardo no nosso Bom Dia rumo à Goiânia. Não deu pra segurar a barra, então eu... 6:13 aqui no nosso Bom Dia. Já já Ronaldo Coutinho e a previsão do tempo.
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1: Vamos até Climaterra em São Joaquim. Manhã desta quinta-feira, tempo bom aqui na nossa região da Cebola. Uma esquentadinha, a gente brinca, né? Porque dois, três dias atrás estávamos aí com 0, 1, 2 graus. Agora tá aí entre 5, 6 graus, então, né? É uma esquentadinha de leve nessa manhã de quinta-feira. Ronaldo Coutinho, previsão para hoje, para sexta, pra gente programar o final de semana aqui na nossa região também. Conta pra gente, amigo, bom dia.
2: Bom dia. O tempo segue no geral mais para bom na região. Frio agora de manhã, entre 2 e 5 graus, até pode ter geado onde não tem nevoeiro. À tarde fica bem agradável, passa dos 20. Na sexta, pode ter alguma chance de chuva tarde e noite. Sábado, domingo e segunda, vai ter momentos de nublado, com alguma chance de chuva, e momentos de tempo seco, podendo ter aberturas de sol ou só nublado. E fica fresquinho, nem muito frio, nem muito calor, na sexta e fim de semana. Na segunda, a frente vai saindo, ainda com alguma chance de chuva, e esfria bem a partir da noite. E faz frio, com tempo bom, a partir de terça. Da Climaterra, Ronaldo Coutinho.
1: É Ronaldo Coutinho, nosso homem do tempo, ao longo da programação Sintonia, ele volta com a gente, também lá no portal de notícias, no site sintonia.fm.br, em vídeo também, para dar uma espiadinha lá no Facebook, tá lá o Ronaldo Coutinho com a gente.
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1: 6:17 por aqui agora. Daqui a pouquinho tem mais recados, tem mais bom dia da nossa audiência. Pra ouvir agora o grupo Candeeiro e a Cancha Reta. 6:17, bom dia.

0: Luxada. Grupo Candeeiro, aqui no nosso Bom Dia e a Carreirada em Cancha Reta. Agora 6:20. Já já tem notícias do esporte por aqui também.
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1: 6:24, manhã desta quinta-feira, 6:24, tá na hora dele. Eronildo de Oliveira, pra gente falar de esporte o cedinho aqui hoje. Fala, Eron, meu querido, bom dia.
2: Bom dia, Diogo, W, Marcelo e ouvintes do Bom Dia Sintonia, uma ótima quinta-feira para você, Diogão. Tivemos ontem à noite acompanhando o Congresso Técnico lá na Cidade Aurora, da 12ª edição da Copa Cidade Aurora, Taça Cebolas Isabela e também Supermercado Marcos, com um bom público para as equipes, os dirigentes acompanhando o Congresso Técnico ontem lá no ginásio Luiz Bertoli. Na categoria livre, teremos mais de 100 equipes aí nas categorias sub-7, sub-9, 11, 13, 15, 17, feminino e masculino, sub-20, veterano e inclusive voleibol, Diogo Dalmacel. No grupo A, na chave A, teremos o Independente DME Ituporanga. Teremos ainda Imbuia, Vico Eventos, CME de Atalanta e Desportivo lá de Imbuia. Na chave B, teremos SME Petrolândia, Amigos Futebol Clube lá de Aurora, Leoberto Leal e a novidade aqui, Diogão, Puma Futsal, SME Cerrito estará jogando a Copa Aurora, adversário do Moitas de sábado, estará participando aí da competição na chave B, ao lado de Petrolândia, Amigos Futebol Clube de Aurora, Leoberto Leal e Puma Futsal SME Cerrito. Na chave C, FMD Aurora, Chapadão do Lajeado e Odonto Excelência lá da cidade de Aurora. E na chave D, Bonforte, Braço do Trombudo e Jeque Pouso Redondo SME são as equipes que estarão disputando a competição na categoria livre lá na cidade de Aurora, que já começa na sexta-feira com a solenidade de abertura e também já a primeira rodada na sexta-feira com transmissão da sintonia. Vem com tudo, vem com a sintonia. Bom trabalho para você, uma ótima quinta-feira, Diogão.
1: Para todos nós, que assim seja. Valeu, Herô. Tivemos ontem também Copa do Brasil e tem mais um treinador desempregado no Brasil, é? Jogos da quinta fase, ontem 7 da noite, o Juventude bateu o São Paulo por 3-1, Juventude 3, São Paulo 1, com a derrota aí, né? O Roger não é mais o técnico do São Paulo. Tivemos ainda o Vasco e o Paysandu empatando em 2-2, jogo válido também aí na noite desta quarta-feira pela Copa do Brasil. Vasco cede empate ao Paysandu após abrir 2-0, mas avança na Copa do Brasil. No jogo de ida, o Vasco havia vencido o jogo aí pelo placar de 2-0. Tivemos ainda o Coritiba perdendo em casa para o Santos. O Santos venceu o Coritiba 2-0 pela Copa do Brasil e avança aí às oitavas de final também. Tivemos ainda a Copa do Brasil nesta quarta-feira, Mirassol 2, Bragantino 1. O Jacuipense perdeu para o Palmeiras pelo placar de 4-1. Jogo de ida, o Palmeiras já havia goleado, né? Classificado para a próxima fase. O Remo venceu o Bahia por 2-1. Também tivemos o Ceará vencendo o Atlético Mineiro por 2-1. É jogo que foi para os pênaltis. E nos pênaltis, o Atlético Mineiro venceu o Ceará pelo placar de 4-2. Jogos de ontem aí da Copa do Brasil. Vamos ter hoje às 18 horas, Chapecoense e Botafogo. Às 7 da noite tem Confiança e Grêmio. Às 7 tem Atlético Goianiense e Atlético Paranaense. Também hoje às 7:30 da noite tem Corinthians e Barra, aqui de Santa Catarina. Às 8 da noite tem CRB e Fortaleza. Às 9:30 da noite tem Vitória e Flamengo. Jogos válidos aí pela Copa do Brasil neste meio de semana. Final de semana volta com tudo aí, o Brasileirão.
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5: Vem com abraços, com recados, com alôs aqui no rádio. Bom dia dos tios, o Hermínio e também a Isolete, as primas a Ana Karine e a Tainá Larissa, também o Vinícius, toda essa galera mandando parabéns aí, pra Cibele de Arruda, a Cibele que está de aniversário hoje, completando mais um ano de vida. Parabéns, Cibele, alôzão desse povo todo. Alôzão pro Elton Reitz e também pra Camille. Estamos aqui na Vista Alegre em Buia, tomando aquele mate, viu? Se preparando aí pra quebrar mais uma estufada de fumo, é a terceira da semana já. Alô, Eliton, alô, Camille, aí em Buia, lá em Vista Alegre. Bora pra mais um dia de lida por aí. Bom dia, sintonia.
6: Alô, sintonia, um dia, Rebeão Stoy, Aurora. Um abraço a todos os amigos e pra vocês da rádio.
5: Tá falado, valeu, Edmundo. Aquele abraço aí. Ligadas curtindo o nosso bom dia por aqui. Oi, Diogo. A Zenira Chomba, que é aqui do Alto Rio das Pedras, em Leoberto Leal. Manda alusão pra nós aí, né? Pro Luiz Anésio. Bora plantar fumo, bora aqui, bora então. Valeu, a Zenir, povareiro do Rio das Pedras, em Leoberto Leal. Alô, Vidal Ramos. Bom dia pro Ferrugem. Ferrugem mandou aqui. É uma bela imagem do amanhecer em Vidal Ramos, sem aquela neblina, sem aquela cerração, né? Ei, coisa boa demais!
7: Bom dia, Diogo, a paz, que é Marizé da Silva Sene, Chapadão Figueiredo. Estou passando aqui para desejar um feliz aniversário para meu irmão Wilson José da Silva, que está completando aniversário hoje. De toda a nossa família, que Deus abençoe ele.
5: Valeu, Marizete, parabéns aí para o aniversariante de hoje. Bom dia, Lucinei Constante. Lucinei tá lá ligadinha com a gente também na escuta do Bom Dia.
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5: 6:32, agora 6:32. Catherine Reis de Brasília com a gente nesta manhã. Catherine, bom dia.
8: Olá, muito bom dia, Diogo, e também os agroamigos aqui da Rádio Sintonia. O agronegócio brasileiro está diante de um fato muito claro. O jogo agora passa também por rastreabilidade, controle sanitário, regularidade e, claro, resposta rápida do poder público. Isso porque a União Europeia decidiu retirar o Brasil da lista de países autorizados a exportar produtos de origem animal, com entrada em vigor prevista para setembro ainda desse ano. Na prática, isso acende um alerta muito grande para o setor produtivo e também para o governo brasileiro. Esse motivo apontado aí pelo bloco europeu está ligado justamente às regras sobre o uso de antimicrobianos na pecuária. E aqui tem um detalhe importante. A exigência não olha só para o produto final, ela considera todo o ciclo de vida do animal. Ou seja, não basta provar que a carne chegou sem resíduo. É preciso comprovar controle, origem, manejo, sanidade e conformidade ao longo de toda a cadeia. O governo brasileiro reagiu dizendo que recebeu a decisão com bastante surpresa e iniciou uma articulação diplomática para tentar reverter o quadro. Entidades como a BIEC e a BPA também reforçaram que não há suspensão imediata das exportações e que o Brasil segue trabalhando para atender as exigências europeias. Mas o ponto sensível disso não é só o risco de mercado, que inclusive está estimado em até 2 bilhões de dólares por ano. O problema maior é justamente o efeito de reputação. Isso porque a União Europeia

0: Não é um mercado qualquer, é um mercado que funciona principalmente como um selo de exigência. E aí, quando o Brasil fica fora dessa lista, de uma lista importante como essa, o sinal que passa para o mundo todo é justamente de questionamento sanitário. E aí isso acontece justamente em um momento em que o mercado global da carne está se reorganizando. E aí, enquanto a gente tem lá numa ponta a Europa apertando, a China pode aliviar parte da pressão sobre o Brasil, e a discussão sobre a salvaguarda chinesa para a carne bovina brasileira ganhou novos contornos, porque o mercado internacional está com oferta apertada, preços em alta e problemas sanitários em países importantes. Ou seja, a China também precisa de abastecimento e isso pode favorecer o Brasil. Mas, ao mesmo tempo, dentro de casa, o país está enfrentando um outro alerta, que é a falta de vacinas veterinárias. A CNA já pediu, inclusive, medidas emergenciais ao Ministério da Agricultura, porque tem registro de perdas em propriedades pela indisponibilidade de imunizantes. Isso é um problema grave, porque a sanidade animal não pode ser tratada como um detalhe. Ela é a base da produção, da exportação e da confiança internacional. E aí, para a gente completar todo esse cenário de hoje, o Congresso ainda perdeu a validade de uma medida provisória que liberaria 190 milhões de reais em crédito extraordinário para a agricultura familiar. Ou seja, num momento de custo alto, de renda pressionada, de crédito difícil, o pequeno produtor ainda fica sem esse reforço importante, simplesmente porque a medida não foi votada dentro do prazo. É, meus agroamigos, tá difícil, viu? Olha, o agrobrasileiro sabe que o mercado exige rastreabilidade, sanidade, comprovação, mas aqui dentro o produtor precisa de vacina, de crédito, de previsibilidade, de política pública. Precisa cada vez mais sair do discurso e chegar na ponta, principalmente com quem produz. Eu fico por aqui, mas amanhã eu volto com mais informações da política de Brasília, que reflete no agronegócio de Santa Catarina.
1: Tá combinado, Catherine, até amanhã aqui no nosso Bom Dia e também lá no portal de notícias, lá no site sintonia.fm.br.
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1: Simbora, simbora aqui com o nosso Bom Dia dessa quinta-feira. 6:36, agora 6:36 no rádio. Temperatura em 6 graus aqui no centro. Ei, que modão, é sempre modão.

0: sem prazo de validade. Modão é sempre modão.
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0: E sertanejo, música sertaneja, né? Só pra matar saudades aí, nunca sai de moda. Por isso que modão é sempre modão e todo mundo canta. 6:39, cafezão diretaço da Panificadora Belingue. Fala com a gente, Fabiano, bom dia.
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0: Tá falado, valeu, Fabiano. 6:39, tem convite aqui da comunidade evangélica de Rio Antinhas em Petrolândia, convidando todos a ir pra grande festa que começa hoje, com a venda dos produtos de padaria. A partir de hoje até domingão, todos os dias, tem aí muitas gostosuras produzidas lá aí pela comunidade do Rio Antinhas, né? Pela comunidade evangélica, pães, cucas, bolos e muito mais. Domingão tem saboroso almoço de festa, cartões antecipados aí, apenas R$55 e crianças de 7 a 12 anos pagam somente R$30. É a festa da comunidade evangélica de Rio Antinhas em Petrolândia, neste domingão, com almoço especial, e a partir de hoje, hein? Começa a venda dos produtos de padaria. 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
1: 6:45 aqui no nosso Bom Dia. Oh, amor de pescador aí, Teodoro Sampaio.

0: importante demais. Não esquece a foto do barque do motor. Ei, Teodário Sampaio, eu sou o amor de pescador nessa manhã de quinta aqui no nosso Bom Dia.
1: Bom dia, Diogo. Tudo bem? Aqui é o Ernesto Nascimento Rivaria. Quero mandar o feliz aniversário.
0: Ernesto, deixa eu só.
1: Bom dia, Diogo. Tudo bem? Aqui é o Ernesto Nascimento Rivaria. Quero mandar o feliz aniversário pro

0: João Vitor do Nascimento, meu filho, tá de aniversário hoje. Beleza, tudo de boa, muita saúde pra ele.
1: Show de bola.
0: Bom dia, tudo de bom.
1: Valeu, Ernesto, aquele abraço. Só tava acelerado o áudio aqui, eu voltei o áudio do Ernesto ali. Parabéns pro João Vitor do Nascimento. João Vitor tá de aniversário hoje. Felicidades. Bom dia, Diogo. Aquilo alusão pro Marcelo. Bora pra mais um dia de trabalho por aqui no Rio Areias. Alô, Marcelão, construtora Mariana. Aquele abraço, bora aí, agarrado na escuta do nosso bom dia.
2: Bom dia, sou Sueli Ribeira Chique, de Chapadão Lajeado. Quero oferecer uma música para minha neta, a Anne Beatriz Mai da Bela Vista, que está fazendo 12 aninhos hoje. Parabéns, a vó te amo.
1: Parabéns aí pra Anne Beatriz. Alusão da vovó aqui no nosso bom dia, aos aniversariantes deste 14 de maio. Aproveite o seu dia bastante, comemore bastante e agradeça muito aí por mais essa oportunidade de vida, não é? Muita saúde e tudo de melhor na sua vida. Felicidades, carinho aqui, né? De toda a equipe Sintonia para os aniversariantes deste dia 14 de maio. Aproveitar e mandar mais um alusão aqui. Alô, Eder Borghetti, aquele abraço. Aí ligadaço todas as manhãs, curtindo a programação do nosso Bom Dia, valeu, Éder. Tem mais um recadão aqui, deixa eu ver quem é que mandou mensagem pra gente. Aqui no WhatsApp 91920947. Alô, meu querido Cleiton Lauretti. O Cleiton lá é da Capesca. Ô, Diogo, tamo aí, viu? Firme na caminhada todas as manhãs, curtindo a programação da Sintonia. E o Cleiton tá mandando um abraço especial pro filho, pro Miguel Luiz Lauretti. O Miguel tá de aniversário hoje. Felicidades aí pro Miguel, alôzão aí. É do pai o Cleiton, da mamãe, de toda a família. É parabéns aí pro Miguel, aniversariante de hoje. O Varedo de aniversário, aquele abraço.
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1: Faltando só mais 9 minutos para as 7 aqui no nosso Bom Dia. 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
1: Bora com o nosso Bom Dia nessa quinta-feira? 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Mas eu tô vendo que o povo manda, quero participar, mas não manda o nome. Tá mandando, mas não manda o nome. 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O Rafael Farias, lá de Chapadão do Lajeado, mandou, quero o almoço do Santa Gastronomia. Rafael Farias, de Chapadão do Lajeado, vai almoçar domingão lá no Santa por conta do bom.

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1: 6:53 agora no Bom Dia. Informações de polícia, do trânsito, segurança pública.

0: pública as ocorrências das últimas horas aqui em toda a nossa região da Cebola, no nosso grande Alto Vale do Itajaí. João Sérgio já trouxe os destaques mais cedo, agora traz as informações pra gente. Com você, João.
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1: 5 minutos faltando para as 7 horas da manhã. Um homem de 26 anos foi preso e um adolescente de 15 foi apreendido por suspeita de envolvimento com o tráfico de drogas em Gaspar, na região do Vale. A ocorrência foi atendida às 5:20 da tarde de ontem, após denúncia de moradores sobre a movimentação frequente de carros e motocicletas em uma residência. De acordo com a Polícia Militar, as informações repassadas à guarnição apontavam que o homem estaria comercializando drogas e utilizando uma Hyundai para fazer a entrega de entorpecentes. Diante da frequência das denúncias, os policiais passaram a realizar rondas pela região. Durante patrulhamento, a guarnição visualizou o veículo suspeito saindo de um bairro. Como os vidros tinham película, não foi possível identificar os ocupantes. Segundo a PM, ao perceber a presença da viatura, o motorista tentou despistar os policiais e estacionou em uma conveniência. Mesmo assim, a abordagem foi realizada. Na revista pessoal, os policiais encontraram com o homem uma carteira de cigarros contendo dois pacotinhos com substância semelhante à cocaína, já fracionadas e prontas para venda. Com o adolescente, nada de ilícito foi localizado. No entanto, durante busca veicular, a guarnição encontrou outro pacote com substância semelhante à cocaína em um compartimento embaixo do volante. Diante da situação, os policiais foram até a residência do suspeito. Conforme a PM, o homem autorizou a entrada da equipe no imóvel. No local foram encontrados mais dois pacotes com substância semelhante à cocaína, certa quantidade de maconha armazenada em uma caixa plástica, balança de precisão, embalagens semelhantes às usadas para condicionar os entorpecentes, um prato utilizado para o preparo da droga, enfim, todos os apetrechos. E os dois foram parar na delegacia. E um homem de 26 anos foi preso pela Polícia Militar na tarde desta quarta-feira em Indaial. A abordagem ocorreu por volta de 1:20 na rua Três Corações, no bairro Benedito. De acordo com a PM, o homem era conhecido por possuir um mandado de prisão

0: aberto. Após consulta nos sistemas, policiais confirmaram a existência de uma ordem judicial por não pagamento de pensão alimentícia. O mandado foi expedido pela vara única da comarca de Presidente Getúlio, aqui no Alto Vale do Itajaí. Ele foi parar no presídio regional. E um homem foi detido pela Polícia Militar por volta de 4:15 de ontem. A abordagem ocorreu durante rondas realizadas pela guarnição na região central de Tuporanga. De acordo com a PM, após a identificação do homem, os policiais constataram que havia um mandado de prisão em aberto contra ele por não pagamento de pensão alimentícia. Diante da situação, o homem foi encaminhado ao presídio regional em Rio do Sul, onde ficou à disposição da justiça. E um adolescente foi conduzido pela Polícia Militar após uma ocorrência de ameaça em Ituporanga. O caso foi registrado depois que o Copom acionou a guarnição para verificar a informação de que o menor estaria em frente à casa da vítima, fazendo a ameaças de morte. No local, a vítima relatou aos policiais que, ao chegar em casa, teve o veículo fechado por outro carro de cor preta. A placa e o condutor não foram identificados, porém a vítima reconheceu um dos ocupantes como sendo o autor das ameaças. Na sequência, conforme o relato, o adolescente foi até a frente da residência da vítima e voltou a fazer ameaças de morte. Enquanto a guarnição confeccionava o boletim de ocorrência, o menor apareceu no local, ficou alterado e passou a ameaçar novamente. Diante da situação, ele foi algemado para garantir a segurança dele próprio e de terceiros. Como o autor é menor de idade, a mãe dele acompanhou a ocorrência até a central de plantão policial, onde foram realizados procedimentos cabíveis. Nesse sururu aqui em Ituporanga ontem, meu querido Diogo, por enquanto é isso. Qualquer coisa, a gente retorna.
1: João Sérgio, repórter Sintonia, informações aqui no nosso Giro de Notícias. Já, né? O nosso Master do Jornalismo aí traz mais informações. Tem café com o João ainda hoje por aqui. Tem você ouvinte nos auxiliando com as notícias, sendo nosso repórter da comunidade. E muito mais no nosso Bom Dia desta quinta.
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0: 7 horas mais 1 minuto por aqui, o 71, quinta-feira de muitas ofertas no supermercado Economia Total em Petrolândia. 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

tempo aí, curtindo a nossa programação por aqui. Um abraço pro Honório Costa, o Diogo Mandolosão pra nós aqui do posto WDcom. É, os colegas aqui, todo o povo curtindo a programação do nosso Bom Dia. Alô,

0: Viu? Bom trabalho pra vocês, boa quinta-feira.
1: Bom dia, aqui é a Zeni Chefe da Rosa, de Antas Gordo, Vida Ramos. Gostaria de oferecer uma música pra filha Beatriz, Sergeiro Luiz, seus netos Enzo, Miguel e Théo Henrique. Todos vocês, a sintonia e todos os ouvintes.
0: Valeu, Zeni, aquele abraço. Bom dia. Bom dia.
2: Bom dia, Diogo.
0: Bom dia.
2: Natan, Desenereu, turista do Chimitão, Transporte de Madeira. Queria mandar um abraço aí pra toda a turma aí do Chimitão aí. Lá pro Polaco, pro Marioli, pro Fernando, pro Luiz, pro Chimitão lá, o nosso patrão. Beleza? Bota uma moda boa aí pra nós escutar.
0: Alô, Natan, aquele abraço, povarendo aí do Presidente Nereu, curtindo o nosso bom dia por aqui. Recadão no rádio, bora botar a máquina pra trabalhar, bora aqui, bora aí, Dom Paulo. Alô, Gilson Cal, bom dia, bora trabalhar, bora fazer vassoura aí. O alôzão aqui do filho Valdeci, da Nora Carla, os netos, o Iago e também a Alana, mandando pra vovó, a Valdina Petri, a dona Valdina tá de aniversário hoje, felicidades pra ela, tudo de bom, desejo carinho todo especial da família que mandou um recadão por aqui. Alô, Cleiton Petri, pra todos os motoras aí no trecho com a gente. 7:05 agora. E aqui no centro de Ituporanga continua tudo fechadinho de neblina, né? Simbora no bom dia.

Grupo Som do Sul aqui no nosso Bom Dia, me coçando pra dançar a boa música do sul do Brasil no seu rádio. 7:08 por aqui agora, 7:08 no nosso Bom Dia seguinte. Finalzão de semana tem festa no Cerro Negro, em Ituporanga. Grande festa aí da Capela Sagrado Coração de Jesus. Domingão, a sintonia vai estar lá no Cerro Negro também, com o nosso Bandinhas em Sintonia, porque uma grande festa merece uma grande rádio. Comunidade do Cerro Negro aí, né? Comemorando em 2026, 100 anos de história. Tô sabendo que vai ter uma festança aí, né? Um pouco mais pra frente também, pra celebrar aí esses 100 anos de história aí, né? Do Cerro

0: Mato Negro, aqui em Tuporanga, e neste final de semana é realizada aí a grande festa, a tradicional festa da Capela Sagrado Coração de Jesus. E eu tenho um bloco aqui da Ação Entre Amigos, tem 48 prêmios aí nesse bloco da Ação Entre Amigos. É primeiro prêmio, R$3.000 em dinheiro. Segundo prêmio, R$2.500 em dinheiro. 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É a grande festa da Capela Sagrada do Coração de Jesus no Cerro Negro, e Domingão, estamos chegando por aí.
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0: 7:10, já tem giro de notícias por aqui. 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
0: 7:13 aqui do nosso Bom Dia 7:13 agora. 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
0: No Bom Dia 7:15.
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0: Tá na hora do nosso repórter da Sintonia, Jonas Alves, que traz sempre informações aí da região de Alfredo Wagner, de Bom Retiro, de Angelina, de Rio Rufino. Com a gente nessa manhã de quinta-feira por aqui. Alô, Jonas, bom dia.
3: Bom dia para você, Diogo. Bom dia aos ouvintes do Bom Dia Sintonia. Desta quinta-feira, neste momento, aqui em Bom Retiro, 7 graus, tempo bom nesta manhã de quinta-feira, chegando com informações no Bom Dia Sintonia. Hoje começamos então com informações de Angelina, e a prefeitura orienta os proprietários de terrenos localizados às margens das rodovias municipais sobre a obrigação de manter a roçada e a limpeza dessas áreas em dia. A medida está prevista na Lei Municipal número 793. Segundo o município, a manutenção das margens contribui para melhorar a visibilidade de motoristas e também de pedestres, além de ajudar na conservação das estradas. A prefeitura informa que a partir de agora a legislação será aplicada nos casos em que os proprietários não realizarem a manutenção obrigatória. Já em Rio Rufino, hoje, também com informações de Rio Rufino, a Secretaria Municipal de Assistência Social, em parceria com o CRAS e a Defesa Civil, também lá do município, realiza uma campanha de arrecadação de roupas de inverno e roupas de cama para famílias em situação de vulnerabilidade social. A população pode doar agasalhos, cobertores, calçados, roupas de cama e outros itens também de inverno, desde que estejam em bom estado de conservação. As doações devem ser entregues no Salão do CRAS. A campanha busca ajudar famílias do município a enfrentar o período de baixas temperaturas do inverno da região serrana também. Diogo, para você e para os ouvintes, então, uma ótima quinta-feira. Com informações para o Bom Dia Sintonia, Jonas Alves.
0: Valeu, Jonas. Aquele abraço. Boa quinta-feira por aí. Sempre trazendo as informações pra gente na programação do Bom Dia.
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0: No Bom Dia, 7:17.
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0: No Bom Dia 7:20.
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0: Josué Guerreiro com a gente nesta manhã de quinta-feira trazendo informações por aqui. Josué, bom dia.
5: Bom dia, Diogo. Bom dia a todos que estão conosco em sintonia. Uma excelente quinta-feira para todos nós. Então vamos lá com as primeiras informações dessa manhã, né? Fazendo um giro de notícias e de informações aqui pela nossa região. Começo com o Hospital Bom Jesus aqui de Poranga, que aderiu à campanha Maio Amarelo, né? Que é cuidando, o cuidado com a vida também passa pela conscientização no trânsito durante esse mês de maio. O Hospital Bom Jesus vai manter aí na recepção central um mural especial falando aí da importância da prevenção de acidentes, da responsabilidade de cada pessoa na construção de um trânsito mais seguro, né? Todos os dias também profissionais da saúde vão acompanhar de perto histórias que poderiam ter tido um final diferente com mais atenção, né? Prudência e respeito à vida. O movimento Maio Amarelo, ele lembra que atitudes simples no trânsito salvam vidas, né? Respeitar, por exemplo, os limites de velocidade, não usar, esse aqui é um desafio, vou te falar, hein? Não usar o celular em quanto dirige. Isso aqui é preciso um trabalho, acredito que a maioria das pessoas nos incluímos nessa situação, né? É o grande desafio, largar o celular enquanto que está no volante. Tem sido uma das principais causas de acidentes aí, é o uso irresponsável do celular durante o trânsito. E não só quando a gente vai pegar uma BR, quando vai fazer uma viagem longa. Nesse trânsito do dia a dia é importantíssimo, né? Também é importância como o básico aqui, usar o cinto de segurança, o capacete, ter a atenção redobrada também com pedestres e ciclistas, ter sempre responsabilidade, né? E o painel principal, Diogo, traz assim, né? Maio Amarelo, mês de conscientização para a segurança do trânsito, e a frase que impacta é a seguinte: pegue para você nesse momento, tem alguém em casa esperando por você. Essa é a frase que tá lá no hospital, e de repente poderia até as montadoras, quando tu vira a chave do carro, aparece ali as primeiras imagens no painel, poderia muito bem ser colocada nessa inicialização do carro, né? Tem alguém em casa esperando por você, então tem aí muito mais atenção, mais segurança no trânsito. Falar da cidade de Chapadão do Lajeado. Atenção, Chapadão do Lajeado está com processo seletivo simplificado e para contratação de assistente social, tá? Para assistência social. Essa contratação, ela vai ser feita por análise de títulos, conforme critérios estabelecidos no edital, para dar continuidade aos serviços prestados aí na Secretaria da Assistência Social e também da Educação. O processo é de caráter emergencial. O edital completo está lá no site do município. Falar da cidade de Imbuia. Imbuia teve no fim de semana aí a final do Campeonato Municipal de Dominó e promoveu momentos de integração, amizade, competição saudável, né? E ao todo 10 equipes participaram da competição e

tivemos o final. Quarto lugar, a equipe do Gabriel, na quarta colocação. Terceira colocação, Vira-Latas, o Vira-Latas B, né? A segunda colocação, o Vira-Latas A. E a grande campeã, a equipe grande campeã, foi a equipe

0: De ficar passando sinal, olhando aí pro parceiro, pro adversário, isso não tem lá na cidade de Imbuja. É feito toda uma proteção, aqui ó, uma barreira na frente, olha o jogo, joga o jogo e nada de sinal, né? A Bracadinha que foi a grande campeã lá na cidade de Imbuja. Diogo, daqui a pouco eu volto com informações aí da cotação agrícola, informações do preço da cebola.
1: Retornando em 30 segundos aqui no nosso Bom Dia.
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1: Josué Guerreiro com a gente, cotação agrícola, especialmente o preço da cebola nas manhãs aqui do nosso Bom Dia.
0: Muito bem, Diogo Maciel, o mercado da cebola deu aquela esfriada assim como o clima também, né? Nós tínhamos na semana retrasada, né? Logo depois do feriado ali do começo de maio, teve uma perspectiva de cebola aumentando o preço, subindo, mas acabou aí tendo consequências que não foram favoráveis aqui à cebola da nossa região. É quem teve uma cebola de melhor qualidade foi segurando, né? Na perspectiva de conseguir aí R$3 o quilo e até um pouco mais, e a cebola acabou esfriando o mercado e tendo um recuo de preços, tá? Hoje, o preço está muito ligado diretamente à praça, ao qual aqui os nossos atravessadores, vamos assim dizer, as nossas cerealistas atendem, né? Então, tem algumas praças que estão conseguindo chegar hoje ainda, depende da questão da cebola, até num R$2,50, mas hoje se trabalha uma realidade aí vindo de R$2 até um R$2,20, R$2,30, o preço básico aí, vamos colocar de R$2,20 a R$2,30, mas tem praças que não estão aceitando mais esse valor de R$2,30, chegando aí de R$2 a R$2,30 e alguma situação chegando também a R$2,50. Essa é a realidade de preço que o agricultor vai enfrentar hoje ao buscar aí comércio para cebola, Diogo.
1: Tá aí, Josué Eger, informações aqui no nosso Bom Dia, cotação agrícola atualizada com os demais produtos no Jornal da Cidade. A partir do meio-dia, também você encontra acessando o nosso portal de notícias, o nosso site sintonia.fm.br. 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
0: Nesta manhã de outono, aqui na João Stephens, aqui na sintonia, tá fechado de serração por aqui. Mas já recebi fotos aqui, por exemplo, da Bela Vista em Ituporanga, e lá já tá um dia bonito, o sol já tá brilhando por lá. E assim a gente vai nessas manhãs de outono, de inverno por aqui, não é? Ronaldo Coutinho, previsão aí pra quinta-feira, pra sexta, pra gente ir programando o nosso final de semana também. Vem chuva por aí, vem mais frio. Conta pra gente, Ronaldo, bom dia.
2: Bom dia. É, o tempo segue no geral mais pra bom na região. Frio agora de manhã, entre 2 e 5 graus, até pode ter geado onde não tem nevoeiro. À tarde fica bem agradável, passa dos 20. Na sexta, pode ter alguma chance de chuva à tarde e noite. Sábado, domingo e segunda, vai ter momentos de nublado, com alguma chance de chuva, e momentos de tempo seco, podendo ter aberturas de sol ou só nublado. E fica fresquinho, nem muito frio, nem muito calor, na sexta e fim de semana. Na segunda, a frente vai saindo, ainda com alguma chance de chuva, e esfria bem a partir da noite. E faz frio, com tempo bom, a partir de terça. Da Climaterra, Ronaldo Coutinho.
0: Tá bom, então, tá bom. Tá falado do Ronaldo Coutinho, nosso homem do tempo, atualizando as informações. Ele volta com a gente na programação Sintonia no seu rádio, em vídeo no Facebook da Sintonia também, lá no nosso portal de notícias, no nosso site, sintonia.fm.br.
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0: 7:31. Ali tomar um cafezinho? Tá aí tomando seu café agora? Tá aí saboreando o seu mate, tomando seu chimarrão? Aquela misturinha, o ladinho do fogão a lenha, tem até um peãozinho na chapa por aí, né? Tá na carona com a gente, tá friozinho por aí? Paulinho Mocelim, bom dia, sintonia.

0: Chitãozinho e Chororó aqui no nosso Bom Dia e a Tradição Gaúcha. 7:37 por aqui. Um abraço pra Eusold Bogo, tá lá curtindo a programação da Sintonia todos os dias. Alôzão aí, pra dona Santolina lá de Imbuia, também pra Cristiane, pra Marlene da Rosa, pra toda a família das Três Barras em Tuporanga. Valeu, Eusold, um abraço pra você. Boa quinta-feira por aí. Alô, Schwarzafuca, tá lá em Petrolândia, sempre ligado com a gente. Alô, Gerda da Rosa, aquele abraço e agradeço a companhia de sempre. Bom dia, Sintonia.
1: Bom dia, Diogo. Bom dia. Genésio Cardoso da Águas Frias.
0: Fala, Genésio.
1: Ofereceu uma música pra minha esposa, dona Neide. Temos de aniversário de casamento hoje, 38 anos de casar. Uma música pra dona Neide. Obrigado, senhor.
0: Valeu, um abraço pro Genésio e pra patroa, hein? Pra dona Neide, 38 anos de casados hoje. Alôzão aqui pra Eliane Rilan Sem Foz e São Martinho Aurora. Tá curtindo o nosso Bom Dia. E aí, turma, tudo bem? Bom dia pra todos da rádio favorita, da Sintonia. Se puder, manda um abração aí. É do Léo Bento aqui de Presidente Nereu, pro amigo Natan Schmidt, o melhor motorista de Madeireira do Alto Vale. Valeu, Leonardo. Aquele abraço pro Léo Bento lá de Presidente Nereu. O Natan já mandou um recadão mais cedo aí. Já tá no trecho, povaredo aí. Da Madeireira Schmidt curtindo o nosso bom dia por aqui. Alô, Sérgio da Silva, lá no Rio Areia, Rio Rufino, curtindo o nosso bom dia. Valeu, Sérgio. Agradeço a companhia dos ouvintes aí em Rio Rufino. Bom dia também pra Luciane Ludwig na Bela Vista, que mandou foto pra gente aqui, né? Do céu azulzinho, do sol nascendo lá. Ê, dia bonitão demais. Vai ser a hora que essa serração fosse embora aqui, vai ser bonitão.

0: aqui no centro também. Por enquanto não dá pra ver nada aqui. Alô, Luciane, Povarede da Bela Vista, bom dia. 7:39. Já, já por aqui tem Café com João.
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1: 7:44. Quem leva o bloco da Ação Entre Amigos da festa do Cerro Negro neste finalzão de semana? Grande festa da Capela Sagrado Coração de Jesus. O bloco fechado da Ação Entre Amigos concorre aí a 48 prêmios, mais a cartela do Bingão. Quem leva? O Odair Kerish lá de Vista Alegre em Embuia. Odair Kerish de Vista Alegre em Embuia. Leva aí o bloco da Ação Entre Amigos, mais a cartela do Bingão. É a festa da Capela Sagrado Coração de Jesus no Cerro Negro em Tuporanga neste final de semana. E domingão vamos estar por lá também com o nosso Bandinhas em Sintonia.
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1: Tá na hora do nosso café desta quinta-feira por aqui. João Sérgio é com você.
5: 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E ontem uma comitiva de Tuporanga foi a Florianópolis, foi a Assembleia Legislativa, e dentre eles está o vereador Adriano Coelho, do Progressista. Quem acompanha aí o Manhã da 94, ontem pôde notar a ausência do Adriano, que estava em Florianópolis. Quando geralmente se vai em comitiva, o vereador Adriano também se leva pedidos. Como é que foi as audiências? O que foi pleiteado para Ituporanga? Bom dia, prazer recebê-lo aqui no café.
6: Bom dia, obrigado, João. Bom dia a você, bom dia ao Diogo, a quem nos acompanha no café. Bom, nós temos um vínculo, né, bem próximo à administração municipal. Nós somos vereador de base do governo municipal, então nós dialogamos bastante, conversamos bastante, falamos sobre projetos para a cidade. E nós ontem tínhamos audiências marcadas, especialmente a principal audiência era com a comunidade autista, né, de Ituporanga, inclusive o presidente, o Gil, né, Gilmar da Silveira, esteve com a gente também, junto ao presidente da LESC, o Júlio Garcia, na qual o Júlio se comprometeu já com a comunidade autista no desenvolvimento de um projeto e recursos para a construção da casa. São vários deputados, né, que já se comprometeram, inclusive da, deputado presente também, em arrecadar cada um tanto para se promover aí um local para a comunidade autista. Então nós tínhamos essa primeira audiência, esse primeiro momento, e fomos até lá para assegurar esses recursos, especialmente com o presidente da Alesc, e também a forma de tramitação. Então era uma das audiências marcadas e recebi o convite do prefeito para acompanhar a comitiva. Fui junto com o prefeito Jason Curtis, com

0: vice-prefeito Leandro, que estava na comitiva do executivo, também estava o secretário Fabiano Binho, né? E de vereadores, eu, Sérgio Reck e o vereador Bagana também participamos. E vou lhe falar, interessante, porque nós chegamos numa comitiva extremamente grande, que chama atenção, né? Inclusive na LESC, o prefeito tem um respeito muito grande lá dentro da LESC, portas abertas, e foi muito importante, né, pra gente esse momento. Então, além dessa audiência com autismo, nós fizemos lá uma peregrinação por alguns gabinetes. E claro, eu levei junto ao pedido meu e alguns pedidos também de nossos vereadores da situação, né? Caso do Ribeirão Clauber, que precisa de recurso ainda para um projeto que o prefeito já tem, já conversou com a comunidade, até teve um diálogo recentemente com a comunidade, né? Que é a pavimentação asfáltica da Serra do Clauber. Então fomos lá buscar mais e assegurar esses recursos. Rua Lauro Drabzinski, que é no Lagoa Vermelha, uma rua que precisa de um certo recurso também para pavimentação, também foi um dos pedidos feitos, inclusive, se eu não estou enganado, até pelo vereador Sérgio, vereador Bagana, fizeram esse pedido. O vereador Dedas fez solicitações também, inclusive para o Altair Silva, pedindo lá também implementos agrícolas. Nós tivemos audiências com Pepe Colasso, Zé Milton, Matheus Gadorim e Napoleão Bernardes também, buscando em todos eles, né, algo para nossa cidade. E eu levei na minha pauta de pedidos, eu sei que vários bairros, várias comunidades do Tuporanga têm algumas necessidades, mas eu conheço de perto, lá no bairro Santo Antônio, a quadra Olindina Sebold Schlemper, que fica bem em frente, inclusive, à casa do meu pai. É um terreno nobre, bonito, no bairro Santo Antônio, e que precisava de uma certa manutenção e um certo investimento. Eu fui arrojado, fui pedir R$1 milhão para o deputado Pepe Colasso, na qual eu tenho vínculo, e também para o deputado Zé Milton Schaefer, né? E os dois se comprometeram com esse R$1 milhão. Então, a principal intenção da minha viagem lá, junto com a comitiva, foi buscar. A Praça Olindina é uma quadra todinha na Rua da Igreja Católica, Rua da Igreja Evangélica do bairro Santo Antônio, e a ideia lá é fazer uma área aproveitável para todas as idades e todos os públicos do bairro Santo Antônio, que é um bairro que, na verdade, ele tem uma estrutura já tão grande, tão bacana, que de repente tem outros bairros que tem mais carência de pavimentação, de outras obras do município, e lá acaba ficando com não tantas expressivas obras pela administração, apesar do prefeito ter feito pavimentação do acostamento de boa parte, as obras de dragagem, limpeza de boca de lobo, está sendo feito constantemente. Mas essa obra é uma obra até para impactar para a administração do prefeito Jason. Eu convenci o Jason desse detalhe também. Então nós conseguimos aí assegurar, a prefeitura agora vai desenvolver o projeto. A ideia, João, lá no bairro Santo Antônio, fazer uma quadra hoje da moda, né? Tênis ou beach tênis, que a administração vai fazer esse projeto, mas especialmente também para atender, por exemplo, pessoal da melhor idade, que tem muitas pessoas lá da comunidade, cancha de bote, fazer coberta, uma ou duas canchas de bote também para utilização, aproveitar bem o espaço com aquela tal academia, uma área de confraternização. Então, aproximadamente R$1 milhão, a prefeitura faz agora o projeto, verifique se o valor for maior, a prefeitura também tem as suas contrapartidas, e nós tivemos essa posição aí, tanto do Pepe Colasso quanto do Zé Milton Schaefer, de conseguir mandar esse recurso para que essa obra possa ser executada já talvez no início do ano que vem, né? Já que nós também estamos agora num período bem difícil, que é o período eleitoral, então muitas coisas começam a demorar um pouco mais a tramitar pela dificuldade de liberação dos recursos lá em Florianópolis, mas ainda quem sabe esse ano a gente já consiga assegurar esse recurso com o compromisso desses deputados, tanto Zé Milton quanto o Pepe Colasso, para uma obra que pode ter certeza vai ser legal e vai impactar bastante lá no bairro Santo Antônio, para nossa cidade, que é uma área que toda a comunidade vai poder usufruir, né?
1: Nós vamos, a vereadora Adriana, na quinta-feira, receber duas visitas importantes aqui em Tuporanga, e que para os progressistas é de um significado muito grande. Pela vez primeira, vem aí Tuporanga Esperidião Amin, acompanhado de João Rodrigues, pré-candidato ao governo do estado pelo PSD, no qual os progressistas estão na majoritária com o senador Esperidião Amin. O que que os progressistas estão preparando para recepcioná-los aqui em Tuporanga?
0: Bom, nós vivemos um momento político de campanha e novamente se polariza Brasília, né? A diferença hoje é que a direita, ela tem várias ramificações. Na última eleição era a direita com o lado bolsonarista com o lado do Lula. Esse ano, o João Rodrigues é um candidato de direita também, ele abertamente sempre falou isso. E o Jorginho Melo também, que vem fazendo trabalho sensacional no estado.

0: também, tanto que tem uma moral muito grande com os prefeitos até progressistas, há uma espécie de racha, inclusive dentro dos partidos do MDB, a mesma coisa, a gente pode acompanhar isso até com o secretário GR. Mas a campanha ela tem se encaminhado de uma forma diferente até com as últimas ocorrências lá em Brasília, o caso do áudio vazado, do Flávio e tudo mais, que acaba mexendo com o setor político. E o Espiridião Amin, que foi, eu acho que o grande nome da direita em Santa Catarina, apesar de todo mundo falar assim, já está tanto tempo na política, a renovação é importante, mas hoje é muito importante também, de repente, a presença da experiência do Espiridião Amin em Brasília, né, no Senado, como ele vem trabalhando. Ele estará aqui em Tuporanga, ele é um político respeitado por todos, especialmente pelos progressistas. Eles estarão aqui na quinta-feira, eu sei que tem agenda marcada, inclusive com você aqui na rádio, e eles estarão numa estrutura a partir das 16h no CT de Onas, e caminhando junto com o João Rodrigues, que tenho certeza que a intenção do João Rodrigues, pelas nossas conversas também lá em Florianópolis ontem com Napoleão, com o pessoal que é do partido do candidato, ex-prefeito Chapecó, candidato ao governo do estado, é chegar no segundo turno, né? Porque o PT ele tem uma porcentagem de votos, né? O João Rodrigues chegando a outra porcentagem, que somadas a todos os candidatos que seriam oposição ao Jorginho, chega a metade dos votos. O João até o momento, em nenhum momento ele chegou a fazer mais da metade dos votos numa eleição. E a intenção do João Rodrigues é chegar no segundo turno para buscar, né, os votos da parte de direita que hoje apoia o Jorginho.
1: Não é uma composição. É os votos.
0: Buscar os votos é o que ele precisa, né? E ele estará aqui tentando convencer, especialmente é uma reunião mais com lideranças, né? Que nós teremos aqui com prefeitos, com vereadores, com lideranças políticas e, claro, aberta à sociedade. Com a presença do pré-candidato, né, da ala do João Rodrigues, né, do PSD, do partido, e o Espiridião Amin também, além de várias lideranças, candidatos a deputados, que nós teremos aqui da região também, candidatos a deputados, tanto estadual quanto federal, que estarão acompanhando, né, nessa junção, na verdade, né, que tem hoje do PP, do próprio MDB, aqui em Tuporanga nós tivemos sempre uma divisão, né, política, historicamente falando, né, o PP e o MDB em Tuporanga sempre foram, mas numa eleição que se encaminha para estarmos juntos, até porque o Espiridião Amin é candidato ao Senado e o primeiro suplente da chapa, né? Inclusive seria, por exemplo, o ex-prefeito de Ituporanga, ex-deputado federal, inclusive Rogério Mendonça, o Peninha, né?
1: O MDB deve indicar o vice aí na chapa do João.
0: Também. Então tem essa conjuntura, né? Que seria o Amin ao Senado, a majoritária, o PSD e o MDB, além de outros partidos que tá se buscando também. E eu lembro na história política aí vários episódios, né? De candidatos também tinha um certo favoritismo, mas que as coisas mudam, né? Então, é uma campanha para se trabalhar e vamos deixar para ver acontecer. Como eu disse, né? Nós temos, todos nós, inclusive eu tenho simpatia pelo João Rodrigues, com o Jorginho Melo, pelo bom trabalho que ele vem desempenhando, né? Mas às vezes as portas vão se fechando e vão dificultando para alguns partidos e eles buscam, né, outros caminhos, e é o caso dessa junção MDB, PP e PSD.
1: Muito bem, muito obrigado ao vereador Adriano Coelho, ainda atualizando informações, Brasília pega fogo desde ontem, com essa história aí do Flávio Bolsonaro, presidenciável, pedir ao Volcar o dinheiro para custear o filme do pai, né? E agora de manhã a Polícia Federal prendeu Henrique Volcaro, pai do Daniel Volcaro, e mais 17 pessoas estão sendo presas. O circo tá pegando fogo, tem muita coisa para rolar ainda. Pensa num ano eleitoral que ninguém pode falar nada de ninguém. Telhado de vidro. É muito grande. Amanhã tem mais café.
2: João Sérgio com a gente nas manhãs aqui do nosso Bom Dia. Isso, o Café com João.
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2: 7:58. Ô Adriano, dá uma olhadinha ali na rua, dá uma olhadinha ali. Não é o carro da Polícia Federal ali? Será que não vieram buscar o João também?
4: Não,
2: ele não tem envolvimento aí?
4: Ele não é amigo do Volcaro.
1: Eu até que, se eu tivesse contato Volcaro, eu tinha pedido dinheiro pra ele. Que eu tô precisado.
2: Tu tá precisado, então.
0: Se a classe alta do João tá assim, imagina a nossa classe baixa, né, ô João?
2: Estamos lascados.
0: Meu Deus do céu.
1: Só quero dizer uma coisa.
2: Já disse?

0: Não sou mais marido de mulher que trabalha em banco. Só tem um aqui que é.
1: Jogo, mudou a classe. É tu, ele tá falando de tu.
2: Ah, é?
1: Claro.
2: Ah, então tá bom.
1: Ai. Já ouviu falar aquela telhada de vidro?
2: É. Ontem de manhã tinha um povo aqui que tava numa investigação aí.
0: Não,
2: se acha que a Polícia Federal faz investigação porque não conhece o Josué e João Sérgio.
1: Os dois são
0: Não, nós estamos apurando os fatos.
2: Estamos sabendo de tudo já os dois.
0: Josué, Deus o livre. A única coisa que eu só senti no Josué é uma inveja do capeta. Vem que tá lá se abrindo.
2: Ai. Então tá bom, o Adriano volta em um minuto.
1: Vai, ô Diogo, a minha vez.
2: Bora, vem aí o nosso Manhã 94 na programação Sintonia. Amanhã a partir das 5, tem mais Bom Dia Sintonia por aqui. O João Sérgio vem com informações de polícia, Josué Eger com as dicas do repórter da Economia. Boa quinta-feira, bom dia.

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1: Chegando.
2: Adriano Coelho.
1: Alô, quinta-feira. Bom dia, que beleza. Hoje, 14 de maio de 2026, hoje é dia do seguro. Abraço a todos os corretores de seguro e como é bom andar e passear e trabalhar, mas sempre seguro. Abraço! No dia 14 de maio está no ar o Manhã da 94. Bom dia, bom trabalho para toda a equipe Sintonia, o pessoal que está a postos nesta manhã. Uma ótima manhã de trabalho, um ótimo dia para todos. E bom dia para você, ouvinte ligado com a gente. Recadão vai de bom dia para você no interior, na cidade, nos bairros, no trabalho, no descanso. Para quem no carro nos dá uma carona, na internet, no aplicativo nos acompanha. É pra você ouvinte ligado ou ligada aqui em qualquer lugar desse mundão, onde quer que você esteja, tá com a gente com muito carinho pra você.
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1: Bom dia.
4: Bom dia.
1: Boa quinta-feira. Daqui a pouquinho os destaques dos portais de notícias. Já já a gente atualiza as informações da previsão do tempo. Tudo que rola, né? Na política, na polícia, tem João com as notícias de polícia também no rádio. Bora lá, com Manhã da 94. Começamos ao som de Daniel, Fernando e Sorocaba e o rosto molhado 8:03.

0: Coutinho, o tempo segue bom na região, friozinho, temperatura aí na manhã começou em 2 a 5 graus. É, algum ponto poderemos ter até alguma região aqui no Alto Vale com geada. É, não deve chover hoje, mas na sexta-feira tem chance de chuva à tarde e à noite. Sábado, domingo e segunda vai ter momentos de nublado com chance de chuva também, mas muitos momentos de tempo seco, abertura de sol também. Sempre bem friozinho de manhã e um pouquinho de calor à tarde, segundo Ronaldo Coutinho. Frente fria vai saindo lá na segunda-feira, com chance de chuva e esfriando bem a partir de segunda à noite, viu? Tempo bom mesmo a partir de terça-feira, segundo Ronaldo Coutinho, nos atualizou informações da previsão do tempo para hoje. Às 8:07, nesse momento, estamos com 8 graus, né? Já tivemos aí uma média de 4, 5 graus já no início desta manhã. 8 graus nesse momento em Ituporanga, né? E deve ser por aí a temperatura que mexe e trabalha em toda a nossa região neste momento. 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Alô, Alvoda está chegando com um recadão pra gente nesta manhã de quinta. Lúcia, bem-vinda. Bom dia, bom dia.
1: Bom dia, bom dia. 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
1: 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Valeu, Lúcia. 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
1: Bora com Ana Castela, Guilherme e Santiago, 6:30. Pra você, bom dia, boa quinta-feira.

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1: 8:17.

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1: Atualizando os portais de notícias 8 e 18, começando pelo sintonia.fm.br. Alfredo Wagner recebe seminário regional de turismo nesta quinta-feira. Tá na manchete hoje do sintonia.fm.br. Tem muito mais para você ficar por dentro lá, viu? Na manchete nacional, NSC, áudio, 61 milhões de filme. O que se sabe da relação de Flávio Bolsonaro e Vorcaro tá na manchete da NSC. No Globo.com, Polícia Federal prende pai de Vorcaro em nova fase da investigação do Master. Também a manchete nacional repete também do Banco Master, né? Pai de Daniel Vorcaro é preso em nova fase da operação Compliance Zero, diz a manchete também do R7. É o que repercute hoje, né? No Brasil, especialmente nos setores aí de política. Às 8:19, daqui a pouquinho, a gente vai acompanhar aqui, João Sérgio, as manchetes policiais.

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1: Conta, João Sérgio, que será notícia daqui a pouquinho, às 9, nos Fatos Policiais de quinta-feira, 14 de maio. Bom dia.
2: Muito bom dia para você, Adriano, bom dia a todos que nos acompanham. Destaque para logo mais nos Fatos Policiais desta quinta-feira. Homem com mandado de prisão por não pagamento de pensão alimentícia é localizado pela PM em Ituporanga. É hora de ouvir o Evandro, direto do supermercado Wagner. Fala aí, Evandro.
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2: Adolescente é conduzido à delegacia após ameaças de morte aqui em Ituporanga. É hora de ouvir a Lúcia, direto da Luau Kids. Lúcia, bom dia, bom dia.
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2: Adriano, 9 da manhã, Fatos Policiais com todas as informações até daqui a pouco, meu querido.
1: Combinado, meu querido João, já se atualiza tudo isso e muito mais nas notícias da polícia desta quinta-feira, 14 de maio.

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1: 8:38.
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1: Muito bem, na Sintonia nós vamos ter informação agora. É hora de irmos até o bairro Gabiroba, porque está acontecendo uma operação especial que a administração de Ituporanga está fazendo no bairro Gabiroba, em Ituporanga. A prefeitura foi para lá. Contagia pra gente a São Mãos à Obra. Bom dia!
5: Muito bom dia para você, Adriano Coelho. Bom dia a todos que estão em sintonia com a gente nessa manhã de quinta-feira. Nós estamos aqui no bairro Gabiroba.
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5: Bem em frente à construção do novo posto de saúde aqui. Tá quase pronto, inclusive, né? Porque começa mais uma edição da ação Mãos à Obra, realizada pela administração municipal de Ituporanga, que envolve várias secretarias. Eu estou com o vice-prefeito Leandro Maia, também secretário de urbanismo. Pra gente falar, Leandro, quais serviços serão feitos aqui no bairro?

0: Girassol, aqui no bairro Gabiroba e também no loteamento Girassol. Bom dia.
1: Bom dia, amigos ouvintes da Rádio Sintonia, né? A operação Mãos à Obra Cidade Limpa é uma ideia que eu e o Geisso tivemos aí para aproximar, né, a administração junto aos bairros do nosso município. E esse ano será intensificado, a gente quer passar todos os bairros e vir com toda a equipe e sim fazer todos os serviços, né? Os pequenos serviços, as pequenas demandas, né? Que envolve aí a limpeza de bocas de lobo, que nós temos aí as previsões ruins e a gente já começou a fazer essas limpezas de boca de lobo, a limpeza dos passeios, dos terrenos públicos, a pintura de poste, pintura de meio fio, para deixar o bairro bonito, né? Investir o que os moradores pagam imposto, investir no seu bairro. E também a ideia de hoje à tarde o prefeito Geisso vai estar aqui e eu também, a gente atendendo as demandas, se a população tiver algum pedido, a gente vai atender aqui no novo pocinho que estamos fazendo, também uma importante obra aqui para o bairro Gabiroba, que está sendo feita aqui, tem ruas sendo calçadas, mas a ideia do Mãos à Obra é estar próximo da população, o prefeito próximo, o secretário próximo, o vice-prefeito próximo, né? E a gente poder estar atendendo essas pequenas demandas que para as pessoas incomodam, tá ali uma boca de lobo entupida, a gente está poder estar atendendo isso e a gente está aqui para escutar as pessoas e deixar o bairro bonito. Pode ter certeza, vai ficar muito bonito, a população vai ver a limpeza dos passeios, botar uma britinha, parcerias com calçada, então a gente vai estar aqui para atender as pequenas demandas que é muito importante para o cidadão.
0: Uhum. Verdade, Leila, são muitas equipes, né? São muitas pessoas aqui envolvidas para realmente fazer esse pente fino aqui no bairro e a galera só vai sair daqui quando terminar.
1: Com certeza, a ideia é essa e vamos manter toda a equipe aqui, né? Vamos fazer agora, já iniciamos, né? No Girassol, ficou muito bonito lá, né? A pintura, a limpeza de boca de lobo, a ideia é pegar essa parte da cidade aqui, Gabiroba, Boa Vista, depois indo para outros bairros, a gente quer chegar na Vila Nova também, no Santo Antônio e fazendo as pinturas, deixando tudo muito bonito, pode ter certeza que a população vai gostar e vai poder estar opinando, né? A gente vai estar aqui atendendo, a ideia nos sábados a gente também está fazendo evento nos bairros e está próximo para poder conversar com a população.
0: Uhum. A administração municipal também está se preocupando em relação às chuvas que vêm por aí e também está realizando limpeza de alguns córregos aqui do município.
1: Isso, já foi dado início, foi feito antes do Bom Pastor, hoje já vamos iniciar aqui atrás da garagem da prefeitura, como é conhecido ali, né, aqui no bairro Gabiroba também. A gente tem já 14 pedidos ali da Defesa Civil, autorização para a gente estar limpando todos os córregos. A gente quer deixar como foi feita a prevenção das novas pontes, a ponte do centro, agora a ponte do Petri ali. Então a gente tem essa preocupação, não adianta só fazer a ponte, mas sim limpar os córregos também.
0: Uhum. Leandro, só para reforçar então, hoje à tarde vocês estarão aqui, né, no novo posto de saúde do bairro Gabiroba, então atendendo a população.
1: Isso, às 14h o prefeito vai estar aqui também e a gente pede, se tiver alguma demanda, se tiver alguma ideia, né, pro bairro, não quer dizer que a gente vai deu uma ideia, vai ser feito, mas é uma ideia pra gente levar, fazer um projeto, um projeto bom pro bairro, a gente está aqui para escutar as demandas.
0: Uhum. Tá certo, obrigado vice-prefeito Leandro Maia pelas informações, tá aí então Adriano Coelho, fica o convite pra comunidade aqui do bairro, vir aqui hoje à tarde então, trazer essas demandas e claro, né, aí vai ganhar o bairro revitalizado também com as ações aqui da administração municipal. Pra sintonia, Jean Carlos.
2: Valeu Jean, atualizando informações direto da Gabiroba com o vice-prefeito Prefeito Leandro, 7 para as 9.

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3: 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Roberto, bom dia.
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3: 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Bom dia.
5: Bom dia.

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1: 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João Sérgio, atualiza pra gente fatos policiais de quinta-feira, 14 de maio, João.
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1: Agora 9:08 da manhã e a atleta saletense Ana Paula Rigueira, de 44 anos, segue apresentando evolução em sua recuperação após sofrer um grave acidente de bicicleta no interior de Salete. A notícia mais comemorada pela família, amigos e comunidade esportiva da região é que ela recebeu alta da UTI do Hospital Regional Alto Vale em Rio do Sul ontem. Coisa boa, né? Agora 9:08 da manhã e o Ministério Público instaurou um inquérito civil para apurar supostas irregularidades no armazenamento de medicamentos na Regional de Saúde em Rio do Sul. A investigação foi aberta dia 28 de abril deste ano pela 6ª Promotoria de Justiça. De acordo com o MP, o problema está nas câmeras frias usadas para conservar os remédios. A suspeita é que faltou manutenção ou que ela foi feita de forma deficiente. Com isso, a temperatura adequada pode não ter sido mantida. Se confirmada a irregularidade, a qualidade, eficácia e a segurança dos medicamentos disponibilizados à população podem estar comprometidas. O inquérito civil tem como alvo o município de Rio do Sul. O promotor de justiça, Wallace França de

0: Melo é o responsável pelo caso. A investigação vai apurar se houve falhas na conservação dos fármacos e se a saúde dos cidadãos foi colocada em risco. O MP ainda não divulgou prazos para a conclusão dos trabalhos, segundo informações. 9:10 e um homem de 26 anos foi preso e um adolescente de 15 apreendido por suspeita de envolvimento com tráfico de drogas em Gaspar do Vale. A ocorrência foi atendida pela Polícia Militar às 5:20 da tarde de ontem, após denúncia de moradores sobre a movimentação frequente de carros e motocicletas em uma residência. Com a dupla, algumas porções de cocaína foram encontradas e os apetrechos utilizados para a embalagem e o tráfico. Um trabalhador de 25 anos ficou ferido em um acidente de trabalho registrado no início da noite de quarta-feira em Londres. Os bombeiros voluntários daquele município foram acionados por volta de 18 horas para atender a ocorrência. De acordo com a corporação, o acidente aconteceu durante a operação de uma máquina pesada, uma retroescavadeira. A concha da máquina teria abaixado de forma inesperada e atingido diretamente o pé do trabalhador. Apesar do impacto, os bombeiros constataram durante a avaliação inicial que os ferimentos eram considerados leves. O jovem recebeu os primeiros atendimentos e curativos ainda no local. Na sequência, ele foi encaminhado pela ambulância dos bombeiros ao Hospital Dr. Valdemiro Colauti de Birama para passar por uma avaliação médica, passar por exames mais detalhados. Imagina só, uma concha de uma retroescavadeira cair em cima do seu pé não é um bom negócio, não. 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
0: Agora são 9:13. 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
0: É hora de ouvir o Dionísio, direto do

0: Você tem que hoje tem rodízio de sopas a partir das 7 da noite, é quinto, é dia de rodízio, é noite de rodízio, né? E também fala, também que tem Deonas Esportes. Alô, Dionísio, bom dia.
1: Bom dia, João. 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Ô, João, hoje à noite tem rodízio de sopas, hein? A partir das 7 horas da noite, tem bingo e tudo mais.
0: É isso aí, meu querido Dionísio. 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Henrique Vorcaro, pai do ex-dono do Banco Master, Daniel Vorcaro, foi preso hoje pela Polícia Federal em Minas Gerais em uma nova fase da operação desencadeada pela justiça. Ele foi preso porque, mesmo após 3 fases da operação, coordenava o grupo A da turma que ameaçava adversários do Daniel Vorcaro. As investigações apontaram que Henrique continuava demandando serviços e fazendo pagamentos a pessoas que prestavam serviços para o grupo. O alvo das buscas, uma delegada da Polícia Federal, foi afastada do cargo. Um agente da corporação também foi preso nesta manhã. Ambos são suspeitos de integrar o grupo, a turma. Os nomes não foram divulgados. Não escapa ninguém, né, Vivo? É Polícia Federal, é livre, olha, não tá fácil. Deixa eu falar para vocês de que um homem foi detido pela polícia militar por volta de 4:15 de ontem, no centro de Tuporanga. A abordagem ocorreu durante rondas realizadas por uma guarnição na região central da cidade. De acordo com a PM, após identificação do homem, os policiais constataram que havia um mandado de prisão em aberto contra ele por não pagamento de pensão alimentícia. Diante da situação, o homem foi encaminhado ao presídio regional em Rio do Sul, onde está à disposição da justiça. E um adolescente foi conduzido pela polícia militar após uma ocorrência de ameaça em Tuporanga. O caso foi registrado depois que o Copom acionou a guarnição para verificar a informação de que um menor estaria em frente à casa da vítima, fazendo ameaças de morte. No local, a vítima relatou aos policiais que, ao chegar em casa, teve o veículo fechado por outro carro de cor preta. A placa e o condutor não foram identificados, porém a vítima reconheceu um dos ocupantes como sendo o autor das ameaças. Na sequência, conforme o relato, o adolescente foi até a frente da residência da vítima e voltou a fazer ameaças de morte. Enquanto a guarnição confeccionava o boletim de ocorrência, o menor apareceu no local, ficou alterado e passou a ameaçar novamente. Diante da situação, ele foi algemado para garantir a segurança dele próprio e de terceiros. Como o autor é menor de idade, a mãe dele acompanhou a ocorrência até a central de plantão policial, onde foram realizados os procedimentos cabíveis, segundo a Polícia Militar aqui de Tuporanga, que foi acionada para atender esta ocorrência ontem, meu querido Adriano Coelho.
2: Estas são as atualizações das informações de segurança, setor de segurança, né? e do setor político também nas últimas horas. Obrigado, João Sérgio. Fatos policiais de volta a

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na sintonia. Bom dia pra você, uma ótima manhã pra quem tá no rádio com a gente. Daqui a pouquinho nós teremos aqui o momento de amor e fé de hoje. Bora na sintonia. Eu sei por que não foi, Diogão, porque eu dei o play no outro computador. Agora.

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3: 9:30 desta quinta-feira, 14 de maio, pastor Valdecir está chegando. 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
9: Bom dia a todos que acompanham agora Momentos de Fé aqui pela Rádio Sintonia. Quem compartilha esta breve mensagem é o pastor Valdecir, da Paróquia Evangélica de Ituporanga. Prezados ouvintes, uma expressão bastante comum nas Sagradas Escrituras é a expressão gratidão, é o convite a sermos gratos. Por exemplo, no Salmo 136, no primeiro verso está escrito: deem graças ao Senhor, porque Ele é bom, porque a sua misericórdia dura para sempre. E quem expressa estas palavras sabe que nem sempre as coisas são fáceis ou tranquilas. Ainda assim, fica aí o convite para dar graças a Deus e reconhecer a sua bondade e a sua misericórdia. Normalmente as pessoas pensam que gratidão é apenas

0: apenas um sentimento que brota quando alguém nos faz algo de bom. Porém, gratidão é muito mais do que sentimento. É uma atitude, é uma decisão. Eu decido ser grato, apesar das circunstâncias, apesar das lutas, apesar dos problemas que eu tenho que enfrentar. Não sou grato apenas quando tudo me vai bem, mas sou grato também quando passo por momentos difíceis. E quando nós conseguimos desenvolver essa atitude, prezados ouvintes, a vida se torna mais leve, mais bonita e há muito mais alegria no coração da pessoa. Experimente isso, seja grato, agradeça a Deus, agradeça às pessoas que estão ao seu lado, agradeça pelas dádivas, pelas bênçãos de cada dia. Que Deus abençoe o teu dia, um grande abraço.
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1: 9h35, bom dia, Isolde Bogo, tudo de bom. Ela tá mandando alô pra mulherada na cozinha do CTD Onas, pessoal que já tá no trabalho aí nesta manhã, né? Bom dia pra Isolde Bogo. Ivonete de Rio Demoras, mandando alô pra família, para o esposo, Tádio e pros filhos também. Abraço pra Ivonete, toda a família, lá em Rio das Demoras. Obrigado pela companhia. Bora curtir! João Neto e Frederico.

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17 faltando para as 10 horas da manhã. Daqui a pouquinho a gente vai trazer mais repórter da economia aqui nas ondas do rádio. Bora curtir também o bocado de raiva do Tia Chaleira.

0: Legal.
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1: Bom dia pra você, ligado ou ligada com a gente, uma ótima manhã pra quem tá no rádio nos acompanhando. Daqui a pouquinho, Josué traz mais informações do nosso repórter da economia, já já.
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7: 9:55.
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1: Bom dia pra Manuele de Costão do Frade, lá em Bom Retiro, mandando parabéns para a mãe Ana Lúcia, que hoje faz mais um ano de vida amanhã, Ana Lúcia. Parabéns, muitas e muitas felicidades.
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1: O caminho do louvor terá um novo ramal a partir de junho. Chamado de São João Batista, o trecho vai interligar Rio do Sul, Aurora e Ituporanga, ampliando o roteiro de peregrinação religiosa no Alto Vale. A inauguração está marcada para o dia 21 de junho, com a peregrinação gratuita entre

0: Aurora e a Catedral São João Batista em Rio do Sul. A atividade faz parte da programação festiva do Padroeiro da Diocese de Rio do Sul, celebrado no dia 24 de junho. Segundo a organização, o percurso foi pensado para atender peregrinos que usam Rio do Sul como ponto logístico de chegada à região. As inscrições devem abrir nos próximos dias e as vagas serão limitadas por questões de segurança. O repórter Sintonia volta às 11 horas da manhã. 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
1: 10:09.
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3: Diogão me entregou 1, 2, 3, 4, 5, é, 5 ingressos para o Teatro Biriba. Eu só vou confirmar se são 5, porque eu, aqui, 1, 2, 3, são 4, Adriano, deixa de ser bobão. São 4 ingressos para o Teatro Biriba. Você quer cortesia pro Biriba? Manda mensagem para cá, vou dar para 4 ouvintes, 4 ingressos, um para cada um. Para mandar mensagem, daqui a pouquinho, você tem uns 10 minutinhos aí para mandar mensagem, meninas da recepção, são 10 minutos para mandar da participação. Um pouquinho antes dos avisos e recados, eu anuncio aqui quem ganha os 4 ingressos para o Teatro Biriba, apresentão do programa.
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3: Conta pra gente, previsão do tempo, Ronaldo Coutinho, bom dia.
8: Bom dia, é o tempo segue no geral, mais pra bom na região, frio agora de manhã, entre 2 e 5 graus, até pode ter geado onde não tem nevoeiro. À tarde fica bem agradável, passa dos 20. Na sexta, pode ter alguma chance de chuva à tarde e noite. Sábado, domingo e segunda, vai ter momentos de nublado, com alguma chance de chuva, e momentos de tempo seco, podendo ter aberturas de sol ou só nublado. E fica fresquinho, nem muito frio, nem muito calor, na sexta e fim de semana. Na segunda, a frente vai saindo, ainda com alguma chance de chuva, e esfria bem a partir da noite. E faz frio, com tempo bom, a partir de terça. Da Climatea, Ronaldo Coutinho.
3: Muito obrigado, Ronaldo, que nos atualizou com a previsão do tempo nesta manhã de quinta-feira. Nós já tivemos aí temperatura em 5 graus nessa manhã, mas agora já subiu, né? 15 graus a temperatura.
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1: 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O Adriano, daqui a pouco eu tô de volta e vou continuar tomando um cafezinho por aqui.
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1: 10h18. Felipe Rodrigo, pega o B.

0: Marco, Felipe Rodrigo, às 10 horas 21 minutos.
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vocês na sintonia. Bom dia! Quarenta e cinco anos.

Marlete Aparecida Branger dos Santos de Arroio do Boi, Alfredo Wagner, para Ana Lúcia, que hoje está de aniversário. Parabéns, muitas felicidades, muitos anos de vida. Bom dia, o filho Diego, a nora Vanessa, as netas Isadora e Helena, para o Wilson José da Silva, ele também está de aniversário hoje. As netas Isadora e Helena, pro vovô Wilson, com todo amor e carinho. Parabéns, vovô Wilson. Arno Online para a família, para os amigos, para todos os ouvintes da rádio, tudo de bom. 10:27, antes dos avisos e recados, tem churrasco e vaneira.

0: Churrasco e Vaneira.
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0: É hora de classificados, então bora para o site sintonia.fm.br. Pessoas que procuram serviço. Procura serviço em solda, borracharia ou auxiliar de mecânico. Procura serviço cuidadora de idosos ou diarista. Procura serviço de diarista. Procura serviço de servente de pedreiro. Procura emprego de diarista, revisora ou em mercado. Procura trabalho de jovem aprendiz. Casal procura terreno para tocar safra. Procura serviço de diarista todos os dias disponíveis. Procura serviço de diarista. Procura serviço de vendedora ou diarista. Procura serviço em padaria ou diarista. Procura serviço de jovem aprendiz. Procura emprego de diarista. Procura serviço de costura, experiência em overlock e cobertura. Procura serviço em faxina algumas tardes disponíveis na semana. Procura serviço na safra de fumo ou cebola. Muitas pessoas procurando trabalho, os contatos estão no site. Nas oportunidades de emprego também tem? Tem. Água San Estrutura, Infraestrutura, contrata operador de reto escavadeira para Rio do Sul, tem que ter CNHC. Contrata essa pessoa para trabalhar com acabamento de peças pré-moldadas. A Sul Brasil contrata com sem experiência para instalação de galpões e estruturas metálicas. Contrata-se costureira com experiência em overlock. Fechar lateral, pregar manga em anel, né? Trabalhar na facção, na gabiroba. Loja Berlanto Poranga contrata vendedor e operador de caixa, tem que levar o currículo na loja no centro. Vaga para assistente de produção, operador de máquina industrial e assistente de recursos humanos. Agrocomercial Mariandre contrata agrônomo ou

0: Técnico Agrícola. Empresa de conservas do Cerro Negro contrata auxiliar de produção, vaga para homem ou mulher, não precisa experiência. Frigorífico em Aurora contrata auxiliar de higienização industrial e motorista categoria C. Ecotrate contrata desenhista, caldeirista e auxiliar de produção. Contrata-se armador de ferragem com experiência, são 10 vagas. Contrata-se dedetizador, não precisa ter experiência, só tem que ter carteira para carro ou moto. Nós estamos com os avisos, recados, anúncios classificados, com as muitas oportunidades de hoje, ainda seguindo com as oportunidades de emprego. Contrata-se pedreiro com experiência e que realmente queira trabalhar. Contrata-se 6 pessoas para trabalho como freelancer, para descarregar um caminhão de som e iluminação. Contrata-se vigia para Ituporanga. Contrata-se costureira. Contrata-se revisora para revisar peças em casa. Contrata-se 5 homens para quebrar fumo. Contrata-se pessoa para quebrar fumo hoje à tarde e dias seguintes no depósito. Contrata-se costureira para trabalhar em casa por operação. São muitas também as vagas de emprego anunciadas aqui. Nos classificados ainda, encontraram óculos de grau perto do Rincaus, foi perdido um óculos de grau no multiuso ou farmácia Girassol por essa região. Foi perdido um celular iPhone 11, capa de uma foto que tem um neném de 2 anos, cabelo cacheadinho, aqui no centro. Foi encontrada a chave de uma moto Yamaha com cordão da oficina Motos Farias. Tá aqui na rádio, o rapaz que encontrou, trouxe aqui, viu? Veio de bicicleta entregar a chave. Procuro casa pequena de sítio para alugar, apenas que tenha um pasto pequeno, uma área pequena. Pede doação de coberta, estão pedindo doação de roupas de inverno para menino, tamanho 14, e calçados 35. Estão pedindo doação de roupas para menina de 3 anos e menino de 11 anos. Estão pedindo doação de cobertas e roupas para menino de 7 e 16 anos. Também roupas de inverno para menina especial, tamanho P e M. Estão pedindo roupas e calçados de inverno para menino de 2 anos e menina de 3 anos. Outra doação de botijão de gás, estão pedindo aqui. Doação de cobertas e roupas de inverno para menino de 5 anos. Doação de Eternite também estão pedindo. E uma pia, um fogão e uma geladeira, outra família. Compra o carrinho de bebê. Aquele carrinho de bebê e bebê conforto, tem para vender? Querem comprar, com preço acessível, né? Compra uma carga de cebola roxa. Pessoa quer comprar uma carga de cebola roxa. Tem o contato aqui na rádio. Doce filhote de gato, doce filhote de border collie, doce colchão de casal, doce 4 filhote border collie, doce cachorra boxer porte médio com 60 dias apenas. Aluga-se uma excelente sala comercial no Jardim América, área de 500 metros quadrados, esquina com a rua Prefeito Virgílio Scheller, com a rua Argentina. É grande a área lá, né? Isto, lá no bairro Santo Antônio. Informações estão todos nos contatos no site da Sintonia, no sintonia.fm.br. Você pode buscar as informações ali a todo momento. Os contatos estão à disposição. Sintonia.fm.br no menu Classificados.
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0: Nota de falecimento. Maria Rode da Silva e os familiares de Pedro Heitor da Silva comunicam o seu falecimento ocorrido nesta quinta-feira aos 81 anos de idade. O corpo estará sendo velado no Salão Católico da localidade de Santana, em Ituporanga, a partir das 14h desta quinta-feira, onde haverá nesta sexta-feira, às 9h, a realização da cerimônia dos funerais, seguindo logo após para o sepultamento no Cemitério Católico de Santana. A assistência familiar Santa Cruz comunicou o falecimento de seu associado, Pedro Heitor da Silva. A família enlutada, nossas condolências.
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3: Bora trazer recadão super especial. A Capela Nossa Senhora das Graças de Nova Alemanha, em Buia, convida todos para a tradicional festa, dias 15, 16 e 17 de maio. 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
3: Bom dia para Humberto e Ronaldo. 9 para as 11.

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0: Já já notícias, 3 para 1.

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2: O Hospital Bom Jesus de Ituporanga recebeu a doação de 549 conjuntos de uniformes, 100 aventais com mangas e 200 camisolas utilizadas por pacientes internados. O investimento foi de R$37.500, valor arrecadado pelo grupo de voluntárias Bom Jesus por meio das vendas realizadas no Bazar Beneficente. Segundo o hospital, a reposição dos uniformes e roupas hospitalares é essencial para manter a qualidade, higiene e segurança no atendimento. Atualmente, a unidade conta com mais de 300 profissionais atuando diariamente. O grupo de voluntárias Bom Jesus é formado por 12 mulheres que arrecadam recursos para melhorias no hospital. A principal ação é o Bazar Beneficente, localizado aos fundos da unidade. O espaço comercializa roupas, calçados e outros itens com preços acessíveis. Todo o valor arrecadado é revertido em investimentos para o Hospital Bom Jesus. Logo mais ao meio-dia, você acompanhará o Jornal da Sintonia com as principais notícias da nossa região. Fique ligado!

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7: Nota de falecimento. 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
1: Seguinte, eu tenho o almoço do Santa Gastronomia para esse domingo, dia 17, para almoçar muito bem e ainda visitar a Cruz Panorâmica no Complexo do Louvor. Manda mensagem para cá. Quem quer o almoço, manda mensagem. Primeira participação fatura almoço do Santa.
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1: Você acredita que eu já passei por isso algumas vezes? Todo mundo já passou por essa história.
2: Dessa história.
1: Que é um prédio, né?

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0: Obrigado, obrigado, obrigado. 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Beijo, mamãe. Com Deus, gente.
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0: ranking dos inesquecíveis. Simone Mendes. Antes teve 3 horas de motel com Henrique Juliano nas ondas da Sintonia FM.
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0: 11:30, Jean, conta pra gente que será notícia daqui a pouquinho. Tá agitado os setores, hein?
3: Olha, tá agitado em tudo que é lugar aqui na região.
0: Pegando fogo em Brasília.
3: E lá em Brasília também, sabe por quê? Porque Flávio Bolsonaro admite que pediu dinheiro a Vorcaro. Também, olha só, mensagens ligam pai de Vorcaro e agente da Polícia Federal a esquema de ameaças. Também Ministério Público de Santa Catarina aponta falhas na investigação do caso Orelha. Sicoobi Alto Vale abre inscrições para projetos do Fundo Social 2026. Trevo em agronômica da BR-470 passa por reformas. Reforma da barragem de José Boatê terá ordem de serviço assinada na próxima segunda-feira. Após mais de 30 crianças diagnosticadas com influenza em uma semana, Saúde de Ituporanga faz apelo sobre campanha. Câmara de Aurora aprova indicações para segurança no trânsito e espaço de lazer em Santa Teresa. Com cerca de, aliás, pagamento em cota única do IPTU 2026 em Chapadão do Lajeado, garante 20% de desconto. Saiba como emitir a sua guia. Também Prefeitura de Bom Retiro mantém apoio ao programa Lar Legal Rural. E ação Mãos à Obra leva limpeza e melhorias ao Gabiroba e Girassol aqui em Ituporanga. Também tem os comentários, as informações do esporte, cotação agrícola, previsão do tempo no Ronda Policial. Adolescente é conduzido à delegacia após ameaças de morte aqui em Ituporanga. E homem comandado de prisão por pensão alimentícia é detido aqui na capital da cebola. Tudo isso em detalhes já já a partir do

0: ao vivaço no Jornal da Sintonia.
1: Combinado, até já, Gia. Valeu. 28, hein? 28 minutos pro retorno.
0: Abraço, até já.
1: Na sintonia, deixa eu falar aqui que a Marcelene Rode Jansen ganhou aqui o almoço do Santa para domingão conhecer e visitar a Cruz Panorâmica e almoçar no Santa Gastronomia. Parabéns!
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1: 11:40.
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0: minha audiência, agradecendo a quem esteve com a gente. Estamos indo embora, mas amanhã a gente volta, se Deus quiser, aqui no rádio, a partir das 8 da manhã. Felicidade a você e a felicidade e a harmonia entre pensar, dizer e fazer. Pense, diga, faça coisas boas, seja feliz. Tenha uma ótima quinta-feira.
1: Adriano Coelho.
0: Tchau, tchau. Pra fechar, Fred e Gustavo, depois tem Chiquita e Bordoneio.

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3: Boa tarde, meio-dia em ponto.
4: Boa tarde, a temperatura em Tuporanga é de 19 graus.
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3: A edição de hoje é uma produção do Departamento de Jornalismo da Rádio Sintonia.
4: Nos trabalhos técnicos, Eronildo de Oliveira.
3: A apresentação é de Jaciara Oliveira
4: e Berta Tizen.
3: Quinta-feira, 14 de maio de 2026, e você confere agora as manchetes do Jornal da Sintonia.
4: Mensagens ligam pai de Vorcaro e agente da PF a esquema de ameaças.
3: Ministério Público aponta falhas na investigação do caso Orelha.
4: Sicoob Alto Vale abre inscrições para projetos do Fundo Social 2026.
3: Trevo da BR-470 em Agronômica passa por reforma para reduzir acidentes.
4: Reforma da barragem de José Boatê terá ordem de serviço assinada na segunda-feira.
3: Vidal Ramos vive a emoção da final do Campeonato Municipal de Futsal neste sábado.
4: Após mais de 30 crianças diagnosticadas com influenza em uma semana, Saúde de Ituporanga faz apelo sobre campanha.
3: Câmara de Aurora aprova indicações para segurança no trânsito e espaço de lazer em Santa Teresa.
4: Pagamento em cota única do IPTU 2026 em Chapadão do Lajeado garante 20% de desconto. Saiba como emitir sua guia.
3: Prefeitura de Bom Retiro mantém apoio ao programa Lar Legal Rural.
4: Ação Mãos à Obra leva limpeza e melhorias ao Gabiroba e Girassol em Ituporanga.
3: Confira também os comentários de Alexandre Garcia e Prisco Paraíso.
4: Além do caderno de esportes, cotação agrícola e a previsão do tempo.
3: Já

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0: Meio-dia e 3.
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1: Filme sobre Bolsonaro. Flávio admite que pediu dinheiro a Vorcaro. As informações direto de Brasília com Yuri Hudson.
5: Uma reportagem publicada nesta quarta-feira revelou mensagens e áudios trocados entre o senador Flávio Bolsonaro e o banqueiro Daniel Vorcaro, dono do Banco Master, sobre o financiamento de um filme que se inspira na trajetória política do ex-presidente Jair Bolsonaro. Segundo o site Intercept Brasil, Vorcaro teria repassado cerca de 61 milhões de reais para a produção cinematográfica. Em um dos áudios, Flávio Bolsonaro cobra novos pagamentos e afirma que a produção atravessa um momento decisivo.
6: E apesar de você ter dado liberdade, Daniel, de a gente te cobrar, eu fico sem graça de ficar te cobrando, tá? Mas, enfim, não, é porque tá num momento muito decisivo aqui do filme. E como tem muita parcela para trás, cara, tá todo mundo tenso e eu fico preocupado aqui com o efeito ao contrário do que a gente sonhou pro filme, né? Imagina a gente dando calote num Gincaviso, num Cyrus, os caras... Pô, renomadíssimos lá no cinema americano, mundial.
5: Em outro trecho divulgado, o filho do ex-presidente destaca a importância dos recursos para evitar prejuízos à produção.
6: E agora que é a reta final, que a gente não pode vacilar, não pode não honrar com os compromissos aqui, porque senão a gente perde tudo, cara. Tudo contrato, perde ator, perde diretor, perde equipe, perde tudo. Podemos dar um toque aí, irmão. Desculpa o áudio longo aí, tá? Um abração, fica com Deus, cara.
5: Mais cedo, antes da publicação da reportagem, Flávio Bolsonaro foi questionado por um jornalista do Intercept ao deixar uma reunião no Supremo Tribunal Federal. Ao ser perguntado, o senador riu, se mostrou insatisfeito e se afastou da entrevista.
7: O filme do seu pai foi bancado pelo Vorcaro. É que a gente tá fazendo uma reportagem.
5: Depois da divulgação das mensagens e áudios, Flávio Bolsonaro publicou um vídeo nas redes sociais e minimizou os pedidos feitos ao banqueiro.
8: Fala, pessoal, mais do que nunca é fundamental a CPI do Banco Master já. Vamos separar os bandidos dos inocentes. Toda essa história que está sendo veiculada agora nada mais é do que um filho procurando investidores privados para fazer um filme privado sobre a história do seu próprio pai. Zero de dinheiro público, zero de lei Rouanet, como esse governo gosta de fazer, gastar dinheiro público para fazer autopropaganda deles mesmos.
5: Na mesma manifestação, Flávio confirmou que existia um contrato de financiamento entre a produção do filme e Daniel Vorcaro.
8: O que acontece é que, com o passar do tempo, ele simplesmente parou de honrar com as parcelas do contrato. Sim, tinha um contrato que, ao ele não pagar essas parcelas, tinha uma grande chance de o filme sequer ser veiculado, do filme sequer ser concluído. Em função disso, inclusive, procuramos outros investidores para concluir esse filme.
5: O caso ganha repercussão em Brasília porque Daniel Vorcaro é investigado em apurações envolvendo o Banco Master. E a troca de mensagens traz mais um episódio sobre as relações entre Vorcaro com políticos na capital federal. Apesar disso, não há investigação específica sobre o tema pela Polícia Federal contra Flávio Bolsonaro. Um dia após a troca de mensagens com Flávio Bolsonaro, Daniel Vorcaro foi preso em uma operação da Polícia Federal. Agência Rádio Web, de Brasília, Yuri Hudson.
0: Mensagens analisadas pela Polícia Federal levaram à prisão do pai do banqueiro.

0: motoqueiro Daniel Vorcaro e de um agente da própria corporação em nova fase da Operação Compliance Zero. A investigação mira um grupo chamado A Turma, que, segundo a Polícia Federal, teria sido usado pelo dono do Banco Master para obter informações sigilosas, monitorar adversários e praticar ameaças e coerção. O material periciado aponta a ligação entre os investigados e Luiz Felipe Mourão, conhecido como sicário de Vorcaro. Ele teria acesso indevido a dados da Polícia Federal, do Ministério Público Federal e até de organismos internacionais, repassando informações ao grupo. De acordo com a PF, a estrutura era usada para vigilância e coleta de dados contra pessoas consideradas adversárias, incluindo autoridades e jornalistas. Na nova fase da operação, um policial federal da ativa foi preso. Outro agente aposentado foi alvo de buscas e uma delegada da Polícia Federal também foi alvo de mandado e afastada do cargo. A defesa de Henrique Vorcaro ainda não se manifestou sobre a prisão.
1: Inflação no Brasil chega a 4,39% em 12 meses e acende alerta no cenário econômico. Confira os detalhes no comentário de hoje de Alexandre Garcia.
2: A inflação dos últimos 12 meses já está em 4,39%. São números oficiais. Está chegando perto do teto. O teto é 4,5%. É o máximo admissível da meta de inflação, que é 3% ao ano, em ano eleitoral. Deve estar causando pesadelo para o presidente. E foi ele que causou isso, né? Com a mania de gastar, de criar ministério. E isso aqui faz a pressão inflacionária, que desvaloriza o dinheiro de todo mundo. E também provoca, já que o governo não arrecada o suficiente para pagar tanta despesa, o governo tem que lançar papéis no mercado e, ele lançando papéis no mercado, tem que pagar juros e, com isso, pressiona também um juro alto. Pobre do Banco Central, ao felizmente independente, né, senão ainda seria manipulado pelo governo politicamente. O Banco Central é que tem que controlar isso, é obrigação dele. A rigidez, a saúde da moeda e do crédito. Porque se a moeda se desvaloriza no bolso da gente. A gente recebe 100 no início do mês, no fim do mês está com 98, alguém levou. Bom, e uma outra questão, a taxa das blusinhas, né? Vocês lembram como o governo defendeu a indústria nacional do vestuário? Porque 80% dos produtos do vestuário brasileiro são de valor inferior ao equivalente a $50. Aí o governo taxou as compras no exterior até $50 em 20%. Só que agora, ano eleitoral, o governo ficou pensando assim: não, mas o maior número de votos quem tem é o consumidor que compra a blusinha e não o empresário que produz o vestuário. Então tomou a iniciativa de contrariar tudo que tinha dito, que antes ele estava defendendo a indústria nacional, agora ele defende o consumidor nacional, né? E beneficia a indústria estrangeira, principalmente chinesa.
1: Alexandre Garcia também comenta o arquivamento do caso envolvendo a morte do cão Orelha em Santa Catarina. Segundo ele, o Ministério Público concluiu que o animal morreu de causas naturais por osteomielite maxilar e que imagens de câmeras indicaram distância de tempo e espaço entre os jovens citados e o cachorro. Ele ainda questiona a exposição pública dos envolvidos antes da conclusão do caso e compara a situação a episódios em que pessoas foram acusadas injustamente. Para conferir esse comentário completo, acesse o site sintonia.fm.br.
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0: O dólar comercial fecha amanhã de hoje em alta e está cotado nesse momento para compra e venda em R$5.
1: Já o euro está cotado agora para compra e venda em R$5,84.
0: E a poupança com vencimento hoje tem rendimento de 0,66%.
1: Meio-dia e 11.
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0: O Ministério Público de Santa Catarina pediu o arquivamento da investigação sobre a morte do cão comunitário Orelha em Florianópolis por falta de provas concretas de autoria humana nas agressões.
1: Em parecer de 170 páginas enviado à Justiça, o Ministério Público de Santa Catarina apontou que a condução da investigação pela Polícia Civil contribuiu para uma fixação precoce e equivocada de autoria, envolvendo adolescentes investigados no caso.
0: Segundo o Ministério Público, a apuração foi baseada em relatos sem comprovação, vazamentos de informações sigilosas e versões não verificadas divulgadas nas redes sociais e na imprensa.
1: O órgão também pediu que o caso seja encaminhado à Corregedoria da Polícia Civil para investigar a atuação de agentes durante o inquérito.

0: inquérito e possível uso político da investigação.
1: Outro ponto citado pelo MP envolve manifestações públicas de autoridades durante a investigação, incluindo uma publicação do governador Jorginho Melo sobre o caso. Segundo o parecer, isso pode ter ampliado a repercussão e os ataques nas redes sociais.
0: O Ministério Público concluiu ainda que, após análise das imagens de câmeras de segurança, o cachorro e o adolescente investigado não estiveram juntos no mesmo local da Praia Brava pelo período apontado inicialmente pela Polícia Civil. A divergência ocorreu devido a diferenças nos horários registrados pelas câmeras.
1: Em nota, a Polícia Civil informou que concluiu as investigações e encaminhou o inquérito ao Ministério Público, responsável por decidir sobre denúncia ou arquivamento do caso.
0: A Polícia Civil de Santa Catarina deflagrou nesta quinta-feira, dia 14, a Operação Bilioagro, que investiga um esquema milionário de fraude fiscal ligado ao agronegócio e ao setor de transportes.
1: Segundo as investigações, a organização criminosa teria causado prejuízo de quase 130 milhões de reais aos cofres públicos por meio de exportações fantasmas.
0: O grupo utilizava empresas de fachada para emitir notas fiscais falsas e simular operações de venda, transporte e exportação de grãos. O objetivo era obter isenções indevidas de ICMS e desviar mercadorias sem o pagamento de imposto.
1: A polícia também apurou que pessoas em situação de vulnerabilidade social, beneficiários de programas sociais e indivíduos com antecedentes criminais teriam sido usados como laranjas para ocultar os verdadeiros responsáveis pelo esquema.
0: A operação teve mandados cumpridos em Santa Catarina, no Distrito Federal e em outros 8 estados, incluindo Paraná, São Paulo, Minas Gerais, Mato Grosso, Goiás, Alagoas e Pernambuco.
1: Os materiais apreendidos serão analisados para identificar outros envolvidos e aprofundar a investigação sobre fraude fiscal, falsidade ideológica e lavagem de dinheiro.
0: Jorginho Melo busca apoio em outros partidos, mas MDB apresenta cenário diferente em Santa Catarina. Confira os detalhes no comentário de hoje de Prisco Paraíso.
2: No comentário de ontem, avaliamos a investida do governador Jorginho Melo na direção do PP progressista, procurando minar as suas bases para poder contar no projeto de reeleição com o apoio de representantes da sigla, já que Sperideu Amin procura conduzir o partido na direção de João Rodrigues, candidato ao governo pelo PSD, e ele próprio candidato à reeleição ao Senado da República. Por isso, Jorginho nomeou o ex-deputado Leodegar Tiscoschi como novo secretário da Indústria, Comércio e Turismo. E quanto ao MDB? Jorginho Melo vai adotar a mesma estratégia, procurando colocar no colegiado MDBistas? Provavelmente não, porque tratam-se de partidos diferentes na sua estruturação. O PP, ao longo da história, foi uma agremiação que sempre girou em torno da família Amin. Indiscutivelmente, perdeu Amin, um puxador de votos, sempre com muito apelo popular. Mas a verdade é que o partido sempre esteve girando em torno da família, não só nas candidaturas majoritárias, mas como também no comando da sigla, ou lideranças prepostas. Já com relação ao MDB é diferente. Primeiro que é um partido mais bem estruturado do que o PP. Ele está presente nos 295 municípios catarinenses. Segundo, tem uma militância muito mais atuante do que a do PP. É um partido com capilaridade, orgânico. Essa que é a grande verdade. E finalmente, é um partido que tem lideranças distribuídas por todas as regiões do estado, diferentemente do PP, que, como disse, sempre gravitou em torno da família Amin. Então, no caso MDBista, nós temos aí 4 parlamentares que estão com Jorginho Melo, outros 4 com João Rodrigues.
0: Além disso, o Prisco Paraíso também observa que no caso do MDB, a situação é mais complexa do que no PP. Segundo ele, o partido está dividido entre lideranças alinhadas ao governador Jorginho Melo

0: e outras próximas de João Rodrigues. Mesmo assim, avalia que uma eventual nomeação de MBDistas para o governo poderia prejudicar apoios que Jorginho já tem hoje, especialmente entre prefeitos que dependem de convênios e recursos do Estado. Para conferir o comentário completo, acesse sintonia.fm.br.
1: Nós vamos ao intervalo e já já, tudo o que você precisa saber aqui no Jornal da Sintonia.
0: Pagamento em cota única do IPTU 2026 em Chapadão do Lajeado garante 20% de desconto. Saiba como emitir sua guia.
1: Prefeitura de Bom Retiro mantém apoio ao programa Lar Legal Rural.
0: Ação Mãos à Obra leva limpeza e melhorias ao bairro Gabiroba e Girassol em Ituporanga.
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1: Meio-dia e 19.
0: O destaque agora é Ituporanga e as cidades do Alto Vale.
1: O Sicoob Alto Vale abriu as inscrições para o edital 2026 do Fundo de Investimento Social, o FIS.
2: Neste ano, a cooperativa vai destinar R$ 450.814,65 para projetos voltados ao desenvolvimento, bem-estar e qualidade de vida da comunidade.
1: Esta é a terceira edição do Fundo Social. Nos dois primeiros anos, mais de R$ 738.000 foram investidos em 87 projetos de interesse coletivo, desenvolvidos por 76 entidades sem fins lucrativos em 23 municípios do Alto Vale.
2: Podem participar entidades sem fins lucrativos associadas ao Sicoob Alto Vale com projetos nas áreas de educação, cultura, esporte, saúde, empreendedorismo, inovação, ação social, responsabilidade ambiental e climática, entre outras.
1: As inscrições devem ser feitas diretamente na agência do Sicoob Alto Vale, em que a entidade é cooperada. O prazo segue até o dia 5 de junho, às 16 horas.
2: O edital completo e o regulamento estão disponíveis no site do Sicoob Alto Vale.
1: E a Prefeitura de Bom Retiro mantém apoio ao programa Lar Legal Rural.
2: A iniciativa facilita o acesso ao registro de propriedades rurais ocupadas há pelo menos 5 anos no município.
1: Confira os detalhes com o assessor Flávio Deuscher.
3: A Prefeitura de Bom Retiro está apoiando o programa Lar Legal Rural em parceria com o Tribunal de Justiça de Santa Catarina e o Sindicato dos Trabalhadores Rurais de Bom Retiro. O programa visa facilitar a obtenção do registro da propriedade rural onde o agricultor já reside há pelo menos 5 anos. E para explicar melhor sobre o programa, o advogado André Felipe Alves, representante da empresa LDG, detalha como funciona a iniciativa.
4: O programa Lar Legal, ele já está, a gente está em desenvolvimento aqui no município já desde o ano passado, mas ele continua, né? Então a gente não, o programa ele sempre vai ter uma demanda aqui no município. Então é importante que a gente continue com essa parceria e sempre com esses canais abertos para a gente levar a divulgação. O programa Lar Legal Rural, ele é uma iniciativa do Tribunal de Justiça, então através desse programa a gente consegue chegar e fazer as escrituras definitivas desses imóveis. Então, de uma forma facilitada, o tribunal, ele pensou nesse programa, né? Que a gente consiga fazer com o mínimo de documentação. E ele se assemelha muito ao uso capião, que é um procedimento judicial, né? Para regularização de imóveis. Mas ele, a gente entende que ele seja um uso capião simplificado. Ele também é um procedimento judicial, mas como ele é mais simples, então ele é mais fácil de a gente conseguir fazer. Então, com o mínimo de documentos a gente consegue estar fazendo. Sim, o programa ele não para, né? Hoje a gente tem algumas pessoas inscritas, mas o programa a gente sempre atende a demanda ali no sindicato. Então, conforme as pessoas vão se inscrevendo, a gente faz blocos, né? Então a gente junta.

0: Algumas pessoas, a gente pede a documentação para eles, eles vão trazendo esses documentos até o sindicato ali com o Jaison e a gente dá andamento ao processo. O programa ele é voltado para as pessoas do campo, para o agricultor. Então precisa ser necessariamente da agricultura familiar. Então a gente precisa ter uma ligação. Isso também não quer dizer que necessariamente ele tem que ser um produtor rural, que ele tenha que ter o bloco de nota. A gente sabe que muitas pessoas hoje moram na área rural, mas eles não têm essa produção toda. Então a questão da subsistência também é levada em consideração. A gente não pode fazer regularizar a questão de sítio, pousadas, esses chalés, não. O programa ele não serve para isso. Então a gente pode comprovar a posse através, pode ser um contrato de compra e venda. Acontece às vezes uma questão do inventário, a gente não tem o contrato, mas a gente tem lá a ligação de energia elétrica que é anterior, a própria internet. Ah, mas eu não tenho documento nenhum. A gente consegue através de declarações. Então, às vezes, o vizinho vai lá e declara que ele tem 5 anos de posse, o próprio vizinho pode declarar que ele tem uma produção de subsistência ali, então isso tudo supre. Então, assim, basicamente são 5 anos de posse, mesmo não tendo documento, a gente consegue fazer algumas declarações para suprir essa necessidade. Eu também acho importante deixar claro aqui, a gente atua em parceria com o sindicato. Então, eu possuo uma empresa credenciada junto ao Tribunal de Justiça, então eu tenho o credenciamento oficial do tribunal e mesmo assim a gente firmou uma parceria aqui com o Jaison no sindicato para a gente conseguir aplicar o programa, né? Outra questão também que a gente pode trazer é a questão do valor para aderir ao programa. Então, o custo hoje ele é de R$3.600 para imóveis de até 3 hectares e acima de 3 hectares a gente tem um custo de R$100 a mais por hectare. Então, assim, comparando com um procedimento normal de uso capião, ele tem um valor muito reduzido. Hoje um uso capião vai custar em torno de 10, 15 mil reais uma propriedade. Então, com o programa ele é muito subsidiado. Então, o valor realmente ele é bem baixo e a gente também consegue fazer o parcelamento, né? Essas questões todas consegue ver através lá do sindicato. O Jaison consegue explicar certinho como é que funciona a questão do parcelamento.
1: O programa que já está em funcionamento em Bom Retiro foi apresentado em fevereiro deste ano, com grupos já abertos, como explica o coordenador do Sindicato dos Trabalhadores Rurais de Bom Retiro, Jaison dos Santos.
2: A gente já começou com esse programa o ano passado. A gente fez a apresentação dele agora aqui em fevereiro, no auditório da Câmara de Vereadores, publicamente, mas a gente já começou o ano passado, né, a juntar a questão da documentação do pessoal e ele é feito todo através, né, do sindicato, né? O sindicato tem essa incumbência de organizar a documentação, né, receber essa demanda, né, dos agricultores. A gente procura, né, os agricultores, né, em parceria com a prefeitura, né, que nos orienta também, né, nos indica, né, agricultores que tem essa demanda, né, que tem um terreno hoje e não tem, né, a escritura, né, não tem a matrícula, e a gente faz essa parte de organizar a documentação. A gente está hoje com 14 agricultores já, né? A gente ainda tem um período nos próximos dias aí, se alguém mais estiver interessado, né, pra gente fechar esse grupo, né, esse bloco, mas depois disso também a gente consegue abrir outros, né, vai dar sequência, né, como o doutor André comentou, né, ele não acaba, né, então acaba esse grupo, mas a gente abre outro, né, e conforme tem a demanda. A gente sabe que o nosso município tem uma demanda muito grande, né, prefeita, e a gente, né, enquanto o Tribunal de Justiça estiver dando a oportunidade, a gente vai encaminhar grupos, né, blocos para estar regularizando, né, esses terrenos. Pode estar procurando ali o sindicato. A nossa sede em Bom Retiro, né, ela abre todo dia das 8 ao meio-dia, da 1 hora às 4:30, né? Então pode estar procurando o sindicato. A gente está, né, ali para auxiliar, né, trazer informação, né, e organizar toda essa documentação.
1: A prefeita Helena destaca a credibilidade e a importância do programa para o município de Bom Retiro.
3: Quero ressaltar da credibilidade que esse programa traz por ter esse projeto ter sido criado pelo Tribunal de Justiça, né? Então é um projeto que vem do tribunal, tem todo o respaldo do tribunal, passa por toda a credibilidade do tribunal. Então, parabenizar o Tribunal de Justiça por lançar esse programa já há alguns anos, né? E também parabenizar o Jaison, toda a equipe do sindicato da agricultura familiar de Bom Retiro por trazer esse projeto para nós. A gente sabe tantos produtores familiares que a gente tem aqui que precisam precisam regularizar as suas terras para trazer dignidade, inclusive, para essas famílias terem a sua matrícula, o seu registro, né? Tão importante esse programa. E também, doutor André, dizer da facilidade, né? Então,

documentos. Então é um programa muito importante que vale a pena o nosso produtor rural avaliar a sua necessidade, vir até o sindicato conversar para aderir e regularizar a sua

0: histórico de acidentes, principalmente tombamentos de caminhões. Por isso, a intervenção era uma cobrança antiga da prefeitura e de motoristas que passam pelo local.
1: Entre as melhorias executadas pelo DENIT está a superelevação da pista, uma inclinação feita nas curvas para dar mais estabilidade aos veículos e reduzir o risco de tombamentos.
0: O departamento também está implantando nova sinalização e deve executar novos meios-fios no trecho.
1: As obras começaram no dia 7 de maio e a previsão é que sejam concluídas até o dia 25 deste mês.
0: Câmara de Vereadores de Aurora aprova indicações para segurança no trânsito e espaço de lazer em Santa Teresa.
1: Os pedidos incluem construção de campinho de futebol, instalação de faixa elevada e novo ponto de ônibus para atender moradores e estudantes do município.
0: Os detalhes com Vanessa Montebeller.
2: A Câmara de Vereadores de Aurora aprovou nesta semana indicações voltadas à segurança e também ao lazer da população. O presidente da casa, Fabiano Pereira, destacou o pedido para implantação de um campo de futebol de areia no bairro Santa Teresa, na rua Francisco Klaumann. Segundo ele, a proposta busca oferecer mais segurança para as crianças da comunidade que atualmente brincam no asfalto em meio ao trânsito de veículos.
3: Teve pai que não se agradou, vizinho que não quer o campinho perto, só para deixar bem dito que eles mandam do portão para dentro da casa deles. A partir do momento que nós ali temos aprovar o projeto na prefeitura, nós vamos dar início ao campinho de areia. Por causa que dois, três não querem, não se agradaram, que vão ter o campinho lá por causa de criança, e final de semana é uma loucura lá, 20, 30 crianças, 30 crianças brincando ali no, em cima do asfalto, é um perigo. Aconteceu uns dois meses atrás um atropelamento lá com uma menina, foi atropelada, e queria que eu tomava uma atitude. Vai ser tomada agora, vai ser feito o campinho de futebol. E não vai ser dois, três, que achando que pode fazer as coisas lá na Santa Teresa como eles querem. Não vai ser como eles querem, não. Foi aprovado na Câmara de Vereadores a indicação, e a partir de agora vai para a prefeitura, vai ser feito o projeto lá certinho. E nós vamos dar início ao campo de futebol. Doa quem doer.
2: Já a vereadora Calone Diona Miller solicitou a instalação de uma faixa elevada no loteamento Krieger, no sentido Ribeirão Pacas, devido ao grande fluxo de caminhões e também veículos em alta velocidade. Ela também reforçou o pedido para implantação de um ponto de ônibus próximo à cerealista Neckel, garantindo mais proteção aos estudantes durante os períodos de chuva e frio, agora no inverno.
4: O morador relatou para mim um grande fluxo de caminhões em alta velocidade, carros ali, pela distância das duas faixas já existentes ali naquela rua, né? Então, como esse loteamento só está crescendo, né? Bastante movimento de crianças, enfim, na estrada. Então, para a prefeitura estar, no caso, estudando, né, a possibilidade de mais uma faixa elevada entre as duas já existentes ali naquela rua. E também, eu já havia solicitado no ano passado, feito uma indicação, solicitando um ponto de ônibus próximo à cerealista Neckel. Também, né, com as previsões que a gente tem de chuva, agora entrando no inverno, cerração e tudo mais, um ponto de ônibus para essas crianças estarem esperando, então, né, início da manhã, fim do dia.
0: E a Secretaria de Estado da Defesa Civil confirmou para a próxima segunda-feira, dia 18, a assinatura da ordem de serviço que autoriza o início das obras de reforma da barragem de José Boatê, no Alto Vale.
1: A assinatura ocorrerá durante a cerimônia pelos 18 anos da Defesa Civil de Santa Catarina, em Florianópolis. A empresa responsável será a construtora e incorporadora Sachs LTDA de Videira, vencedora da licitação com proposta de 9,9 milhões de reais.
0: Do valor total, 5,3 milhões de reais devem vir do governo federal e 4,6 milhões de reais do governo estadual. A divisão dos recursos será detalhada durante a solenidade.
1: A barragem de José Boatê é considerada a principal estrutura de contenção de cheias do Vale do Itajaí, mas atualmente opera com limitações. Uma das duas comportas está travada e fechada desde as enchentes de 2023.
0: Além disso, a estrutura depende de acionamento manual com caminhão hidráulico após danos na casa de máquinas.
1: A reforma prevê a recuperação completa do sistema, reativação das duas comportas, reconstrução da casa de máquinas e implantar

0: estação de controle remoto diretamente da sede da Defesa Civil em Florianópolis.
1: O prazo para a conclusão da obra ainda não foi divulgado.
0: E atenção, contribuinte de Chapadão do Lajeado, a Prefeitura já liberou o acesso às guias do IPTU 2026. Este ano, o imposto apresenta valores atualizados devido a um termo de ajustamento de conduta firmado com o Ministério Público.
1: Os detalhes sobre como emitir seu boleto e o cronograma de pagamentos você confere agora no Boletim Informativo com Josué Eiger.
2: O município de Chapadão do Lajeado começa a liberar o acesso ao carnê do IPTU, Imposto Predial Territorial Urbano do município. O vice-prefeito André Sebode destaca que um termo de ajuste de conduta foi assinado com o Ministério Público para que o município fizesse uma atualização. Por isso, os contribuintes vão ver diferenças em relação ao ano passado na cobrança do IPTU. O vice-prefeito destaca os reais motivos e como que os contribuintes já podem ter acesso às guias do imposto.
3: O município de Chapadão do Lajeado sempre vinha nos anos anteriores, né, disponibilizando aí o IPTU para que os proprietários pagassem com 20% de desconto em única parcela e também teria a opção de pagar em 3 parcelas, né? Sempre era em abril. Mas esse ano tivemos que assinar um termo de ajustamento de conduta com o Ministério Público para fazer uma atualização da nossa planta genérica de valores dos terrenos aqui em Chapadão Lajeado, até porque estava muitos anos, né? Nunca tinha sido feito, o valor muito desatualizado, e tivemos que atualizar esses valores. O que que acontece? Em virtude disso, tivemos que lançar o IPTU agora no mês de maio. Então, só chamando a atenção das pessoas para o assunto, que o IPTU tá lançado, tem a possibilidade de pagamento em uma única parcela no dia 29 de maio, e se quiser pagar parcelado, as outras parcelas, uma parcela em 29 de maio, a segunda parcela em 30 de junho e a terceira parcela em 31 de julho. Mas, friso, né? Atenção, em parcela única com vencimento 20 de maio, com 20% de desconto. Quem quiser e puder tirar o boleto na internet, pode entrar na página do município aqui de Chapadão Lajeado e no item cidadão, lá colocando o CPF, vai conseguir estar imprimindo o boleto do IPTU. Quem não tiver essa condição e queira vir na prefeitura, pode vir na prefeitura, no setor de tributação, falar com o Flávio da Silveira, que ele vai estar imprimindo para os proprietários estar realizando o pagamento. O horário de expediente da prefeitura é das 7:30 às 13:30.
2: E o município de Chapadão do Lajeado também está com um processo seletivo simplificado aberto para assistente social. A seleção vai ser realizada por meio de análise de títulos, conforme critério estabelecido no edital, visando garantir a continuidade e a eficiência dos serviços prestados à população junto à Secretaria Municipal de Assistência Social e também na Secretaria de Educação. O processo ocorre em caráter emergencial e o edital completo está disponível no Diário Oficial do município e no site chapadãodolajeado.sc.gov.br. E já estão nas redes sociais do município de Chapadão do Lajeado as fotos das candidatas a rainha e princesas do município, adultas e meninas. Você já pode conferir e em breve vai ser divulgado também a data da escolha das novas realezas lajeadenses. Com informações do boletim informativo de Chapadão do Lajeado para Sintonia, Josué Eger.
1: E a administração de Vidal Ramos vive a emoção da final do Campeonato Municipal de Futsal neste sábado.
0: Essas e outras informações da cidade da Doce Festa com Stella Becker.
4: Boa tarde a todos os ouvintes da Rádio Sintonia. Estamos no município de Vidal Ramos, prefeito Laércio da Cruz está conosco para trazer as informações aqui do município. A gente inicia o boletim de hoje falando sobre obras.
5: A gente sempre tem a dizer que o setor de obra realmente é um setor importantíssimo para o nosso município e estamos sempre trabalhando em várias comunidades. Semana passada a gente fez um patrulhamento e manutenção da estrada São Domingos, vai até na entrada da Lembrança. Parte alta a gente já tinha feito esses dias. Também fizemos manutenção da estrada Geraldo Salseiro essa semana e fizemos um trabalho mais volumoso na comunidade de Rio das Pacas, uma comunidade que a gente tem um carinho muito

0: grande, se estende entre as gorjas, se estende nas águas frias. Então, de vez em quando, o nosso setor de obra está lá prestando manutenção nas estradas. Realmente um trabalho muito bom. Diga-se passagem, as estradas já estavam boas, ficaram melhor ainda. Então a gente está sempre aí atento em todas as comunidades. E já alertamos e informamos a comunidade de Alto Santa Luísa, Tifa, que semana que vem a gente também vai fazer manutenção nessa estrada, bem como Itajaí, Mirim e Fazenda. A gente vai começar por Itajaí, Mirim também, semana que vem.
1: Bom, prefeito, a emoção toma conta do município de Vidal Ramos com as finais do Campeonato Municipal de Futsal. Nas categorias aí feminino, primeira e segunda divisão, terminando aí com clássico, né? Novamente, mais um ano entre Beira Futsal e Dalprá Futsal. A cidade realmente respira o campeonato, ginásio cheio neste sábado, a partir das 16h.
0: Neste final de semana, teremos um grande evento, que é a final, as finais, né? Do campeonato de futebol de salão, campeonato municipal, esse ano homenageando o saudoso Hélio Franzen. As finais eles vão começar a partir das 16h, tanto no naipe feminino como a segunda divisão, culminando o grande evento com a partida final da primeira divisão. Então, todos convidados, realmente uma homenagem que a gente também presta ao nosso amigo falecido, saudoso Hélio Franz. Então, a comunidade certamente mais uma vez vai ficar fazendo um grande espetáculo no nosso ginásio municipal. Da mesma forma, e como não pode ser diferente, também estamos nas quartas finais da taça da dona do Mário e da Delmira. Casal que também acompanhava sempre as nossas botas, jogava. E esse final de semana, então, amanhã, sexta-feira, é o retorno entre as equipes Internacional e Antas Gordas, Ipiranga e Arena Juventude, Bom Sucesso e Chapadão do Tigre, e Schmitz e Cancha do Valmir, a WM. Então, também um grande espetáculo, uma grande participação popular, certo? E logo, logo já vem as semifinais, que vença o melhor. Também, nesse final de semana, a partir de sexta-feira, acontece na cancha de laço do Parque Municipal, o 10º rodeio crioulo do CTG Recanto do Vaqueiro. Esse ano, homenageando o também saudoso patrão, que chama do tio Dilo, que era o Odílio Schmitz. Então a gente também convida todo o nosso povo de Vidal Ramos, os tradicionalistas, que é um grande evento cultural. O nosso município, que ajuda na programação, está dando todo o suporte, todo o apoio logístico, para que essa atividade, esse tradicionalismo, se mantenha firme nas nossas raízes culturais aqui do nosso município. Já que falamos da final do futsal, falamos da semifinal da bocha, falamos do tradicionalismo com o 10º rodeio crioulo, também já comunicamos à comunidade Itajaí Mirim que dia 23, próximo sábado, vamos inaugurar a quadra sintética lá na comunidade Itajaí Mirim, de frente ao centro de convivência. Então, toda a comunidade já está convidada no dia 23, sábado, no outro sábado, fazer uma grande confraternização lá na comunidade.
1: De Vidal Ramos para o boletim da Rádio Sintonia, Estela Becker.
2: E o Tribunal do Júri da Comarca de Rio do Oeste condenou um homem acusado pelo homicídio de Luizinho Seman, de 51 anos, crime ocorrido durante o feriado de Páscoa de 2025. A sessão de julgamento foi realizada nesta quarta-feira, dia 13, na Câmara de Vereadores do município.
3: De acordo com as investigações da Polícia Civil, a

0: Vítima foi morta com golpes de pauladas e pedradas. O corpo foi encontrado às margens da principal rodovia de acesso à cidade, no dia 20 de abril do ano passado. A violência do ataque teria desfigurado o rosto da vítima.
1: O réu, que tinha 21 anos na época do crime e atualmente está com 22, foi preso poucos dias depois em Petrolândia, para onde teria fugido após o homicídio. Segundo a investigação, ele morava e trabalhava em Rio do Oeste.
0: Durante interrogatório, o acusado confessou o crime e afirmou que as agressões ocorreram após uma discussão entre os dois, supostamente motivada pelo consumo excessivo de álcool.
1: O Ministério Público denunciou o homem por homicídio qualificado com agravantes de meio cruel e recurso que dificultou a defesa da vítima. Somente na semana passada, mais de 30 crianças foram diagnosticadas com influenza em Ituporanga. Por isso, a Secretaria da Saúde faz um apelo aos pais e aos responsáveis que recebam orientações sobre a vacina e que imunizem seus filhos. A reportagem é de Berta Tizen.
2: A gente vem até a Secretaria de Saúde hoje para conversar com a secretária Aline de Abreu Postais, falar sobre um assunto que todo ano a gente vem, conversa e que sempre é importante relembrar: vacinação. Ainda dá tempo para vir para fazer sua vacina. Aline, um panorama, como é que tá Ituporanga hoje com relação à gripe, a essas principais, né, doenças que são combatidas com vacinação? Boa tarde.
3: Boa tarde, Berta. Boa tarde aos ouvintes da Rádio Sintonia. Nós estamos com a vacinação disponível, né? A vacinação contra a influenza, contra a gripe, aqui na nossa sala de vacinas. Então é um momento, né, que nos preocupa bastante como gestor, né, no município, que a gente não está conseguindo atingir toda a nossa população para essa imunização. O calendário, ele ainda está aberto para os grupos prioritários, né, da vacinação da influenza. Ainda não foi liberado pelo Ministério da Saúde para toda a população a imunização, mas a gente está tendo a baixa adesão das crianças, principalmente, né? Então a gente vem aqui reforçar a importância da imunização contra a gripe, porque a gente está chegando num período mais intenso do inverno, né? Nos próximos meses, a gente pode estar observando essa semana aí como diminuiu, né, a temperatura. A gente está com bastantes casos positivos.
2: A influenza é uma das que mais derruba, na verdade, né? Ela tem alguns sintomas gripais que são bem específicos dela.
3: Isso mesmo. Então, a influenza, ela é uma gripe que vem bem forte, e os sintomas esse ano, pelo que a gente está percebendo, que os profissionais nos relatam, que ela está vindo com bastante intensidade, né? E nos preocupa. Durante uma semana, a gente contabilizou na semana passada, mais de 30 crianças positivas para influenza. A nossa adesão de vacina para as crianças é bem preocupante, né? Então a gente já pede para os pais virem até a sala de vacinas, conversar com nossos profissionais, receber as orientações, né, sobre a vacina, porque ela vai prevenir, né? Não quer dizer que a criança não vai ter a gripe, né? Mas ela vai prevenir para casos graves.
2: Tem a questão das campanhas também, né? Nos bairros, momentos dia D, essas coisas assim, já tem alguma coisa programada?
3: Então, já no início da campanha a gente já fez o sábado do dia D, né? Então a gente sempre trabalha durante o sábado o dia inteiro, e normalmente a gente abre um sábado pra gente fazer essa imunização. Provavelmente a gente vai estar abrindo agora nos próximos sábados mais uma manhã, né? Pra gente fazer essa campanha, e a gente durante a semana também a gente estende o horário da sala de vacinas pra poder contemplar os pais, né? Que trabalham no comércio, que não podem estar vindo dentro do horário de atendimento normal da unidade sanitária. Mas a gente novamente reforça, né, para os pais trazerem a carteirinha de vacina, vir até a sala de vacinas. Não tenham medo, tragam suas crianças, a gente vai estar orientando, tirando suas dúvidas, para poder estar imunizando as crianças e protegendo, né?
2: Maravilha. Tem previsão de abrir pro público em geral já?
3: Ainda não temos previsão, não saiu nenhuma nota técnica do Ministério da Saúde ainda, mas assim que sair a nota técnica, a gente já tem a organização da sala de vacinas aqui para a gente poder estar recebendo a população para fazer a imunização.
1: E a Prefeitura de Ituporanga iniciou mais uma edição da ação Mãos à Obra Cidade Limpa, com serviços concentrados nos bairros Gabiroba e Girassol.
0: Daqui a pouco, a partir das 14h, a administração municipal também realiza um atendimento para a comunidade no novo posto de saúde do bairro Gabiroba.
1: Confira os detalhes com Jean Carlos.
4: Nós estamos aqui no bairro Gabiroba, em Ituporanga, porque começa mais uma edição da ação Mãos à Obra, realizada pela administração municipal de Ituporanga, que envolve várias secretarias secretarias. Eu estou com o vice-prefeito Leandro Maia, também secretário de urbanismo. Leandro, quais serviços serão feitos?
5: A operação Mãos à Obra Cidades Limpas é uma ideia que o Geisso tivemos aí para aproximar, né, a administração junto aos bairros do nosso município. E esse ano será intensificado, a gente quer passar todos os bairros e vir com toda a equipe e sim fazer todo

0: todos os serviços, né? Os pequenos serviços, as pequenas demandas, né? Que envolve aí a limpeza de bocas de lobo, que nós temos aí as previsões ruins, e a gente já começou a fazer essas limpezas de boca de lobo, a limpeza dos passeios, dos terrenos públicos, a pintura de poste, pintura de meio fio, para deixar o bairro bonito, né? Investir o que os moradores pagam imposto, investir no seu bairro. E também a ideia de hoje à tarde o prefeito Geisson vai estar aqui e eu também, a gente atendendo as demandas, se a população tiver algum pedido, a gente vai atender aqui no novo postinho que estamos fazendo, também uma importante obra aqui para o bairro Gabiroba, que está sendo feita aqui. Tem ruas sendo calçadas, mas a ideia do Mãos à Obra é estar próximo da população. O prefeito próximo, o secretário próximo, o vice-prefeito próximo, né? E a gente poder estar atendendo essas pequenas demandas que para as pessoas incomodam. Está ali uma boca de lobo entupida, a gente está poder estar atendendo isso, e a gente está aqui para escutar as pessoas e deixar o bairro bonito. Pode ter certeza, vai ficar muito bonito. A população vai ver aí a limpeza dos passeios, botar uma britinha, parcerias com calçada. Então a gente vai estar aqui para atender as pequenas demandas, que é muito importante para o cidadão.
1: Verdade, Leandro. São muitas equipes, né? São muitas pessoas aqui envolvidas para realmente fazer esse pente fino aqui no bairro, e a galera só vai sair daqui quando terminar.
0: Com certeza, a ideia é essa, e vamos manter toda a equipe aqui, né? Vamos fazer agora, já iniciamos, né? No girassol, ficou muito bonito lá, né? A pintura, a limpeza de boca de lobo. A ideia é pegar essa parte da cidade aqui, Gabiroba, Boa Vista, depois indo para outros bairros. A gente quer chegar na Vila Nova também, no Santo Antônio, e fazendo as pinturas, deixando tudo muito bonito. Pode ter certeza que a população vai gostar e vai poder estar opinando, né? A gente vai estar aqui atendendo. A ideia, nos sábados, a gente também está fazendo evento nos bairros e está próximo para poder conversar com a população.
1: A administração municipal também está se preocupando em relação às chuvas que vêm por aí e também está realizando limpeza de alguns córregos aqui do município.
0: Isso, já foi dado início, foi feito antes do Bom Pastor. Hoje já vamos iniciar aqui atrás da garagem da prefeitura, como é conhecido ali, né, aqui no bairro Gabiroba também. A gente tem já 14 pedidos ali da Defesa Civil, autorização para a gente estar limpando todos os córregos. A gente quer deixar, como foi feita a prevenção das novas pontes, a ponte do centro, agora a ponte do Petri ali. Então a gente tem essa preocupação. Não adianta só fazer a ponte, mas sim limpar os córregos também.
1: Uhum. Leandro, só para reforçar então, hoje à tarde vocês estarão aqui, né, no novo posto de saúde do bairro Gabiroba, então atendendo a população.
0: Isso, às 14h o prefeito vai estar aqui também, e a gente pede, se tiver alguma demanda, se tiver alguma ideia, né, o bairro, não quer dizer que a gente vai, deu uma ideia, vai ser feito, mas é uma ideia pra gente levar, fazer um projeto, um projeto bom pro bairro. A gente tá aqui pra escutar as demandas.
1: Tá certo, obrigado vice-prefeito Leandro Maia pelas informações, fica o convite pra comunidade aqui do bairro, vir aqui hoje à tarde, então, trazer essas demandas.
2: Meio-dia e 51.
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4: Pois é, e o Eronildo de Oliveira é quem traz os detalhes. Erô, boa tarde.
5: Muito boa tarde, ouvintes do Jornal da Sintonia desta quinta-feira. Estivemos ontem à noite acompanhando o congresso técnico lá na cidade de Aurora, da 12ª Copa Cidade de Aurora de Futsal, Taça Cebolas Isabela, supermercado Marcos, e conversar com o diretor de esporte, o secretário, nosso amigo o Dodô, que veio até mais bronzeadinho lá de Maceió e coisa. Olha, parabenizar mais de 100 equipes participando aí, muitos participando do congresso técnico aí. Já na sexta-feira já começa mais uma edição e a gente vê que melhorou bastante. Ano passado já foi legal e esse ano mais ainda, né? Boa tarde, Dodô.
6: Boa tarde, meu amigo Eronildo, pessoal aí da Rádio Sintonia, nossa rádio oficial aí da Copa Aurora. Então, mais uma vez, fomos agraciados com mais de 100 equipes, ano passado também. Então, só prova, né, nos premia, né, com que o trabalho foi bem feito no ano passado, e a gente tende a fazer melhor ainda nessa edição, na 12ª Copa Aurora.
5: E eu vi também que a novidade que você implantou ano passado do voleibol surtiu efeito, que a gente vê, o pessoal participou, inclusive hoje no congresso aí, ontem à noite o congresso técnico, a galera participou bastante, veio participar do congresso técnico, e o voleibol parece que caiu nas graças do pessoal, né?
6: Valeu a pena a investida, né? A ideia é uma coisa que a gente vinha buscando também desde o início do nosso trabalho, de não só trabalhar com

0: como futsal, né, outros esportes que a gente tem aqui, além de judô, enfim, mas resgatar o voleibol, que já foi muito forte no nosso município. Então, ano passado deu super certo, a gente já colocou na Copa Aurora, colocamos no Campeonato Municipal, e nesse ano implantamos novamente na Copa Aurora, juntamente o voleibol, e mais uma vez aí deu o recorde de equipes, né, atingimos aí as 10 equipes, que ano passado, se eu não me engano, tinha dado 6 ou 7, né? Então teve muitas equipes ainda que ficaram de fora por não ter a questão de calendário. Então, mas ainda assim, a gente tá com a ideia de fazer uma competição apenas de voleibol aqui no nosso município de Aurora, desde base até, se der certo, o Master aqui no nosso município com as equipes aqui da região.
1: E outra novidade também é a base, você mencionou base sub-14 feminino, inclusive o pessoal de Cerrito participando do sub-14 também na categoria livre, que disputando, eles que estarão sábado jogando contra a equipe do Moitas e o Cerrito Futsal. Então, isso também valoriza o trabalho de vocês, porque é longe para Dedéu para vir jogar aqui, né? E eles estarão vindo disputar uma competição sub-14 feminino e também no livre, né?
0: Exatamente, é uma novidade na nossa competição, o time e a equipe lá de São José do Cerrito. A gente já tem outras equipes também que vieram da Serra ano passado, Bom Retiro, esse ano não puderam vir, mas também tiveram convite, agradecemos também o retorno deles, Ponte Alta também, São Cristóvão do Sul. Então tem muitas equipes fortes aí na nossa serra, né? Então, quando a gente passou o convite para eles do sub-14 feminino, foi na hora que eles aprovaram: não, a gente vai sim, porque a gente não tem competição para essa modalidade aqui na nossa região. Então a gente quer fazer as meninas jogarem, então a gente vai levar aí para jogar, disputar a Copa Aurora. E daí eles já juntamente vão vir com a equipe que é uma forte equipe montada, né? Já jogou federação nos outros anos, aí perdendo semifinal na Prata para Caçador, e agora estão também muito forte, né? Na Liga Catarinense, ainda tem um confronto com a equipe da nossa região aqui com o Moitas, também estarão aqui sendo um dos favoritos ao título aí na nossa Copa Aurora.
1: Muito obrigado pela atenção, parabéns aí, nós sexta-feira já estaremos aqui acompanhando a solenidade de abertura e também já transmitindo a primeira noitada de segunda Copa, 12ª Copa de Aurora aqui no ginásio Luiz Bertoli.
0: Eu que agradeço em nome, né, mais uma vez, do nosso prefeito Lila, nosso vice Michel, nossa equipe aí de vereadores, secretários, e também em nome dos nossos apoiadores, colaboradores aí, os patrocinadores, e principalmente aí Cebolas Isabela e Supermercado Marcos, que levam o nome da taça. A gente agradece e convida, né, convida todos vocês para fazerem parte desse grande evento, que não é meu, não é teu, é de todo mundo, né? Então estão todos convidados.
1: Muito obrigado aí ao nosso amigo o Dodô, o Juliano, pro Jornal da Sintonia, Euronildo de Oliveira.
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3: Com João Sérgio, boa tarde.
4: Olá, muito boa tarde, estou chegando com informações de segurança pública. Um homem foi detido pela Polícia Militar por volta de 4:15 da tarde de ontem na área central de Tuporanga. De acordo com a PM, após identificação do cidadão, os policiais constataram que havia um mandado de prisão em aberto contra ele por não pagamento de pensão alimentícia. Diante da situação, o homem foi encaminhado ao presídio regional em Rio do Sul, onde ficou à disposição da justiça. E um adolescente foi conduzido pela PM após uma ocorrência de ameaça em Ituporanga. O caso foi registrado depois que o Copom acionou uma guarnição ao receber informação de que o menor estaria em frente a uma casa fazendo ameaças de morte. No local, a vítima relatou aos policiais que, ao chegar em casa, teve o veículo fechado por outro carro de cor preta. A placa e o condutor não foram identificados, porém a vítima reconheceu um dos ocupantes como sendo um dos autores da ameaça. Na sequência, conforme relata, o adolescente foi até a frente da residência da vítima e voltou a fazer ameaças de morte. Enquanto a guarnição fazia o boletim de ocorrência, o menor apareceu no local, ficou alterado e passou a ameaçar novamente. Diante da situação, ele foi algemado para garantir a segurança dele próprio e de terceiros. Como o autor é menor de idade, a mãe dele acompanhou a ocorrência até a central de plantão policial. Com informações para o Jornal da Sintonia, João Sérgio.
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1: As informações da cotação agrícola são baseadas na pesquisa de mercado da Cravil e Epagri-Sepa. Arroz irrigado em casca, saca com 50 quilos, R$56. Trigo tipo 1, saca com 50 quilos, R$56. Trigo para ração animal, saca com 60 quilos, R$51. Sorgo, a saca com 60 quilos, R$50. Milho seco, de R$56 a R$60, a saca com 60 quilos. Feijão preto, de R$150 a R$160, a saca com 60 quilos. Soja em grão, de R$115 a R$120, a saca com 60 quilos. Brócolis, de R$2 a R$2,50 o maço. Repolho verde médio, de R$2 a R$3 a unidade. Couve-flor grande, a dúzia, de R$28 a R$36. Tilápia para abate, R$9. Litro do leite, R$2,35 em média. Leitão, de 22 quilos, R$11,68. Suíno vivo produtores independentes, R$5 o quilo. Suíno vivo produtores integrados, R$6,05 o quilo. Boi gordo arroba, R$360. Vaca gorda arroba, de R$337,50 a R$352,50. E cebola, R$2,50 o quilo em média. Lembrando que todas as informações da cotação agrícola você pode conferir em nosso site sintonia.fm.br.
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4: 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Uma em ponto, direto da Climaterra em São Joaquim, Ronaldo Coutinho e a previsão do tempo, boa tarde.
5: Boa tarde. O tempo segue no geral com tempo bom, amanheceu frio entre 3 e 5 graus. Aqui no estado tivemos 14 municípios abaixo de zero, a mais baixa foi Bom Jardim com 7,3 negativo e à tarde pode chegar ao passado dos 20 graus. Amanhã não está livre de ter alguma chuva nessa sexta-feira. Então, sexta, sábado e domingo fica um tempo assim bem variável aí no vale. Amanhã pode ter alguma chance de chuva, de manhã pequena, talvez alguma coisinha à tarde, coisa pouca. No sábado também, madrugada, amanhecer ou à tarde, podendo falhar. E domingo também não está livre da chuva. Madrugada, amanhecer, melhora e final do dia. Até dá uma esquentadinha de tarde, mas no geral é um tempo assim variável na sexta e fim de semana. Mas aproveita, mas não está livre da chuva. Já na segunda-feira o tempo é bom e a temperatura cai e cai bem. Na terça e quarta faz frio e pode ter geada. Da Climaterra, Ronaldo Coutinho.
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4: 1:02, termina aqui o Jornal da Sintonia.
1: Na edição de hoje você ouviu.
4: Sicoobi Alto Vale abre inscrições para projetos do Fundo Social 2026.
1: Trevo da BR-470 em Agronômica passa por reforma para reduzir acidentes.
4: Reforma da barragem de José Boatê terá ordem de serviço assinada na segunda-feira.
1: Após mais de 30 crianças diagnosticadas com influenza em uma semana, Saúde de Tuporanga faz apelo sobre campanha.
4: Câmara de Aurora aprova indicações para segurança no trânsito e espaço de lazer em Santa Teresa.
1: Pagamento em cota única do IPTU 2026 em Chapadão do Lajeado garante 20% de desconto.
4: Prefeitura de Bom Retiro mantém apoio ao programa Lar Legal Rural.
1: Ação Mãos à Obra leva limpeza e melhorias ao bairro Gabiroba e Girassol em Ituporanga.
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1: Para você, uma boa tarde e muito obrigada pela audiência.
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1: Boa tarde, amigo ouvinte. Hoje, quinta-feira, queremos refletir no tema Ascensão do Senhor. Com base em Atos capítulo 1, versículo 5, vocês serão batizados com o Espírito Santo. Existem pedras que foram esculpidas pela água em grutas e cascatas. São objetos sólidos transformados para sempre. Jesus também utiliza a água para fazer algo maravilhoso. Você já deve ter visto a cena. Um padre ou um pastor batiza uma pessoa em nome do Pai, do Filho e do Espírito Santo. Ali, por meio da palavra de Deus, ligada à água, o Espírito Santo é derramado pelo Pai para uma poderosa transformação na vida da pessoa batizada. Hoje, a tradição cristã celebra a subida de Jesus ao céu, a ascensão do Senhor, que ocorreu 40 dias após a sua ressurreição. Naquela ocasião, ele revelou aos seus apóstolos que dali a poucos dias eles seriam batizados com o Espírito Santo. O batismo não é apenas água simples, mas é água ligada à palavra de Deus, que cumpre a ordem divina, a fim de recebermos o Espírito Santo. Se o moldar de uma pedra pela água é surpreendente, ainda mais maravilhoso é o poder transformador de Deus. É o Espírito Santo que cria a fé em nós, nos capacita a cumprir os mandamentos de Deus e nos dá forças para o testemunho da nossa fé em Jesus. O intuito de nosso Senhor, ao subir ao céu, foi justamente derramar de lá transformação na nossa vida, pela ação poderosa do Espírito Santo. Isso para que mais pessoas sejam salvas e aconteça o que os anjos profetizaram enquanto Jesus subia. Esse Jesus que estava com vocês e que foi levado para o céu, voltará do mesmo modo que vocês o viram subir. Portanto, a ascensão de Jesus e o nosso batismo têm esta conexão. Ambos apontam para o fato de Jesus derramar sobre nós o seu poder transformador. O Espírito Santo trata de esculpir a nossa vida todos os dias para a nossa salvação eterna e para colocarmos em prática a fé. Jesus, nosso Senhor e Salvador, derrama sobre nós o teu poder, perdão, vida e salvação. Encoraja-nos ao testemunho e a todo tipo de boas ações. Amém. Lembramos que hoje, quinta-feira, às 14 horas, temos reunião do Departamento de Servas no Rio do Norte e às 19h30, temos ensaio do grupo de canto em Ituporanga. Tenham todos uma boa tarde e fiquem com Deus.
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1: Muito bem, boa tarde, gente. Boa tarde, Tuporanga. Tudo certinho? Alô, Alto Vale do Itajaí. Você ligado na região serrana. Você curtindo a sintonia na grande rede aí, no sintonia.fm.br, em qualquer lugar do planeta Terra. Nosso agradecimento, nosso carinho, muito, muito obrigado. E mais uma vez, estamos chegando aqui, a nossa equipe, com a nossa galera da sintonia, para levar informação, boa música para você, alto astral, até às 5 da tarde em mais um
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1: Mais um Comando Sintonia em nossas vidas. Já estamos vivendo a quinta-feira, 14 de maio de 2026. 134 dias passados no ano, 231 pela frente, lua minguante, a lua só 7,06% visível no céu, né? Quase a lua nova, e aí ela some do mapa, né? Então tá aí. Que você tenha uma excelente quinta-feira, temperatura nesse momento agradável aqui no nosso outono brasileiro. Olha, não tem previsão de chuva não, né? Hoje mais sol até do que nuvens, mais quentinho, as mínimas hoje já foram um pouquinho, ontem eram em torno de 2, hoje 6 graus, 21 graus agora, 21 graus, né? Graus, não grau. 21 graus, a temperatura na sombra e a umidade relativa do ar tá marcando 56%, ventos soprando apenas 3 km/h. A gente olha assim para uma árvore, para uma folhinha, mal e mal se mexe, né? Então é isso. E convidando então tu para participar aqui comigo, meus queridos. Você manda mensagem, hoje tem bastante prêmio aqui, viu? Tem bastante brinde para sortear nessa tarde. Você pode colocar o dedo no telefone, discar, pode mandar áudio, pode mandar texto. Já eu digo que eu tenho para sortear, espera um pouquinho, aí você define o que gostaria de ganhar, tá? Daqui a pouco a gente fala aqui, tá bom? A nossa querida
2: Ana.
1: Ana Cristina Maciel, alô Ana, na direção geral, comunicação aqui do seu amigão
0: Erlon Carlos.
1: E eu falo sempre aqui na abertura do programa, né? Nascemos sem trazer nada, morremos sem levar nada, e no intervalo entre a vida e a morte, o que geralmente acontece? Brigamos por aquilo que não trouxemos e não levaremos. Pense nisso, viva mais, ame mais, agradeça mais, perdoe sempre e seja mais feliz. E de verdade, que a sua quinta-feira, 14 de maio, seja maravilhosa, espetacular. Se não for tudo isso, mas faça o possível para que seja, né? Se pintar alguma dificuldade aí, bola para frente, levanta, tropeçou, sacode a poeira e dê a volta por cima, como diz aquela música, né? Tá bom? Para todo mundo, então, as nossas boas vibrações aqui que já estão no ar.

0: Nayara Azevedo e o sucesso criado com vó. 1h14 e agora o que vem? Vem o Vale a Pena Rir de Novo aí no seu rádio pra gente curtir o repeteco da piada do dia com eles, tio e sobrinho.
1: É o Taquaraçu isso aqui, tio?
2: Uhum. É Taquaraçu.
1: Onde é que você conseguiu muda, que é difícil achar?
2: Cheguei lá no Máximo.
1: Mas faz tempo já?
2: Faz anos já.
1: O Máximo não é aquele que não gostava que falasse o nome dele? Preferia por apelido?
2: Não, ele não queria que chamasse ele pelo nome, nada. Do dia que falou, do dia que eu morrer, não põe meu nome nem apelido, nada. Não queria. E daí a mulher dele, o dia que ele foi embora desse mundo, aí foi lá e escreveu. Foi um homem de respeito, trabalhador, honesto e nunca me traiu. E o povo ficou abismado com aquelas homenagens. Passou daí uns dias, um cara lá olhou, leu, releu, escreveu embaixo. Esse cara devia ser o Máximo.
0: Não adianta. Ele odiava o nome dele? É que nem minha mãe, eu dei o nome dela. É. O Máximo. Esse cara devia ser o Máximo. 1h15, tio e sobrinho volta segunda-feira na piada do dia, porque hoje é TBT, um outro humorista desfila o bom humor por aqui, tá? Tá se achando, Guilherme Santiago, vem com tudo, boa tarde.

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0: Muito bom, Bruno Marrone, programa de fim de semana.
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0: É, e você também pode ficar mais feliz ainda se ganhar um presente aqui hoje à tarde. 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

de sopa no CT e a pessoa ganha tem até as 19h para pegar aqui, porque é o horário em que a Cleide trabalha aqui, né? Até as 19h, tá? E aí a Cleidinha levanta acampamento, bate o ponto, vaza

0: E aí você combina aí com as secretárias, elas vão avisar que você ganhou o presente, ganhou, foi o sorteado, a sorteada, e aí você combina, olha, é, eu vou buscar aí na rádio, se você quiser, nós estaremos lá no domingo de manhã com o Bandinhas em Sintonia, a gente leva pra você lá, tá? Pra você concorrer aqui aos prêmios e também ao bingão de... É, são R$2.000 no bingão, né? 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Enfim, a festa é um sucesso. Estaremos lá contando tudo e você já está convidado a prestigiar esse grande evento, tá bom? Quer participar desse bloco da ação entre amigos, bloco fechado? Manda pra cá. Diga o que você gostaria de concorrer e aí como é que você faz? Manda pra cá teu nome completo, manda o teu WhatsApp.
1: Manda áudio.
0: Bota o dedo no telefone e liga aí. Você tem um telefone fixo, orelha seca, né? Eu acho que orelhão, não sei se funciona ainda, mas enfim, manda, dê um jeito, sinal de fumaça, participe e boa sorte, tá combinado? Ah, daqui a pouco tem horóscopo pra você, 13:30 agora, 1:30. Complicado, né, velho? É complicado demais. Paula Fernandes.

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Contudo, 1h39. Quinta-feira, 14 de maio. Tarde linda, céu azul em Tuporanga. Viva a liberdade. Bailaço. Já já pra você as previsões dos signos aqui no horóscopo do dia.

0: Marlon Carlos.
1: Aí, viva a liberdade. Ouvimos agora 18 minutos faltando para as 2 da tarde. Vamos então para as previsões dos signos aí nessa tarde de quinta-feira.
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2: Áries.
1: Muito bem, começando com Áries, firme uma transação imobiliária ou um acordo financeiro com a família. Poderá surgir oportunidade de aumentar o patrimônio ou de morar com mais conforto. Valerá finalizar uma pendência do passado e colocar a vida em ordem. Vários planetas em seu signo pedirão decisões maduras e a construção de maior estabilidade. Renove seus conceitos, Áries.
2: Touro.
1: Touro, caminhos de desenvolvimento e de maior realização pessoal ficarão claros hoje. Aproveite a passagem de Mercúrio pelo Sol em seu signo para determinar objetivos, aumentar a mobilidade e tomar decisões importantes sobre o futuro. O empreendimento em parceria ganhará um forte impulso nessa fase. Aprenda outro idioma. Brilhe nos estudos, Touro.
2: Gêmeos.
1: Valorize seu trabalho e firme um acordo ou trará mais autonomia. Com Urano em seu signo, você poderá fazer uma verdadeira revolução no projeto de vida. Siga as dicas dos sonhos, respeite a intuição e se prepare para novos começos. Boas notícias na área financeira. Espere por uma proposta atraente de negócio ou de trabalho. Finalize um ciclo, Gêmeos.
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2: Câncer.
1: Conversas com uma amizade trará uma grande motivação. Aposte nos planos de expansão, amplie conexões e impulsione a carreira com uma nova proposta. Câncer, o dia trará conquistas, avanços e mais otimismo.

0: revele sua competência, publique conteúdos relevantes e ganhe popularidade nas redes. Decisões sobre o futuro darão mais segurança e mais serenidade.
1: Leão.
0: Decisões de viagem, acerto da documentação, inscrição em um evento relevante e soluções práticas movimentarão seu dia, Leão. Alcance as metas profissionais e se prepare para embarcar em novas experiências. A fase trará sucesso nos empreendimentos e uma virada na sorte, com tudo fluindo positivamente. Renove um ambiente social e amplie amizades, Leão.
1: Virgem.
0: Olha, Virgem, formalize uma proposta, firme um contrato e brilhe mais. O dia trará uma aprovação significativa que produzirá mudanças positivas na sua vida. Estudos, viagens e relações profissionais continuarão com caminhos abertos. No amor, Virgem, afinidade intelectual e humor encantarão. Se estiver só, poderá rolar um clima sedutor com uma amizade, viu?
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0: Fique ligado. 15.
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0: Para as duas. Aqui. Vamos pegar o ônibus. Vamos lá então, JM. 15 para as duas.

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Eita, moçada, César e Paulinho. Agora 1:56 com a gente, Itu Auto Center. 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Depois de Matheus e Cauã com Laona Prado aí, admita, tem informação, tem as notícias pra gente no Repórter Sintonia. Boa tarde.

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1: Chapadão do Lajeado recebeu nesta semana a confirmação de uma emenda de R$200 mil para compra de máquinas e equipamentos agrícolas. O recurso foi anunciado durante a visita de uma comitiva do Partido dos Trabalhadores ao município, com representantes ligados ao deputado Pedro Uczai. Segundo o prefeito Eugênio Rolim, o valor será importante para atender demandas da agricultura, setor que tem grande peso na economia local. A administração afirma que os equipamentos devem ajudar nos trabalhos voltados às comunidades rurais. Além disso, o município também segue com obras no interior. Nessa semana, chegaram as pedras que serão usadas na cabeceira de uma ponte de 13 metros, viabilizada por meio da Defesa Civil. Na próxima semana, o prefeito Eugênio Rolim e o vice-prefeito André Sebold seguem para Brasília, onde participam da Marcha dos Prefeitos. Durante esse período, o presidente da Câmara de Vereadores, Ricardo Claudino, assume a prefeitura por 10 dias. O repórter Sintonia volta às 3 horas da tarde. Acompanhe mais notícias em sintonia.fm.br e também em nossas redes sociais.
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3: Nota de falecimento. Maria Rode da Silva e os familiares de Pedro Heitor da Silva comunicam o seu falecimento ocorrido nesta quinta-feira aos 81 anos de idade. O corpo está sendo velado no Salão Católico da localidade de Santana, em Ituporanga, onde haverá nesta sexta-feira, às 9 da manhã, a realização da cerimônia dos funerais, seguindo logo após para o sepultamento no Cemitério Católico de Santana. A Assistência Familiar Santa Cruz comunicou o falecimento de seu associado Pedro Heitor da Silva. A família enlutada, nossas condolências.
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0: Muito bem, gente, volta às 2:09, você ligado aqui no comando Sintonia da sua 94.7, vem comigo, vem com tudo, vem pro nosso bate-papo agora aqui, ó. Tenho o prazer de receber os amigos do Cerro Negro, Capela Sagrado Coração de Jesus, tá aqui o Neymar, ele tá na expectativa, vou ser convocado, não vou e tal, não. Não, brincadeira, esse é o Neymar, esse é gente boa, melhor que aquele, o Neymar Willemann, do CPC da Festa, e o Maicon Montebeller, que é festeiro, tá bombando já aí a festa do Cerro Negro, final de semana, todos os caminhos levam pro Cerro Negro, e aí, meus queridos, preparativos, quer dizer que ontem já começou a venda de padaria, isso, meus amigos, boa tarde, tudo bem? Sejam bem-vindos.
1: Boa tarde, Erlon. Boa tarde a toda a audiência da Rádio Sintonia. Sim, começamos ontem a venda de padarias, né? Ela está acontecendo hoje também. E para nossa felicidade, né, o dia de ontem já tivemos uma boa venda, mas além da boa venda, muitos elogios, né? Pelas delícias, né, que a equipe que tá fazendo as iguarias, eu chamo assim,
0: sim,
1: né?
0: Sim, sim.
1: As iguarias da padaria lá do Cerro Negro estão produzindo. Né? Inclusive, Erlen, deixamos pra ti ali depois pra experimentar.
0: Tomara que sobra.
1: Uma iguaria diferente.
0: tomara que sobra.
1: E até a ideia nossa aqui é participar também do café aqui da Sintonia.
0: Coisa boa.
1: Fizemos lá uma cuca de linguiça.
0: Olha!
1: Pensa numa mistura
0: mas
1: que...
0: Mas essa vai ter pra vender na festa também,
1: tem
0: não?
1: Tem pra vender, é chamada cuca especial. Olha. Então, foi uma aposta feita lá e realmente é uma mistura de coisa de alemão,
0: coisa
1: né?
0: Coisa de alemão.
1: Que é, além do clit.
0: O que é o clit?
1: Ah, o clit é o toucinho do céu, comumente chamado, né?
0: Ah, olha aí, ó.
1: Muitos chamam de clit, o clit, né? Os alemão aí chamam disso, né, Maico?
2: Sim, tá.
1: E realmente, a padaria iniciou, né? Hoje, de uma forma completa, durante todo o dia, passando, inclusive, temos duas viaturas, né, se achar uma Toro Branca passando na rua.
0: Receba
1: um
2: HRV da Dona Cleusa.
1: É, HRV da Dona Cleusa. Dona Cleusa, Dona Cleusa, porque foi professora dele, porque você é Dona Cleusa.
0: Ela foi diretora muitos anos lá da escola.
1: Né, passando no centro da cidade, pula na frente.
0: Pode,
1: né,
0: pedir peça pra eles parar e produto, compre, que é produto de qualidade.
1: Que eles têm produto para oferecer. Então, muito esse foi o início.
0: O início.
1: Né,
0: tá.
1: Esse foi o início.
0: Isso. Boa tarde, deixa o Mike falar um pouquinho também, Mike. Tu até falava aqui, olha, deixa eu quero. Eu me especializei na ação entre amigos, né? Estudei
2: sim,
0: bem.
2: Sim. Estudei ela. Tô desde fevereiro em função dela.
0: Isso.
2: Então, boa tarde, ela. Boa tarde a todos os radio-ouvintes. A gente está responsável pela ação entre amigos, então a gente está cobrando diariamente todos os festeiros para fazerem as vendas e ir de casa em casa, oferecer para o vizinho e principalmente ir no comércio e agradecer a todos aos patrocinadores.
0: Patrocinadores, né?
2: Porque a gente tem
0: 48 prêmios.
2: 48 prêmios só na rifa.
0: Só na rifa.
2: A gente já está com 12 cabeças de animais para leilão, entre ovelhas, porcos e gado.
0: Estão querendo entrar para a história, então, com uma.
2: Até casal de ganso vai ter no leilão no domingo.
0: Olha aí, ó.
2: E um convite especial, que dentro da ação entre amigos tem o bingo de R$1.000. Uhum. Dois bingos de R$1.000.
0: São dois, isso.
2: Na sexta-feira à noite.
0: A pessoa compra o bloco fechado e ganha o bloco da ação entre amigos, é isso, né?
2: Ganha o
0: cartão para a cartela.
2: Cartela na sexta-noite.
0: Dominguinho lá.
2: A gente vai estar esperando o pessoal.
0: São duas batidas de mil?
2: Duas batidas de mil. Primeiro batedor.
0: Zera daí
2: primeiro batedor e segundo batedor.
0: Ah, entendi. Continua.
2: Continua.
0: Tá. O cara bateu no 40, no 19.
2: Isso, além de toda.
0: A próxima pedra foi 57. Deu. Às vezes não dá, né? Mas se tiver mais do que um ganhador, reparte o prêmio.
2: Além de toda essa premiação, vai ter vários binguinhos na sexta-feira, no domingo.
0: Tá,
2: então a gente já tá com uma lista de 100 prêmios também para distribuir. Então a gente vai acelerar bastante, porque é muita coisa para ser feito. E ao final tem o sorteio da ação entre amigos no domingo, após a soirée dançante também, que vai começar a partir das 16 horas.
0: Olha, aqui eu tava vendo, confesso que eu tô desde segunda-feira sorteando, mas agora que me deu, que me atentou isso aqui, ó. É o centenário Sagrado Coração de Jesus do Cerro Negro, é isso mesmo?
2: Isso aí.
0: Estão completando 100 anos.
1: A capela, né? A comunidade, esse ano do Cerro Negro, está completando 100 anos.
0: Olha aí.
1: Essa festa agora é a festa tradicional,
0: tá,
1: né? Mas faz parte das comemorações do centenário do Cerro Negro, que

0: vai acontecer numa segunda, um segundo momento ao longo do ano, né? Inclusive, né, a matriz aqui em Tuporanga, ela vai completar em 2028, né, o Cerro Negro, né, completa esse ano, né?
1: Pois
0: 100
1: é,
0: anos é. De comunidade Sagrado Coração de Jesus, não da localidade,
1: tá.
0: Da comunidade, um marco histórico,
1: pra
0: com certeza, para Ituporanga,
1: né?
0: Um ponto diferenciado.
1: Então, certamente essa festa tem um brilho todo especial, né? Por isso
0: sim,
1: também.
0: Sim, ela é porque ela resgata também, né? As famílias fundadoras, os antepassados, né?
1: Aham.
0: Porque hoje a comunidade Cerro Negro, ela possui uma estrutura muito grande, né? Nós temos lá um complexo de estrutura,
1: cresceu,
0: né? Sala catequese, ginásio de esporte, a capela, né? Casa mortuária, cemitérios, um pátio grande, né?
1: Não,
0: é uma estrutura realmente diferenciada.
1: O Cerro Negro cresceu demais, né? Vamos falar com comércio, com tudo que tem lá, o que era aquilo,
0: era rodovia com uma comunidadezinha, né? Hoje não, hoje faz parte, é um complexo, né? De negócios.
1: Pode se considerar um bairro.
0: Sim, com certeza.
1: Um bairro forte, tem tudo ali, né? Que mercado, farmácia, indústria, tá tudo ali, né?
0: Tem.
1: Tudo mais, né? Muito bom pra quem mora lá, pra quem passa.
0: Posto combustível, posto de saúde, né? Tem um parquezinho ali do lado, né? Tem um parque que parece que realiza uma festa. Uma festinha ali, né?
1: Muito bom, o que bota vocês mais do que nunca no mapa, pô, em frente ao Parque da Cebola, não tem como não achar o famoso cacique.
0: É o cacique, né? Porque é nome cacique, né? Diz os historiadores, né? Porque quando foi construído, né? Ele era um dos maiores, né? De toda a região, né? Isso como lá numa tribo indígena, o cacique também cacique tem essa posição, né?
1: De líder.
0: É o líder, né? Então essa é a, por isso foi nominado na época, né? De cacique, né?
1: Isso, foi construído com aqueles arcos de madeira que eram envergados. Se a gente pensar, um dia o senhor Gervásio esteve lá, a gente conversando, ele disse, ué, tu acha que isso aqui, como é que é esses arcos aí? Eu falei, não sei, você serra uma madeira só, uma tora, mas desse tamanho, não, rapaz, isso é tábua que vão pregando assim, né? Numa forma, né?
2: Uma tábua pregada na
1: uma
2: outra.
1: Uma na outra e vai fazendo aquele, pô, ele até explicou no ar como é que era o trabalho que dava pra fazer aquilo, o pavilhão aqui tinha algo parecido também, alguns ginásios antigamente
0: eram.
1: Mas já houve uma reforma depois disso lá, continua com essa estrutura?
0: O arco permanece igual, né? Foi trocado a cobertura, né?
2: A telha, pelo
0: desgaste, mas o arco continua.
1: O arco continua forte.
0: Continua, né?
1: Tá bom, vou falar da programação então, começou aí ontem venda de padaria, hoje também, vocês vão visitar certamente até amanhã, até sábado, né? O comércio aqui, né?
0: Sim.
1: Então tá aí com dois carros vendendo, enfim, mas vai ter alguma programação amanhã lá especial já pra?
0: Então, como o Maico pontuou, né? Amanhã tem os bingos, né? Referente aí à ação entre amigos, né? Mas assim, sexta noite cai bem, né? Um filézinho de igreja, né? Aquele famoso filé de igreja, um pão ensalado, aquele tempero especial,
2: filé
0: né?
2: Festa, né?
0: Filé de festa.
1: Filé de festa.
0: E essa é a estrutura, né? Vamos dizer, a estrutura de alimentação, além da padaria completa, né? Que vai estar preparada para amanhã, sexta-feira. Então, a partir das 18 horas já, as portas estão durante todo o dia aberto, mas todo o serviço de bar, né? Padaria, né? E começa, né? As atividades ali que envolvem, né? Os sorteios aí do bingo, né? Então, amanhã de noite, né? Uma movimentação bem significativa já.
1: E já tem que ter uma equipe grande trabalhando.
0: A gente sempre lembra, né? Quem comprou a ação entre amigos, né, Maico? Quem comprou, recebeu, né? Ganhou, né? As folhas para concorrer o bingo, né? E só ganha, diferente da rifa, no bingo ganha quem tá lá pra.
1: E esse sorteio vai ser dia?
2: Amanhã.
0: O bingo amanhã.
1: Dá pra deixar bem claro.
0: O bingo amanhã.
1: O sorteio da ação entre amigos é domingo.
0: O sorteio
1: O bingão aí é amanhã, sexta-feira.
0: Então, pra participar desse sorteio, né, das duas quedas aí dos R$2.000,
1: pode,
0: né? Tem que estar lá pra conferir.
1: Se tiver sorte, pode ser sozinho, R$2.000. É difícil, mas não é impossível.
0: Ah,
1: né?
0: Mas tem gente aí que comprou vários blocos, tem chance.
1: Tem chance. Eu fiquei sabendo que a venda tá boa.
0: Tá boa. Muito boa.
1: Ainda tem pra quem quiser comprar.
0: Tem. Nós vendemos o nosso, né, Maico? Se precisar.
2: A gente vende até os nossos que a gente quer comprar pra gente, a gente deixa de marcar e vende.
1: Bom demais. Sábado tem.
0: Então, sábado, né, Maico? Te convidar, Erlon, tá? Mas convidar toda a comunidade, né? Mas com um carinho mais especial, né? A terceira idade, né? A terceira idade que vai fazer sábado à tarde tarde dançante. Uhum. Então
1: os
0: eles.
1: Os velhinhos se divertem. Santos, lembra?
0: Exatamente.
1: É uma beleza, né? Eles se divertem mesmo.
0: Mandar um abraço pro seu Antônio Tenfim.

0: é o presidente lá do grupo da terceira idade, Tempo de Viver, né?
1: Ah,
0: isso, lá do Cerro Negro, né? Daí ele tá ouvindo, diz ele, eu vou pra casa que eu quero ouvir a entrevista lá. Muito não bom. Esquece de falar da nossa tarde dançante, sábado lá no Cerro Negro. Falei, deixa pra nós, né, Maico?
2: Sim, a animação vai ser com o grupo Animação, grupo local do Cerro Negro mesmo, que tem nosso amigo Ciro, né?
1: Sim.
2: Então eles vão estar animando no sábado e no domingo. No domingo a entrada é gratuita.
1: Olha aí. E amanhã os idosos de toda a região, o pessoal de clube de idosos aqui, estão todos convidados.
0: Todos convidados, mas também o restante da comunidade, né? Não é restritivo.
1: Faz parte de algum grupo.
0: Sábado à tarde, né? É. Uma música boa, um ambiente fácil de chegar.
1: Eu ainda não tô com 60 anos, mas tô beirando ali. Posso ir lá também na
0: Com certeza. Tá limitado entre o nascimento e 120 anos, né? Essa é a regra.
1: Isso.
0: É uma festa bonita, né? Boa. Uma festa muito bacana, esse tipo de encontro, né? É saúde, né? Claro. Principalmente aí, né? O sedentarismo da terceira idade é muito importante. Claro que a festa, a estrutura com padaria, também sábado, né? No final da tarde e à noite, a gente tem venda de filé, né? Também é carne assada e filé, faz parte, né? Desse momento, né? Que é o sábado.
1: Isso. E logicamente, domingo, que é o grande dia da festa, onde se espera um grande público, o salão lá é grande, vocês têm a parte interna, tem aquela parte externa. Ano passado a gente teve, acho que foi ano passado, ano retrasado, já que foi, mas inclusive na parte churrasqueira foi feita uma cobertura.
0: Cobertura extra.
1: Uma estrutura boa para quem trabalha lá também.
0: Sim.
1: Então domingo é o grande dia para quem por alguma razão não foi antes, sei lá, pelo menos almoçar com vocês, né?
0: Domingo começa, né? Claro, o momento
1: religioso,
0: né? É o motivo da festa, né?
1: Então, abastecer o espírito primeiro, né? Depois
0: a barriga. Às 10h30 é a Santa Missa, né?
1: Uhum.
0: Então a gente sempre, né? Às 10h30, Santa Missa, a comunidade e os visitantes também, né? A gente convida a participar da Santa Missa. Antes, né? Já podem lá reservar seu local, já comprar sua carne, né? Sua costela, né? Sua carne pura, né? A sua galinha, e depois participar da missa, né? Com tranquilidade, né? Depois ter o seu espaço lá já reservado no salão, né? Claro, a gente sempre sabe que lota, né? O salão, né? Lota o salão, né? Mas a estrutura realmente é grande em termos de espaço, né? Então, esse é o momento até o almoço.
1: Uhum.
0: Até o almoço, a rádio vai estar participando lá, então, né? Vai presenciar esse momento. Então, até o almoço é essa a atividade. E à tarde, né? Temos uma programação, né, Maico? Especial, né?
1: Bora lá pra tarde, então.
2: Início da tarde, a gente já, durante o almoço, a gente já vai ter que começar com os leilões, alguns animais, ovelhas e porcos, e os bingos em geral, que o pessoal vai estar vendendo. E a ação entre amigos, como ela teve uma boa repercussão, foi bem vendida, a gente acabou tendo que fazer mais blocos. Então, eu vou deixar aqui hoje para vocês sortear mais 10 durante hoje e amanhã, se possível até amanhã, porque quem concorrer e ganhar até amanhã
1: pode
2: jogar o bingo amanhã de noite ainda na festa.
1: Isso.
2: E
1: convidar o pessoal que ganhou aqui durante a semana, então dê um jeito de buscar aqui na rádio, né, para poder participar do bingão lá e concorrer aos R$2.000, né? São duas batidas de 1.000, né? Agora, se você por alguma coisa não puder, ação entre amigos, a gente completa aqui, não precisa nem pegar, porque as meninas já preenchem aqui, né?
2: Fica tá de combinado boa, né? De domingo a gente pegar e colocar lá na tómbola.
1: Vai ser feito o sorteio pelo canhotinho ou pela tómbola?
0: Pelo
1: canhoto aqui,
0: pelo,
1: né?
0: Canhoto,
1: isso, né? Vai ser destacado, destacado pra
0: cima. Dentro de uma tómbola, aquela tómbola.
2: A gente pegou aquela tómbola da
1: aquela
2: CBL,
1: grandona,
2: a mesma que tava
1: isso,
2: na mesa da matriz,
1: isso,
2: bem grandona.
1: Vai girando,
0: todo mundo observando.
1: Ah, ótimo.
0: Né?
1: É mais muito rápido, porque muitas vezes pela tómbola leva toda a vida, vai que o cara, aquele número não foi vendido, refaz.
0: Sim.
1: Tá? Então é o processo mais rápido.
0: E são 48 prêmios, né?
1: Pois é bastante.
0: É bastante,
1: né? É
0: prêmios.
1: Bastante coisa, bastante coisa. E o primeiro prêmio, R$3.000 em dinheiro, já ajuda todo mundo, quem é que não quer ganhar 3 mil.
0: Já livra o...
1: Já dá um alívio bom, né?
0: Já dá um alívio bom.
1: No orçamento, né? Com certeza, dá uma ajuda boa. Domingo, vamos estar lá contando tudo, vamos estar conversando com a galera que vai, aquela dica que a gente sempre dá é chega um pouquinho mais cedo, já pega um estacionamento mais próximo, se bem que ali o estacionamento é que não falta, né? É, mas reserva a carne, vocês lá a venda com dos pratinhos, né? Da maionese, né? Do arroz, sim, aquele tradicional como é nas peças, e a carne vocês

0: pratica preço único ou dependendo do tamanho da costela, da carne, como é que funciona?
1: É, ideia, assim, não tá 100% ainda definido, mas a princípio a costela vai ser padronizada o preço, né? E a carne pura, que é alcatra, daí vai ser.
0: Vai ser por peso.
1: Vai ser por peso, né? Vai, geralmente. Vai ter o ticket, o né? De cada. Claro. De cada pedaço, né? Pra pessoa poder escolher, né? Uhum. Então. Tem a galinha, né? Tradicional, galinha de
0: festa.
1: Galinha de festa, né?
0: Uhum.
1: Senão, maionese tem que ter, né? Senão não é domingo, né?
0: Maionese, farofinha da festa, enfim, e saladinha.
1: Daí, e assim, daí ali pelas 3, 4 horas da tarde, né? A banda começa, né? A tarde dançante, né? O Michael já comentou, entrada franca, gratuita. É uma sequência, né?
0: Uhum.
1: É uma sequência, uma banda, né? Quando se fala de uma entrada franca, né? Poxa, é uma banda muito boa para, né? Pra gente, né? Que tá sendo investido realmente para fazer uma festa de confraternização, né? Um objetivo além, claro, tem um objetivo financeiro, né? Mas também tem o objetivo da confraternização, né? Das famílias, claro. Aí da comunidade.
0: Mais do que nunca, a comunidade espera todos no seu centenário.
1: Exatamente,
0: é
1: exatamente.
0: Maravilha. É, algo mais que a gente não falou, vocês queiram acrescentar, quiser fazer algum agradecimento, imagino, porque eu calculo que lá no salão já tenha muita gente trabalhando, a mulherada especialmente tá na agarrada,
1: tem,
0: né?
1: Tem, eu quero assim, né? Citar os festeiros, né?
0: Uhum.
1: Temos o William e a Júlia Mai, o Jaison e a Juliane Lee, o Cleito e a Roseli Pickler, esse moço bonito tá na minha frente aqui, o Maico e a Catiana Montebeller, né? O Vianney e a Zenita Klettenberg, o Júlio e a Júlia. Diz que dá uma dupla.
0: Da
1: né?
0: Dupla, boa.
1: Júlio e Júlia.
0: Nome já tem, só falta aprender a cantar agora.
1: O Maicon e a Rafaela Xavier, o Leandro e a Marlise Sebold, o Johnny e a Bianca Longen, o Alexandre e a Michele Passig, o Guilherme e a Patrícia Hengel, né? O Jonas e a Cíntia Venck, o Alex e a Flávia Mariano, né? E os colegas também do CPC, né? O Nen Lickman e a Jane, né? O Diego e a Ana Paula, né? E o Maurício e a Elaine, né? Mas assim, esses são os nominados, né? Que estão mais tem todo os voluntários, né? Que desde ontem participando lá, né? A gente quer agradecer a todos, né? É injusto dos voluntários a gente citar algum nome porque como o Maico falou, né?
0: Tem tanta gente, porque daqui a pouco pode esquecer alguém, né?
2: Tem aqueles que estão lá ajudando, mas tem aqueles que também estão em casa com os nossos filhos para a gente poder trabalhar, então. Também. Todo mundo ajuda como pode.
0: Maravilha. Olha que legal aqui, ó, ouvindo o nosso bate-papo, José Fernando Sens, José, aquele abraço, até uma vinhetinha. Elisé, você está falando do cacique. Eu acompanhei a construção juntamente com o Frei Jerônimo e tracei e pintei as linhas da quadra. Faz tempo, hein, José?
1: Faz tempo.
0: Que legal, hein, Zé?
1: Mandar um abraço pra ele, talvez ele não lembra, né? Mas eu fiz agronomia, né? Sou engenheiro agrônomo, fiz com o filho dele, né? O filho dele lá em Lages, nós estudamos faz um tempinho já, né? Faz um tempinho, um abraço, né? Pro Rafael, faz tempo que não falo mais com ele tá com o cabelo mais branco que o meu já,
0: né?
1: Mas um abraço aí, estamos esperando toda a família Sens aí.
0: Seu Zé, a dona Araci, todo mundo
1: isso,
0: lá na
1: esperando
0: festa.
1: Esperando lá na festa.
0: Eles geralmente estão lá quando a gente tá transmitindo de lá, não é raro a gente conversar com o seu Zé, com a dona Araci que estão lá, e ele tem um carinho especial, tu vê que ele na época já foi certamente repintada muitas vezes, né? Mas na versão original, a primeira pintura foi traçada e auxiliou na pintura aí, traçada pelo José Fernando Sens, né? Juntamente com o saudoso Frei Jerônimo.
1: Olha só, que
0: bacana,
1: coisa linda.
0: Né? História, né? Isso é história. Muito legal, Zé, valeu. Isso aí, meus queridos, agradecer presença de vocês aqui, essa parceria histórica também do Serrunei com a Rádio Sintonia, a Rádio com o Serrunei, né? Já perdemos as contas de quantas vezes a gente foi lá e mais um domingo com muito prazer estaremos lá transmitindo, falando da festa, reforçando o convite para todos prestigiarem a grande tradicional festa da Capela Sagrado Coração de Jesus do Serrunei. Tá certo, meu querido Neymar, obrigado pela presença, Maico, né?
1: Agradecer ao espaço, né? E dizer a todos, né, Maico, que todos são muito bem-vindos, né? A gente antecipadamente pede, de repente a gente não consiga atender a todos, sim, né? Da forma que todos merecem, né? A gente pedir desculpa, né? Interessante que até o momento que nós saímos de lá, as meninas lá, né, da padaria não conseguiram fechar o pacote, porque tira do pão do forno, daí precisa

0: esfriar, botar no pacote, precisa esfriar para fechar, né?
1: Tá.
0: Não deu tempo, porque tá vendendo tão bem.
1: Não dá nem para empacotar.
0: Não dá bem para empacotar bem, né?
1: Que bom.
0: Mas isso é bom.
1: Bom,
0: né? Isso
1: bom.
0: É muito bom. Quem tá comprando um produto especial.

0: sobrando mesa, faltando, sobrando espeto, isso e aquilo, sim, né? Então, sim, assim, faz parte, quem vai sabe que a comunidade se entrega e faz o melhor para atender, para receber bem todo mundo.
1: Isso,
0: né?
1: ontem à noite mesmo faltou pão. Pois era 6 horas, tinha acabado o pão, então muito. Hoje a gente teve que ir atrás de mais um forno, porque só aquilo que tem lá não ia dar conta.
0: Não ia dar conta de demanda.
1: É muita demanda, a mulherada não consegue empacotar, já sai quente.
0: Isso. Maravilha, agradecer a visita de vocês, o cafezão que vocês mandaram aí, depois vamos experimentar esse sangue Maria aí, pode deixar. Vou mais cedo lá, porque às vezes 5 da tarde eu chego lá, ó. Nossa, só tá os farelos daí.
2: Eu tô olhando aqui pra fora, tinha uma turminha da rádio aqui, assumiram tudo.
0: Tô agarrado na cozinha, o pessoal antecipou o café, pode saber. É 2:30 quase aqui, ó, então. Obrigado, grande Neymar Vilma, de CPC, e o Maicon Montebello, festeiro, a união de todos lá, CPC, festeiro, voluntários, todo mundo em prol da grande festa do Cerro Negro. Valeu, meus queridos.
2: Valeu, um abraço.
0: Domingo,
2: valeu,
0: tamo junto lá. Um abração, tudo de bom pra vocês aí, valeu, bom trabalho. E vamos seguindo, gente, com Jorge Mateus, a música que vem aí é Efeito, já já tem o Prats aqui com o seu comentário.

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5: 2h35 agora. 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
5: 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E agora vamos ao comentário de Luiz Carlos Prats, essa quinta, 14 de maio. Fala, Prats.
9: Meus amigos, encontrando pessoas conhecidas aqui, ali, em todos os lugares, claro, a primeira fala é aquela do: e aí, como é que estão as coisas? Costumeiramente ouço: ah, uma droga, ah, um saco, ah, isso, ah, aquilo, tudo para baixo. Dificilmente encontramos alguém alegre, positivo, otimista. Por quê? Vida vazia, vidas vazias. Esta é uma gerência que depende só de nós. Nós não podemos depender dos outros para termos uma vida mais alegre, mais entusiasmante, mais motivada. Depende de nós. Me lembro de há muitos e muitos anos na escola marista, quando um professor, o irmão José, falou-nos de nos ocuparmos por 10 minutos durante o dia, todos os dias, diante de alguma coisa positiva e de que gostássemos. Isto nos levaria a um estágio de crescimento absolutamente inimaginável. E aí dava exemplos, como dou agora, por exemplo, a você que está me ouvindo. Ah, Prats, o que eu vou fazer? Você gostaria de falar inglês, por exemplo? Estude 10 minutos por dia. Iniciativa própria, hoje é possível. Você pega o celular, abre o computador, 10 minutos. Todos os dias. O que é que vai acontecer? Alguns dias mais adiante, você já vai traduzir algumas frases, compreender algumas palavras, vai crescer. E o crescimento nos energiza, seja no que for, um crescimento positivo, algo que nos faça subir ao pódio da admiração dos demais, sem que isso signifique vaidade, mas um crescimento produzido por uma motivação. Quem é que nos impede? Estamos diante de uma sociedade absolutamente rica de questões de toda sorte para nos fazer crescer, mas ficamos atolados, parados, estacionados na repetição, na mesmice, no embotamento do ai, nada muda na minha vida, ai, que coisa chata, mas depende de nós. É um equívoco imaginar que, ah, quando eu casar, eu vou ter uma vida melhor. É um equívoco. Pode ser um dos maiores, se não o maior dos equívocos. Tudo vai depender de nós, da capacidade de observar, de entender, de compreender e, a partir daí, de nos administrarmos diante daquilo que depende de nós. Caso contrário, nós vamos continuar esperando por um aumento de salário, por um emprego melhor, por um casamento melhor ou por um namoro melhor, seja pelo que for, mas esquecendo de que tudo depende de nós. Qualquer outra

0: culpa fria para enganar o santo. E o santo não é trouxa para se deixar enganar por conversa mole. E aí, fulano, como é que estão as coisas? Ah, droga, depende de ti. Ah, não é? Porque não sei o que é. Depende de ti. Estamos entendidos, mas que beleza. É isso e até a próxima.
1: Ah, beleza. Então tá aí o Prats volta amanhã trazendo o seu comentário. Prats também está na página da rádio no nosso site sintonia.fm.br, tá bom? 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Balanceamento de geometria da Concórdia Auto Center de Rio do Sul e um bloco fechado da Ação Entre Amigos e a cartela do Bingão para você concorrer amanhã a duas batidas de R$1.000, se tiver sorte para ganhar R$2.000, né? 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Diga o que você quer concorrer e boa sorte. Chegando, Luan Pereira, Não Era Love. 2:41, tarde de quinta-feira voando. Boa tarde para você.

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1: 2:47, já vou trazer para você as últimas dos signos aqui no nosso horóscopo do dia, mas antes vamos chamar aqui recado da farmácia Vida Mais. 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
1: 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Agora vamos para as últimas do horóscopo do dia.
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4: Libra.
1: Decisões de hoje concretizarão planos de uma mudança que já estava programada. Fique de olho em uma oportunidade profissional que poderá chegar repentinamente. Conexões com uma pessoa querida de fora vai trazer informações importantes sobre uma viagem ou até um curso. Evite disputas de poder com seus pares. O dia pede calma e flexibilidade nas relações, Libra.
4: Escorpião.
1: Conversas de hoje esclarecerão pontos importantes nas parcerias de vida e de trabalho. Plutão retrógrado levantará questões do passado que ainda não foram resolvidas. Apoie a família, retome uma atividade que foi pausada e elimine antigas pendências antes de viajar ou de iniciar um projeto ou uma nova rotina. Confiança e cumplicidade no amor, Escorpião.
4: Sagitário.
1: A saúde pedirá foco e resoluções práticas. Aproveite para fazer exames médicos ou cuidar do corpo.

0: com mais disciplina e investir no seu bem-estar. A rotina ficará melhor organizada nessa fase. Evite correrias. Se planejar direitinho, você dará conta de todas as demandas com mais tranquilidade. Prazeres diferentes e mais ousadia intensificarão o amor, Sagitário.
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2: Capricórnio.
0: Tratamento estético e cuidados corporais jogarão autoestima para cima. Retome uma atividade física ou reformule a agenda para ganhar tempo livre. Capricórnio, será ótimo momento também para desenvolver ideias e criar projetos autorais. Casamento com novidades dos filhos ou planos de engravidar. Concretize um projeto da casa ou da vida familiar.
2: Aquário.
0: Conversas pontuais e objetivas com a família sobre patrimônio, moradia, organizações na casa fortalecerão as bases afetivas e material. Aquário, o dia trará decisões importantes, posicionamentos claros e esclarecimentos que darão um certo alívio. Com Plutão retrógrado em seu signo, você poderá voltar atrás num plano e repensar escolhas da vida pessoal.
2: Peixes.
0: Comunicações fluirão com clareza. Uma conversa importante, mensagem reveladora ou ideia brilhante abrirá uma porta na carreira. Negociações e trocas com pessoas próximas terão andamento positivo firme, Firme um acordo com a família ou aproveite um orçamento, peixes. Olha, no amor, gestos concretos e palavras doces aproximarão. Reencontros à vista.
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0: Até às 5, vamos juntos com o Comando Sintonia agora 9. Faltando aí para as 3 da tarde, chegando Fiduma e Jeca cortando as BR com Fernando e Sorocaba. Mas essa noite...

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2: De volta, 2:55. Convite da Capela Nossa Senhora das Graças de Nova Alemanha, convidando a todos para sua tradicional festa, dias 15, 16 e 17 de maio. Dia 15 de maio. Amanhã, às 20 horas, ação entre amigos, com 5 rodadas e risoto gratuito aos participantes. No sábado, dia 16, completo serviço de padaria. E no domingo, dia 17, às 10 horas, missa, ao meio-dia, almoço e completo serviço de bar e cozinha, com leilão e o tradicional binguinho, além da tarde dançante gratuita, com trio Balanço Legal e sorteio da ação entre amigos. 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Vem aí Eduardo Costa para cantar pra gente antes de voltar pra casa e na sequência as notícias do repórter Sintonia. Boa tarde para você. 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
2: Petrolândia terá uma capacitação gratuita sobre regulagem e calibração de pulverizadores nos dias 19 e 20 de maio. A ação é promovida pela EPAGRE de Petrolândia, pela Secretaria Municipal de Agricultura e pela empresa Magnojet e será voltada aos agricultores do município. No dia 19, os encontros acontecem às 9 horas da manhã no Salão da Igreja de Alto Figueiredo e às 2 horas da tarde na sede da Associação de Agricultores de Alto Três Barras. Já no dia 20, a capacitação será às 9 horas da manhã no Salão da Igreja de Barra Nova e às 2 horas da tarde no Salão da Igreja de Indaiá. A participação é gratuita e aberta aos agricultores interessados. O repórter Sintonia volta às 4 horas da tarde. 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
3: 15:06. 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O bloco fechado da Ação Entre Amigos e a cartela do bingo da festa do Cerro Negro, bingão é amanhã, que ocorre amanhã à noite, e a Ação Entre Amigos é domingo. 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Ele chega com mais uma edição do Versões, Charles Bogo, é contigo.
4: E é hora de falarmos de um verdadeiro clássico popular da música regionalista gaúcha.
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4: Castelhana. A letra da canção foi inspirada em uma história em que Elton Saldanha viveu com uma argentina.
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4: De nome Malena, esta moça foi muito simpática com Elton e alguns amigos em sua passagem por São Francisco, município da província de Córdoba, na Argentina. Com planos de fazer uma travessia a cavalo de Cidreira a Valparaíso, no Chile, Elton Saldanha fez primeiro o percurso de carro. E foi no caminho que encontrou a moça, que acolheu ele e os amigos na casa de sua simples e numerosa família. Quando finalmente colocaram em prática a cavalgada, eles passaram novamente por São Francisco e visitaram Malena outra vez. E foi contando essa história ao amigo Rui Biriva que Elton Saldanha e Rui compuseram aí a canção que de início se chamaria Malena. Ficaria mais ou menos assim.
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4: Nossa, como eu canto igual os caras do Nativos, né? Como já havia um famoso tango com esse título, eles resolveram mudar para Castelhana. Os Nativos, grupo de amigos de Elton e Rui, receberam a música e gravaram a primeira versão de Castelhana em 1994. No ano seguinte, a faixa se tornou um fenômeno da música regional.
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4: Oswaldir Didoné Souto e Carlos

0: Eugênio Knopp mandaram muito bem em sua versão mais agauchada.
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0: Ah, Oswaldir, Didoné Souto e Carlos Eugênio Knopp, você deve conhecer aí por Oswaldir e Carlos Magrão. Tem também a do cantor do Alegrete, Wilson Paim.
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0: O grupo que dispensa apresentações e comentários também colocou respeito na música de Elton Saldanha e Rui Biriva. Os Serranos.
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0: Uruguaio naturalizado brasileiro Éber Artigas Frost Armoar, ou simplesmente o gaúcho da fronteira, também conheceu a castelhana de perto.

E por último, e não menos importante, o cantor, compositor, apresentador de televisão e também radialista, Euclides Fagundes Neto, o Neto Fagundes, fez uma versão mais rock.

Ficou massa, hein? E pra gente fechar com chave de ouro versões da sintonia, nada melhor que ouvirmos a versão original, né? Gravada em 1994 pelos nativos. Castelhana, agora na sintonia. 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
3: Tudo bem, vem aí já o Ironildo com as informações do esporte pra gente, mas antes eu falo da Marmac pra você, meu amigo agricultor. 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E agora é com ele, acompanhando aí o jogos de tênis de mesa, o Jesque. Ironildo, boa tarde.
4: Boa tarde, meu amigo Erlon Carlos, ouvintes do Comando de Sintonia. Estamos aqui no, bem pertinho da rádio. Paulinho até disse, Ironildo, vamos a pé. Eu disse, não, a gente não pode matar tempo, né? Então nós temos que ver. A gente veio da Rádio Sintonia aqui no seminário, onde está acontecendo aí o Jesque. Já desde segunda-feira aí as escolas da nossa região estão disputando aqui a fase micro-regional, tênis de mesa, pro tipo eu e Paulinho, os leigos no assunto, ping-pong, né? Tô aqui com meu amigo Fernando. Fernando aí, ontem inclusive tivemos um congresso técnico lá em Aurora, e o Fernando tava lá jogando futebolzinho, ele que é integrador aí da FESPORT, né? Representando a nossa região aqui, e a FESPORT integrando essas escolas aí com jogos micro-regionais, aqui vôlei, futsal, tênis de mesa, xadrez e o vôlei de areia, né? Boa tarde.
5: Boa tarde, isso aí, uma semana de muito, muito esporte educacional, né? Que envolve os nossos nove municípios aqui da região de Tuporanga, né? São 16 escolas da rede estadual, rede municipal, rede privada, e diversas modalidades, né? Futsal, voleibol, atletismo, que ainda vai acontecer, né? Tem a etapa seletiva, handebol, tênis de mesa, xadrez, né? Que movimenta aí muitos alunos, muitos professores, muitas escolas, né? Agradecer a parceria do município de Tuporanga aí, do Ivan, do Edésio, que abriram as portas, era parceria aí, ceder o espaço, e a FESPORT como fomentadora, né, desse esporte, em parceria com a Coordenadoria Educacional a Coordenadoria Regional de Educação, fomentando o esporte escolar.
4: E a gente vê que isso é interessante, Fernando, que a integração das escolas é agorizada quando é a fase seletiva nos municípios, e Tuporanga até tem mais escolas, assim, a disputa está um pouquinho mais acirrada, mas outros municípios não tem tantos colégios tipo Tuporanga, né?
5: Verdade, verdade. A etapa municipal de Tuporanga é muito, muito acirrada, né? Os outros municípios, por exemplo, Petrolândia, são duas escolas, né? Uhum. Não abrange

0: tantas escolas, a etapa municipal tem uma, de Ituporanga principalmente, né? Tem uma interação, uma participação maior, até porque ele tem mais escolas, né?
1: E o tênis de mesa, essa categoria é de 12 a 14, Fernando?
0: Isso, essa categoria de 12 a 14 anos, que é uma etapa micro, né? Ainda tem a etapa desses meninos e meninas aí, passam os dois melhores do masculino e as duas melhores do feminino, né? Pra etapa seletiva, e daí então vão disputar uma vaga pra etapa estadual em São Miguel do Oeste.
1: São Miguel do Oeste, isso é longe, Paulinho, é lá do outro lado do estado, né?
0: Muito, muito, muito, muito longe, mas é uma experiência, né? Quem tem oportunidade, é que eles vão ter aqui, alguns deles, né? De poder lembrar isso aí depois, quando tiverem adultos, né? Uma memória que fica guardada, um passado positivo, né? É, memórias boas.
1: E hoje, amanhã, então, vocês encerrando o GESC fase micro-regional aqui em Ituporanga, com essas modalidades que nós citamos, e o tênis de mesa aqui no seminário, o vôlei lá no Aleixo, futsal no Henrique Rolitz, o vôlei de praia lá perto do Henrique também, né?
0: Isso. Então, as finais do futsal lá no Henrique, do vôlei de praia ali no Parque da Cidade, do ladinho, né? Uhum. E aí a gente vai estar amanhã encerrando essa etapa micro-regional. Aliás, é também a etapa seletiva que vai unir de novo a nossa coordenadoria, a de Rio do Sul e também a de Itaió, vai ser aqui também em Ituporanga no dia 9 de junho.
1: 9 de junho.
0: Isso aí. Essa daí é a seletiva que daí vai valer vaga para a etapa estadual.
1: Beleza, grato pela atenção e agradecer o teu trabalho aí como integrador da Fê Esporte aqui na nossa região.
0: Show de bola, eu que agradeço, queria reforçar aí o agradecimento ao município de Ituporanga que abriu as portas aí, essa parceria importante que está sendo um sucesso aí de participação, né? Quantidade aí que a gente vem crescendo, o esporte está sendo valorizado tanto pela Fê Esporte, tanto pela coordenadoria e pelo governo do estado. Meus agradecimentos também.
1: Muito obrigado aí ao nosso amigo Fernando Erron Carlos, que é integrador aí da Fê Esporte aqui no seminário, onde Paulinho e eu estamos acompanhando aí o tênis de mesa. Eu nunca fui bom nisso aí, ô Paulinho, já jogou tênis de mesa?
2: Boa tarde. Boa tarde, Herô, boa tarde, Erron, boa tarde, ouvintes. Já tentei, né, fazer a parte dos jogos durante a escola, então um dia era futebol, outro dia era vôlei, outro dia era tênis de mesa.
1: Já tentamos. Foi ruim nisso aí, tu jogava?
2: Ah, eu dava show, né? Eu era o melhor.
1: Tô vendo. Humildes também, né?
2: Tinha poucos jogadores, às vezes era só eu, às vezes tinha só mais um, então não tinha muitos que gostavam.
1: Ué, tu acredita nessa lorota? Eu não acredito, não. Ué,
3: pensa num homem mentiroso.
2: Quem estudou comigo sabe, né? Que eu era o melhor em todos os esportes que eu pratiquei.
1: Quem estudou com ele? Na verdade, ele ia na aula, o Erlon. Tanto que eu encontrei um professor lá no Aleixo e disseram: ô, Paulinho, quanto tempo, né? Se livraram do Paulinho. Erlon. Daqui a pouco nós chegamos aí, no,
3: boa.
1: Chegou bolo, torcincel, cuca, né?
2: Então, rapaz, uma delícia, uma delícia. Vamos ter que descer um rolando já, né?
1: grato aí pela participação. Daqui a pouco nós voltamos, Erlon. Grande abraço.
3: Valeu, Herô. Obrigado aí. Grande abraço, Heronildo. O Paulinho, né? Ah, Paulinho era um cara bom de tênis de mesa, então, né? Vai acreditar. Seguinte, a Edelish Lemper Schaefer Águas Frias Vidal Ramos está com a gente participando aí nessa tarde os sorteios, Flávio Becker da Bela Vista também, o Arno Alain do Centro, mandando pra família, pros amigos. Boa tarde, Arno, boa tarde, Eduardo Gross também. Tá ligado com a gente, Altair Cipriano de Florestal participando do sorteio, Judite Aink, Rossmann, bairro Gabiroba, Edir Kammer, estou ligado, quero participar do sorteio de hoje, mandar um abraço à minha esposa Heloísa Fagundes, muito bem, estamos aqui trabalhando na pintura do São pintura em São Vendelino, Alfredo Wagner, ligados aqui, um alô pro Alemão Pintura. Pinturas, opa, Alemão Pinturas, obrigado aí pela companhia de vocês, tá? Bom trabalho e que casona, hein? Estão pintando aí, rapaz, uma mansão, tá ficando tops, topzera. Alô, Zilda Chula, aí de Chapadão Aurora, também participando com a gente, boa tarde. e concorrendo aí aos prêmios, a Zilda, Laís Kratz aqui de Tuporanga também, alô Laís, alô Lúcia, Cyber de Jesus, bairro Nossa Senhora de Fátima, boa tarde, a Maíra Vitória de Camargo, do bairro Santo Antônio, Laís Inkel Vieira, nos ouvindo no centro de Chapadão do Lajeado, boa tarde, a Lucinéia de Jesus aí no Rio Batalha, Tifa Mês, boa tarde para Adriele Fernandes Krause, Rio do Norte, na nossa companhia, e o Valdori Martendal ligado com a gente também, abraço, Valdori.

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1: 3:27.
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0: BG a cura, Diego e Vitor Hugo. Agora 3:31. 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
0: Valeu, Ariel. 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Boa tarde, Simon Bastos, ligado aqui com a gente. É, estamos aqui na pintura no São Vendelino Alfredo Wagner e curtindo a programação. Quero participar do sorteio. Raquel Monique Martins de Petrolândia, Salésio Hausmann, bairro Boa Vista também, muito obrigado. É, mais aqui quem mandou participação, muitas mensagens aqui via WhatsApp. Você manda teu recado aqui, ó. Mais algumas. O Hélio Schlemper, Águas Frias, Vidal Ramos, boa tarde. Quero participar do sorteio do rodízio. Tá aqui. Cada um vai colocando aqui o que gostaria de ganhar, né? E as meninas depois fazem o sorteio. André Clemente de Figueiredo, mandando música pra tia Luzia Clemente dos Santos e os meus pais, Cid Clemente e Márcia Clemente, que estão enfardando o resto do fumo. Eu, Alain e o Sérgio estamos na roça fazendo muxão e aí na roça com o rádio na programação aqui ouvindo a sintonia. Obrigado, André Clemente, família aí em Figueiredo. Um grande abraço, Deus abençoe, que vocês tenham uma grande safra aí, tá bom, meus queridos? Sueli Schaefer Schlemper, Águas Frias com a gente, participando. Vanessa Pedro de Ilha Grande Becker também, boa tarde. Aloysio Becker aí no Cerro Negro, a Franciele Nicole do Cerro Negro também, Sony Haas Bela Vista, boa tarde. Lígia Rolling Sebo de Chapadão do Lajeado e de Carlos Câmer de Imbuia, boa tarde. Marli Daman do bairro Gabiroba, próxima música para as costureiras. E quero aí participar do sorteio para vocês que sempre fazem um ótimo programa todas as tardes. Obrigado, querida Marli Daman da Gabira. Carla Thalia Schlemper de Águas Frias, Vidal Ramos, também mandou mensagem aqui pro sorteio. Vá participando, não importa se a gente atende ou não a tua mensagem, né? Não dá tempo de ler todas as participações no ar, é difícil, né? Mas participe, coloque teu nome completo e boa sorte aí. Dá, digo que você gostaria de ganhar. Quer sopa? Quer o bloco da ação entre amigos da festa do Cerro Negro, o balanceamento e a geometria do Concorde Auto Center de Rio do Sul? Identifique aí e boa sorte. Dani Rafa.

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2: 3:40.
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0: de Emílio e Eduardo. 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
0: 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É, vamos para as características. Então tá aí, ó.
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0: Você que está de aniversário hoje, parabéns, felicidades, tá? Tudo de bom. O nascido no dia 14 de maio tem gênio forte e gosta de estar sempre nas posições de comando. Apesar disso, tem bom coração e é extremamente preocupada com o bem-estar das pessoas que ama. Seu bom gosto é impecável. Sabe reconhecer e valorizar as coisas bonitas, por isso, passa a vida em busca da independência financeira, que lhe permita realizar seus sonhos e satisfazer a sua ambição de conforto material. É bastante persistente na busca de seus objetivos, embora às vezes possa demonstrar uma certa lentidão na hora de tomar decisões e aventurar-se diante dos desafios que a vida impõe. É pessoa de boa paz, que custa perder a paciência, porém, quando isso acontece, pode tornar-se reconhecível. No amor, costuma apaixonar-se muitas vezes até encontrar quem saiba entender o seu temperamento sonhador. Hoje, 14 de maio, lembramos o aniversário da modelo Lucas Viana, da Maria Godoy, jornalista, o Marquinhos Oás, jogador de futebol, Murilo Salviano, jornalista, o ator Sérgio Guizé, Vanessa Barum, cantora, chega aos 54 anos, Belissa Ribeiro, que é jornalista, né? Tá aí, alguns conhecidos também, nascidos em um dia como hoje. Parabéns aí a você, aniversariante anônimo. Receba o carinho, um abraço e os parabéns de toda a família Sintonia no seu aniversário. Aproveite bem o seu dia.
3: Fazendo aniversário hoje, parabéns, Marrone. Só Jesus, né?
0: Parabéns, então. 3:48. Olho Marrom, Luan Santana.
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3: 4 minutos e meio, faltando para as 4, daqui a pouco as notícias por aqui, o nosso repórter Sintonia já já no seu rádio, atendendo aqui mais algumas mensagens antes da próxima música. Agradecer aqui a participação, Laércio Vanro aqui de Tuporanga mandou mensagem, boa sorte, boa tarde, também boa tarde a Maria Luzia Cocoize de Rio Areias, Cocovize, tá? Mas ela manda direitinho aqui, né? O nome e a comunidade pro sorteio, muito obrigado. Ah, boa tarde, sou a Isolete Queires, estou ligada aí, obrigado, Isolete, tá? Laércio Vanro, né? De Tuporanga, Nilva Starosky de Petrolândia também, mandando a próxima música aos amigos e quero participar do sorteio. Jorgelino Reisen, lá em Rio Areias, nos ouvindo, participando, obrigado. O Robson Luiz Eger, bairro Vila Nova também com a gente, boa tarde, obrigado aí pela companhia, aquele abraço também a Débora Herberts, Mor Listefels do Rio Batalha, Olinda Maier Schwambach em Petrolândia participando. Olha aqui, ó. Começou a montagem do Coque aqui em Ituporanga. Mandaram uma foto aqui. Pois é, o grande mercado Coque. Que previsão, acho, para agosto, setembro, já está funcionando aqui em Ituporanga, né? E começou a montagem e agora é rápido demais aí, viu? A estrutura metálica é concreto, isso aí nas armações, é muito rápido, logo logo já está de pé aí. Valeu, obrigado quem mandou a foto aí pra gente. E vamos seguindo já já trazendo as notícias depois da música que vem aí, que é com Pedro, Paulo e Alex, Que Vontade Que Dá.

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1: A Câmara de Vereadores de Bom Retiro realizou sessão ordinária na noite desta segunda-feira, dia 11 de maio. Durante a reunião, foi aprovado o projeto de lei 008 de 2026, que institui o Plano Municipal de Cultura do município. Os vereadores também apresentaram pedidos de melhorias em ruas, estradas no interior, rios, recolhimento de lixo e instalação de redutores de velocidade. A sessão ainda teve requerimentos sobre obras da Casan na rua Anitta Garibaldi. O repórter Sintonia volta às 5 horas da tarde. 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
5: Agora 4:06 aqui na Sintonia. Tem Dor de Amor, hein? Marco Paulo e Marcelo. Já já tem Ironil de Oliveira e as informações do esporte pra gente. Aguenta aí.

0: Marcos, Paulo e Marcelo.
1: Quero ver mais
0: dor de amor. 4:09 já, o Eronildo com as informações do esporte pra gente. Antes eu quero falar da Exata. 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

0: 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E ele volta então, bloco passado, ele foi fazer uma visita aí ao seminário, onde tem competições acontecendo, agora sim, ao vivo aqui dos estúdios, né, Heró?
1: Ao vivo é a cor do seu bicho. É, agora é bem acompanhado, inclusive, né?
0: Sim.
1: Antes era erro e eu, agora aí tem uma assessora aí.
0: Nossa modelinho, cara.
1: Só tenho pena, quem tem pena é galinha, né? Mas eu tenho pena do marido dela, cara. Se ela tortura o marido dela, que nem ela tortura nós aqui na sintonia.
2: Mentira.
1: Alô, Vitor. Tu merece o Oscar.
0: Vitor é um grande herói.
1: Tivemos ali tendo uma aula de tênis mesmo com o Paulinho, ouvisse a humildade do garoto, né? Ele disse que jogava todos os esportes quando estudava. Até papagaio fala. Né? Alô, rapaziada, vamos dar trabalho pra Cleide lá. O Juninho disse, Heró, sorteia dois ingressos pro jogo do Moitas, quando você estiver falando de esporte. Então tá valendo aí.
0: Então.
1: Dois ingressos, inclusive vai com o carimbo da sintonia já pra confirmar. E lembrando que a mulherada não paga, né, Ron Carlos?
0: Então, que
1: beleza. Mulherada pra assistir o jogo do Moitas, sábado, 7 da tarde, até tentaram mudar o horário para as 5, mas rapaziada, não aceitou, vai ser 7 da noite, sábado, e a mulherada não paga, e nós, enquanto estivermos falando agora aqui de esporte, o pessoal fala com a Cleide lá na frente. Isso. E daqui a pouco vamos ver.
0: Eu só não vou poder trazer o resultado, porque eu tô desonline aqui.
1: Tu tá offline. mãe, o pai tá on.
0: Opa, tô on aqui.
1: Ah, e essa menina off. Que entra e sai aqui, entra
0: não,
1: e sai.
0: Não, é a maior entradora e saideira da paróquia, cara.
2: Ninguém entra e sai como eu.
1: Não é bafafá agora, é esporte. Ô, Erlon Carlos, teremos jogo da Areme sábado, lá no Parque da Cebola, às 17h30, contra a equipe do Miramar. Olha o nome do time.
0: É que ele não mira bem, então.
1: Ele Miramar.
0: Miramar.
1: É amigo do nosso, o Grigo, como é que é o nome do nosso amigo lá do Fado, 15ª rodada do Brasileirão.
0: Chico da Tiana.
1: Chico. Ai, rapaz, Miramar Práticos. Às 15h30 lá no Parque da Cebola. Ainda também teremos amanhã, ontem nós tivemos o congresso técnico lá na cidade de Aurora, o gaiteiro Kaique e eu estivemos lá acompanhando 14 equipes na categoria livre, galera convidada a acompanhar e prestigiar. E tem rodada amanhã também, sexta-feira, lá na Bela Vista, do 20ª edição do Campeonato da Amizade, que está sendo disputado lá na Bela Vista, sexta rodada amanhã, sextou, coincidiu, sexta rodada na sexta-feira, às 19h, no feminino, Juventus Futebol Clube enfrentando União Futsal. Na categoria livre, União Agrícola enfrentando o Barcelona, bem sugestivo o nome, né?
0: Barcelona.
1: Barcelona.
0: Não é o Barcelona.
1: É Barcelona.
0: Tá. Ótimo.
1: Com S, inclusive. E depois teremos Impacto Futsal no feminino enfrentando a Revoada Futebol Clube e fecha a rodada deste lado de cá, enfrentando o Trotterhamo? É, o cara trote, escrito trote.
0: Trote.
1: Não é Trotterhamo. Entendeu?
0: Nossa senhora, cara.
1: Sim, então imagina eu transmitindo um jogo
0: esses
1: desse.
0: Esses aí estão pior que o time da cadela moiada.
1: Tu ainda falaste esse dia, né?
0: Ah, alguém vai
1: milagre, ninguém botou o nome de cadela no próximo campeonato.
0: Não, não é molhada, é cadela moiada.
1: Moiada, não moiada. É molhada. Molhada é o correto.
0: É, cadela moiada.
1: Moiada.
0: O time da Vila da Cadela Moiada.
1: Trotterhamo. É de trotear, Trotterhamo e cansados.
0: Bárbaro.
1: Fecha a rodada lá no Campeonato da Amizade, lá na Bela Vista, galera. Não sei se é o meu amigo Edésio e também o Beisola não passaram a rodada aí do Campeonato Municipal de Society, porque os jogos começariam, os jogos serão às quinta, então hoje é quinta e sexta.
0: A Creide já botou aqui para o pessoal não ficar mandando.
1: É duas.
0: Tá, já tem uns 10 aqui, isso, então ela não, já mandou. É só...

0: Armando, beleza.
1: São só dois, então, só dois. Aqui é o Enio Schmidt e Luiz Carlos Santana.
0: Eu quero ver, vou ficar lá na portaria, se vocês não for, já vão jogar uma maldição maldita, uma alegre, né?
1: Tem que pegar o vale brinde aqui na rádio, isso, ingresso carimbado, aqui, rotulado, ali. Se quiser voar, se quiser voar.
0: Pode tem, voar. Tá,
1: tem que pegar o ingresso carimbado, rotulado, porque aquela música Plute, Plate, você não vai pra lugar nenhum.
0: Então, vai ser a maldição se você não vier. Eu vou ver o Enio, eu vou conferir
1: ele
0: lá.
1: Schmidt,
0: e vou dizer, ó, o Enio entrou aí já no ginásio? Não, então se ele não entrar aí, avisa pra nós que nós vamos, porque ganha o ingresso, vai lá assistir o jogo, né? Pelo amor de Deus, né?
1: E aí bota a goela pra funcionar, né?
0: Torcer pra equipe continuar invicta aí, o jogo, onde estava ouvindo aí o Daniel e também o meu amigo Dionísio, que estavam aqui ontem com o João Sérgio no Estúdio West, nós estávamos indo pra Aurora e ouvindo a galera aí que vem ação entre amigos, feijoada pra auxiliar aí a equipe do Moitos. E como o Erlon frisou na primeira participação, nós estivemos ali no seminário acompanhando o tênis de mesa, que termina amanhã o GESC aqui em Poranga. Nove escolas aí, e conversamos inclusive com o Fernando, que é da Aurora, mas é o orientador aí da integração dos esportes da nossa região com o pessoal da FEI Esportes. Então amanhã nós começamos a nossa saga lá em Aurora, transmissão aí da 12ª edição da Copa Aurora de Futsal, lá no Luiz Bertoli, a equipe da Sintonia está escalada para os jogos de amanhã. Então amanhã é sexto de novo, rapidinho, né? Sexta-feira, metade do mês, e nós estamos aí.
1: É verdade.
0: Metade dia 15 de maio.
1: Quinto mês, já menos de 30 dias para a Copa do Mundo, contagem regressiva, e assim vai,
0: né? Nós dois estamos nos 55 ali, tá vendo? Tá sabendo, né? Nos 55, o Lancelotti disse: tá. Meia esquerda, Erlon Carlos, cabeça de bagre, Eronildo. E ó, tu já degustou aquela cuca?
1: Vou lá, né? Não, sobrou já, eu vi, já tem bastante, ó, vou experimentar agora às 5 quando for o meu café. Tá?
0: Eu acho que eu vou esconder um pouquinho pra ti.
1: Então esconde, só uma beiradinha, bota no pirizinho em cima da geladeira pra mim.
0: O Neymar teve aqui, tu viu? Ele não foi convocado, mas veio aqui pra.
1: Ele foi convocado. Ele foi convocado pra festa.
0: Verdade, ele não vai pra Copa porque ele vai trabalhar na festa do Cerro Negro. E o Erlon Carlos vai trabalhar também.
1: Vamos, tá lá.
0: E como eu disse aí pro Paulinho, domingo tem um jogo lá no parque e o meu menino vai jogar. Eu tava pensando onde que eu iria almoçar, que o jogo é 20 para 1. Já sei onde eu vou almoçar agora, Erlon Carlos. Na festa lá do
1: vida
0: Cacique.
1: Boa.
0: Eu dava show lá quando jogava lá no Cacique, agora eu vou lá comer uma costela, uma
1: vai dar outro show, mas daí.
0: No garfo.
1: No garfo e na faca. Até amanhã, então. Obrigado, Eron. Valeu, meu querido. Um abraço, Eronil. Até amanhã. Boa sorte pra você. Victor e Léo agora às 4:18 já. Como é que é? Tu achou que eu tava te desejando boa tarde?
0: Boa sorte.
1: Boa sorte pra você. Não, boa sorte pra você. É o nome da música. Então tá bom aí, ó. Com o Victor e Léo.

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É, aquele 1%. São 4h29, Atitude 67 com Marcos e Belucci, aquele 1%. Um minuto ainda para você mandar mensagem pro sorteio de hoje aqui, tá bom? 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

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Boa tarde, Igor Conaco, aí no bairro Gabiroba, curtindo a nossa programação, participando. Obrigado ao Augustinho Valdonir Stenhauser, lá de Imbuia também. Abraço ao meu amigo, o Edivaldo, conhecido como Bebê. Sou o Pedro, tá? Um abraço, Pedro, e o Edivaldo aí na audiência da rádio. Diego Rolling, Lajeado, Águas Negras. Obrigado pela companhia, caro Diego. Abração também para Maria Salete dos Santos em Imbuia nos ouvindo. Boa tarde, Sônia Inês, Muxfeld, Barra Cobra Sul, Aurora. Um abraço ao Luan Delis do Cerro Negro. Boa tarde, Luciano Roberto Câmeras do bairro Salto Grande. Grande abraço à construtora e terraplanagem Eifler, presente na obra aí, né, do Coque, que iniciaram hoje, segundo as imagens aqui, começou aí a montagem, né? Construção dos pilares aí, começa a ganhar forma, né? O coque que será construído, está sendo construído, terraplanagem pronta, agora é montagem aí, né? Isso vai rapidinho. Então, um abraço, galera aí da construtora e terraplanagem Eifler, obrigado pela audiência de vocês aí, viu, meus queridos? 4:32. Vamos de Sorte de Alguém. É o nome da música de Maiara e Maraísa, daqui a pouco.

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0: Erlon Carlos.
1: Agora 4h37, vamos trazer o recado do nosso amigo Paulo, trazendo pra gente aí o recado da Bread House Padaria Congelada, que agora tem promoção. 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
1: Muito bom, valeu meu querido Paulo, né? 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E vamos trazer para você agora os classificados do Comando Sintonia.
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1: Não dá pra perder. E aí, você tem alguma coisa pra vender, pra anunciar? Entre em contato com a rádio, fale com as nossas secretárias e pra você também conseguir os contatos aí, né, dos classificados aqui, de quem anuncia, é só visitar o nosso site, ali tem todos os detalhes, né? Inclusive o telefone de cada um, ou pode solicitar aí também via mensagem pra gente, tá? Começando com quem procura serviço, um monte de gente querendo trabalhar, procura serviço em solda, borracharia ou auxiliar de mecânica em Ituporanga. Tem vaga? Fala com o cara aqui, ele tem um contato, tá? Procura serviço de cuidadora de idoso.
7: Velho, vem cá.
1: É, ou de diarista, para cuidar de idoso ou diarista. Procura o serviço também de diarista, outra pessoa aqui, ó, quero trabalhar com como diarista. Procura o serviço de servente de pedreiro.
8: Ah, pois ele é pedreiro?
1: Você é pedreiro, diz, ó, eu sou servente, pau pra toda obra. Outra procurando aqui serviço de diarista, revisora ou em mercado. Procura o serviço de jovem aprendiz e casal procura terreno para tocar safra. Procura o serviço de diarista, eu tenho todos os dias livre, tá? De segunda a segunda, quero é trabalhar de diarista. Outra aqui, ó, procura o serviço de diarista, procura o serviço de vendedora ou de diarista, procura o serviço em padaria ou de diarista, procura o serviço de, adivinha aí, vale um doce, diarista, ganhou doce, procura o serviço de jovem aprendiz, procura o serviço de costureira. Olha aí, quero trabalhar, tenho experiência em overlock

0: e máquina cobertura. Aqui é comigo o negócio, tá? Procura o serviço de costureira, experiência em overlock e máquina e máquina overlock e cobertura. Procura o serviço de faxineira. Tenho ainda algumas tardes para lavar, esfregar. Então ela que procura ainda algumas tardes disponíveis para trabalhar como faxineira. Procura o serviço na safra de fumo, tá? Ou na cebola, tá?
1: Cebola pra caramba.
0: Então ele quer trabalhar no fumo ou na cebola. Entra em contato, nós temos aqui o telefone da pessoa aqui no nosso site, ou entra em contato com as nossas secretárias que elas vão passar para você aí, tá bom? Mais aqui, ó. Procura o serviço, mais uma querendo trabalhar como diarista, e procura o serviço de auxiliar administrativo, atendimento ou de secretária. Muito bem, e agora quem está oferecendo emprego? Aguaçã Infraestrutura contrata operador de retroescavadeira, tá? Você tem experiência aí para trabalhar com máquina retroescavadeira para Rio do Sul, mas precisa ter a CNHC. Contrata-se pessoas para trabalhar em acabamentos de peças pré-moldadas, tá? Então, construção aí, é para trabalhar com peças pré-moldadas, contratação imediata. A Sul Brasil contrata com sem experiência pessoa para instalar galpões, estufas metálicas, auxiliar administrativo, enfim, tem um contato aqui, ó. Contrato costureira com experiência para trabalhar em máquina overlock, para fechar lateral, pregar manga em anel, para trabalhar na facção no bairro Gabiroba. Loja Berlanda de Ituporanga está contratando aí vendedor e operador de caixa. Levar currículo diretamente da loja no centro. Contrata-se assistente de produção, operador de máquina industrial e assistente de recursos humanos. A Agrocomercial Mariandi contrata agrônomo ou agrônoma ou técnico agrícola. Ainda empresa de conservas no Cerro Negro contrata auxiliar de produção, masculino e feminino, não precisa ter experiência. Tá aí aquela vaga boa. Muita gente diz: ah, mas ninguém me dá uma oportunidade, eu não sei fazer nada, mas não tem experiência. Aqui, ó, não precisa ter experiência, tem que ter vontade para trabalhar, tá? Frigorífico em Aurora contrata auxiliar de higienização industrial e motorista entregador categoria C. A Ecotrat contrata desenhista, caldeirista e auxiliar de produção. Ainda contrata armador de ferragens com experiência, são 10 vagas. Contrata-se dedetizador, não precisa ter experiência, só ter carteira para dirigir carro ou moto, ou melhor, carro e moto, viu? Carro e moto. Esse emprego para mim já não pode, não tem carteira para moto, nunca quis, já não pegava vaga. Mas se você tem para carro e moto, a vaga pode ser sua. Contrata-se pedreiro com experiência, quer trabalhar? Tá?
2: Pois é, ele é pedreiro?
0: É pedreiro, com experiência, tem vaga, tá? Mas queira, aqui botaram, quem realmente quer trabalhar. Tem aquele que fica lá só morcegando.
3: Quanto é que paga por hora? Ah, é? Ah, então tá, daí amanhã eu volto.
2: Atenção.
0: Aí,
2: no... Alemoada!
0: Tá? Aí fica, né?
4: Sempre um grande dia de trabalho.
5: Fica frio, esperança última que morre.
0: Certo, aí fica naquela, né? Fica naquela, aí fica assim, ó.
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0: Então, que não seja você pra se candidatar nessa vaga, tá bom? Tem que querer trabalhar. Senão o cara fica contente.
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0: Mas tá doido é pra pedir.
5: Mas tô louco pra pedir a conta.
0: Contrato 6 pessoas pra trabalhar de freelancer, pra descarregar caminhão de som, iluminação, tá? Pra trabalhar aí, fazer uns pila, tá? Contrata-se vigia pra Ituporanga, contrata-se costureira, contrata-se revisora pra revisar peças em casa, hein? De boa. Às vezes, ah, mas eu não posso sair, às vezes tem uma criança pequena e tal, esse é um emprego pra ti, caiu do céu, é revisar a peça em casa. 5 homens pra quebrar fumo, tá? Você tem experiência, quer trabalhar aí no fumo, então tem vaga pra quebrar fumo aí, 5 homens pra trabalhar, tá? Então, bora trabalhar.
3: Vem cá. É
0: pra quebrar fumo, 5 homens. Contrata-se pessoas pra quebrar fumo hoje à tarde e dias seguintes no depósito. Não sei se hoje à tarde pra hoje, agora já são 5 e pouco da tarde, né? Mas enfim, hoje ainda dá pra quebrar um bocadinho de fumo e amanhã também e no depósito também pra trabalhar. Contrata-se costureira que trabalha em casa por operação e diarista para 2 dias de serviço, tá? Então, se você quer trabalhar, tem, cara, emprego pra caramba aqui. Dá pra ver.

0: É, muita gente se amorcega no Bolsa Família, Bolsa Gás, Bolsa Isso, mas tem serviço, é só querer, tá? Vale a pena, gente. Nada melhor que você poder se sustentar com o suor do teu rosto aí, né? Fazer uma carreira, de repente começa aqui num local, cresce na empresa, enfim, né? Dê um up na tua vida aí, né? Não fique só de esmola, né? Porque trabalhe, tem emprego, graças a Deus, a gente vive numa realidade bem diferente aqui em Ituporanga e a gente sente a dificuldade que muitas empresas têm de achar mão de obra, né? Tá aí muitas vagas. Olha, foi perdido óculos de grau, próximo ao supermercado Rincaus, perdido óculos de grau entre o Centro Multiuso e Farmácia Girassol, foi perdido um celular iPhone 11. Na capa tem uma foto de uma nenê de 2 anos, cabelo cacheado, na central do centro da ponte do Sebold, passando pelo Banco do Brasil, tabacaria, enfim, nessa região aí, perdeu. Encontrada a chave de uma moto Yamaha com um cordão da oficina de motos Parias, está na recepção, e foi pedida uma chave preta de um Corolla, dependências da Academia Light Academia, com um chaveiro, um abridor de lata gravado no chaveiro, garagem Espíndola de Ibirama. Caso alguém achou essa chave, pode deixar na Light Academia, tá? Para fechar aqui, ó, procura-se casa pequena de sítio para alugar, apenas que tenha um passo pequeno. Doação de cobertas, pede-se doação de roupas de inverno para o menino tamanho 14 e calçados número 35. Número de pede-se por doação roupa para menina de 3 anos e para o menino de 11 anos. Doação de cobertas e roupas para menino de 7 anos e 16 anos. Temos aqui, peço doação de roupas de inverno para uma menina especial tamanho P e M. Doação de roupas e calçados de inverno para um menino de 2 anos e uma menina de 3 anos. Doação de um botijão de gás. Doação de cobertas e roupas de inverno para um menino de 5 anos. Doação de Eternite. Peço doação de uma pia, um fogão e uma geladeira. Quero imobiliar a minha casa. Uma pia, um fogão e uma geladeira, João. Né? Aí vem o pessoal, vem trabalhar na safra, né? E aí vem sem nada, e é isso que às vezes acontece, né? Precisa de tudo aí, então, que se você tiver, né? Não quiser fazer a colaboração, temos o contato aqui. E finalmente, quem tá comprando carrinho de bebê, compra um carrinho de bebê conforto de menina e uma carga de cebola roxa, compra uma carga de cebola roxa. Eu lembro aí de gente que jogou cebola roxa fora no começo da safra, agora tem gente comprando, tá vendo? Doce filhote gato, filhote border collie, colchão de casal e doa-se 4 filhotes de border collie. E aluga-se excelente sala comercial no bairro Jardim América, área de 500 metros quadrados, esquina na rua Prefeito Virgílio Scheller com a rua Argentina. Tem o contato aqui para anunciar ou para saber mais. Entre em contato na rádio 3533-8310, fale com as nossas secretárias.
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0: Amanhã tem mais e agora vou trazer aqui para você, ouvinte, os ganhadores, os presentes de hoje, agradecendo quem mandou mensagem, você que ouviu. Tem gente que não participa do sorteio, mas fica em casa ouvindo o Comando de Sintonia, obrigado, né? Às vezes fica torcendo, ouvi que aquela pessoa participou, tomara que ganhasse, enfim, obrigado aí, valeu? Começando aqui, rapidinho, o balanceamento e a geometria no Concorde Auto Center de Rio do Sul. Quem vai fazer o balanceamento e a geometria lá é Adriele Fernandes Krause, Rio do Norte. Rodízios de sopa pro CT de Onas para hoje. Lembrando, tem que pegar aqui o Vale Brinde, como eu falei, cansavelmente durante a tarde, até às 19 horas, tá? Aí fecha aqui a portaria, a Creide levanta acampamento, vai para casa, que ela também quer descansar, quer namorar, né? Quer brincar cachorra, fazer comida, feijãozinho dela, tem serviço em casa. Arno Alain ganhou aqui. Ô, tio Arno, grande abraço, meu querido. Também vai comer sopa Raquel Monique Martins, Laércio Vanro e Tainara Zimmer. Lembrando, as pessoas precisam retirar aqui o Vale Brinde na rádio. Arno Alain, Raquel Monique Martins, o Laércio Vanro e a Tainara Zimmer. Vamos lá agora. Bloco fechado, ação entre amigos e a cartela do Bingão para amanhã. O Bingão é amanhã à noite. O Diogo trouxe mais um aqui, era um sorteio. Teve mais um extra aqui, então. Ganharam Simon Bastos e Augustinho Valdonir Steinhauser. Ganharam aí a ação entre amigos, que pode, tiver sorte, né? No primeiro prêmio, R$ 3.000 aí. Se tiver sorte do Bingão,

0: duas batidas lá, ganho 2.000. Primeira batida 1.000, a segunda mais 1.000. E finalmente, né, os ingressos para o jogo do Moitas, nós já falamos aqui, o Enio Schmidt e o Luiz Carlos Santana ganharam. Agradecendo a todo mundo.
1: 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Erlon Carlos.
0: 4:51, Gustavo Mioto agora com Eu Fujo, vem com tudo. 4:51.

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6: 73% de audiência aí na região da Cebola. Obrigado, hein? 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
0: Bora pra piada então, alegria é aqui, piada do dia chegando. Hoje é dia de TBT, vamos ouvir.
2: Esses dias saí do meu trabalho meio estressado, tava cansado e abatido, e quando cheguei no estacionamento, encontrei um bilhete no para-brisa do meu carro, e para o meu delírio tava escrito: um dia esse corpinho será meu, e tinha até o número do telefone. Eu fiquei louco. Eu precisava disso para alegrar o meu dia. Entrei no carro com um sorriso meio maroto e com a mente cheia de má intenção. Fui para casa, cumprimentei a minha mulher que estava esparramada no sofá, mas eu não parava de pensar no dito bilhete: um dia esse corpinho será meu. Tomei banho, cantarolei no chuveiro e a minha mente era só aquilo: um dia esse corpinho será meu. Assisti ao jogo de futebol, meu time perdeu de novo e eu pensei: hoje não tô pro jogo, hoje eu tô é pro amor. Fui pro quarto, peguei a esposa dormindo profundamente, então eu lembrei daquele enigmático bilhete: um dia esse corpinho será meu. Pé por pé, peguei meu celular, desci até a casinha de ferramentas, tava trêmulo, nervoso e ansioso. Silenciosamente disquei naquele número atrevido, quando do outro lado da linha atendeu: funerária, vai com Deus, boa noite.
3: Olha ele aí, ó.
0: O Desidério se lascou.
3: Olha ele aí, ó.
0: Esse corpinho vai ser meu. Achou que era uma mulher gostosona, queria ele, rapaz. Se ferrou. Muito bom. Amanhã tem mais piada, vale a pena rir de novo. Vem aí, João Sérgio e Jean Carlos e o Estúdio S, skin de baladeira, saideira de hoje. Fique com Deus. Na sequência, as notícias do repórter Sintonia. Volta amanhã, sexta, se Deus quiser. Até lá, gente. Tchau. E cuida com que cara quer ter o corpinho, hein?

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2: Um incêndio atingiu o sítio Colina em Presidente Nereu no dia 5 de maio e causou prejuízo estimado em mais de 200 mil reais. O fogo destruiu um galpão de quase 300 metros quadrados, usado para armazenar milho, equipamentos agrícolas, carretas, tratores e outros materiais da propriedade. Mais de 60 placas solares também foram atingidas. O sítio Colina trabalha com produção orgânica e turismo rural, recebendo famílias nos fins de semana para vivências no campo. Após o incêndio, a família criou uma vaquinha online para ajudar na reconstrução e na compra de itens usados na produção agrícola. Podem ser feitas doações entrando em contato pelo telefone 47999078609. Mais informações você pode conferir em nosso site sintonia.fm.br. Logo mais você acompanha as informações que marcaram setores de segurança pública do estado e da região dentro do Estúdio S. Siga em sintonia conosco.

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5: Alô, você! Boa tarde pra todo mundo, começando ao vivo, 5:03, mais um programa Estúdio S. Ao vivo, direto do estúdio, jornalista Gervásio José Maciel. Vamos estar juntinhos, o Jean Carlos e eu.
6: Oi.
5: Até logo mais às 7 da noite, meu filho.
6: É isso aí, João Sérgio. Boa tarde pra você.
5: Boa noite. Acordou agora,
6: tá
5: praga.
6: Tá escurecendo, deixa.
5: Já é, galinha cega procura pôr cedo. Já vai dormir?
6: Não, que nada. Eu me enganei.
5: Ah, tá.
6: Ô, João Sérgio.
5: Quem que é aquela, sabe? Aquele frango macumba?
6: Pois é.
5: Que foi?
6: Fica aberta aqui, é com nós.
5: Ela tá apurada pra mijar porque ela tá se enxacoalhando. Que é que deu, filha? Tu quer me pegar?
6: O que você fez, João Sérgio?
5: Vem em mim.
6: Hã?
5: Tô facinho. Aproveita ligeiro que a dona G tá trabalhando.
6: O que João Sérgio fez, Berta? Conta pra
7: não
6: nós.
7: Fez.
5: Ah, não, que eu não fiz, já disse.
6: O que ele não fez?
5: Não fez por isso, continua o programa aí. Eita, mundo louco. Tamo juntinhos.
6: É.
5: E nós vamos dar hoje pra galera que participa com a gente
6: que
5: três blocos da ação entre amigos lá do Cerro Negro.
6: Opa.
5: Pensa numa premiação pra tirar.
6: O que tem aí,
5: tá? É um pinguirito da miséria. Ó, R$3 no primeiro prêmio em dinheiro. 2,5 no segundo. Aí tem hora de máquina, tem TV, tem quilo de semente de cebola, tem TV, tem vale compra de Milão, tem 800 em dinheiro, mais 800 em dinheiro, mais 500 em dinheiro, mais 500, vai arrumar minha vida. É, são 48 prêmios pra você. E no
6: caramba,
5: bloco ainda vem
6: isso?
5: Uma cartela do Bingão com mais R$2.000, tá bom? Lá do Cerro Negro.
7: Tem galinha?
5: Tem galinha. Tem galinha, bolacha pintada, bolo pintado.
6: Bolo pintado, toicinho.
5: É.
7: Jogo de varal, cara.
5: Tem o quê?
6: Jogo de varal também, irmão.
5: O que eu quero com o varal?

0: Nem vai chover. O negócio é o seguinte, é. E vamos dar dois almoços CT.
1: Boa, hoje tem rodízio.
0: Hoje tem rodízio, festival, mas né? Não vamos dar rodízio hoje, porque senão o pessoal se atrapalha tudo, não chega a tempo pra vir aqui na rádio, pegar verdade. O bilhetinho pra ir lá.
1: Verdade.
0: Então nós vamos dar dois almoços pra pessoa escolher o dia que ela almoçar.
1: Boa, gostei.
0: Fica bacana, né?
1: Legal demais.
0: Tá bacana. Então já a gente larga aqui o nosso WhatsApp pra galera poder participar com a gente.
2: Tem moto esmiril.
0: Tem moto esmiril, então a moto tu pega pra ti. E o esmiril vamos dar pro Giancarlo.
1: Coragem. É?
0: Ele é um esmiril. Daquele passa lixa. Né?
1: Ah, a gente faz de tudo, Jô.
0: O que pedirem, dona Berta?
1: Que pedir nós estão fazendo?
0: Vamos começar a nossa
1: vamos
0: bagaça?
1: Vamos começar assim, ó. Se a casa cair,
0: deixa que cai. Eu não tô vendo, tá bom.

0: Bacana, minha gente, 5 horas da tarde com 9 minutos. 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
1: Uhum.
0: Porque a mulher diz, bem, acabou o gás, é só ligar lá. Né?
1: Verdade.
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1: Exatamente, e a Proas começou hoje a construção da rede COAC aqui no município.
0: Foi tu que disse pra mim que viu o negócio do Silvio Pini de pé lá?
1: Eu não falei nada. Foi o Kaique que viu.
0: Kaique disse que viu daqui o negócio do Silvio Pini de pé lá.
1: Olha só, ficou nervosíssimo. Falou, vamos lá ver o negócio.
0: O guindaste, né? Que agora começou a botar os pilares.
1: Né? Exatamente.
0: É, tem, o pessoal fica tudo animado vendo o negócio lá.
1: 10 mil metros quadrados de loja, João Sérgio.
0: É bastante,
1: né? É muita coisa, hein?
0: É.
1: Vai ser um lojão. Né? Cocão.
0: São cocão. Tá certo. Ai, meu Deus.
1: Se quiser fazer parte,
0: mas não é só quinta,
1: meu,
0: gente.
1: Semana que não acaba mais, João Sérgio.
0: Semana mais comprida. Nenhum feriado no meio dessa semana, olha, uma judiaria com nós.
1: Caramba.
0: Operários. Por isso que tem que fazer aquele negócio das 4 horas por...
1: É
0: 4 horas por dia só trabalhar. Não é 4 dias por semana.
1: Não, é 4 horas por dia.
0: 4 horas por dia. Eu vou fazer um...
1: Ainda mais nesse frio, né?
0: Meu Deus o livre. Vou fazer um movimento.
1: Boa.
0: Os parlamentares.
1: Isso aí, João Sérgio.
0: E não adianta o Rafael Presente dizer que não tá certo, que tá certo sim. É 4 horas por dia e não pode mexer no salário.
1: Não, tem que continuar a mesma coisa.
0: O certo é mais um aumentinho.
1: Exatamente.
0: Você também não quer mais nada, né? 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
1: Vamos?

0: É só nós ir lá, no recurso humano, falar com a Aziza e pedir aumento. Tá feita a confusão.
1: Né? Uhum. Já tá feita entrevista.
0: Tá feita. O negócio é o seguinte, meu queridão, nós vamos mostrar aqui pra galera a melhor de 13 hoje, lembrando que vale 2 almoços do CT, você escolhe o dia, e 3 blocos de ação entre amigos com cartela do Bingão lá de Cerro Negro. Preste atenção.
2: Se liga aí nas 3 opções de hoje.
3: A melhor de 3.
2: Primeira.
4: Cheia, linda, pequena, por Deus, com
0: Milionário e José Rico. Já ficasse tanto tempo assim, Janzinho?
1: Já.
0: 60 dias apaixonado.
1: Não quero nem lembrar.
4: 60 dias apaixonado.
3: Segunda.
4: Não dá conta do recado. Pede pra sair.
0: Pede pra sair, meu filho, Jonete Frederico. É a 2.

0: pra gente.
1: Qual você prefere?
2: A melhor de três.
0: Hoje é pra sacudir a melhor de três, milionário e José Rico, 60 dias apaixonado. É a um, João Neto Frederico pede pra sair, é a dois, e Rio Negro e Solimões ajeita o trem, aí é a três. Seleção da melhor de três, sempre preparada com muito carinho pelo Charles Bogo. Vai lá pro WhatsApp 999209947. Escolha uma das três pra gente tocar pra você. Valendo dois almoços do CT pra qualquer dia que você quiser, pode até domingo. Três blocos da ação de Entre Amigos com Bingão, lá da festa do Cerro Negro. Ó, essa ação Entre Amigos, são 48 prêmios.
3: É, cara, prêmio pra Dedéu.
0: É, claro que a gente não vai falar tudo aqui.
3: Não.
0: Mas por exemplo, o primeiro prêmio é 3.000, o segundo é 2.500, outras 5 horas de máquina de terraplanagem, o quarto é TV, o quinto é 1 quilo de semente de cebola, o sexto é TV, o sétimo é vale compras de Milão, o oitavo é 800 pila, o nono é 800 pila em dinheiro, o décimo é 500 pila em grana, o décimo primeiro 500 pila em grana. É muito dinheiro,
3: né? Muita coisa, né?
0: Qualquer prêmio tu ganha ali, já deixa o cara contente.
3: Já dá boa. Até o esmirilho dá boa.
0: Até o esmirilho.
3: É. Oi, João Sérgio. O Luiz Carlos Santana, do Móveis Santana da Gabiroba, escolheu a número 1 como a melhor de três hoje.
0: José Rico, 60 dias apaixonado.
3: A Cláudia Vavassuri da Gabiroba tá participando com a gente. A melhor de três é Rio Negro e Solimões. E tem ouvinte falando na sintonia.
4: Opa, boa tarde. É o Valdori Marquendal de Chapadão Santana.
0: Vai, Valdori.
4: Eu fico com a primeira.
0: Primeiro.
4: Quer participar do sorteio dos prêmios.
0: Tá bom, milionário José Rico, pro Valdori.
3: A Maquele Regina Junques do Rio Batalha, melhor de três pra ela é a número 3.
0: Rio Negro e Solimões, ajeita o trem aí.
3: A Tati de Chapadão do Lajeado tá participando, a melhor de três pra ela é a número 3 também.
0: Que é pra ajeitar o trem também.
3: Exatamente, deixar tudo ajeitadinho.
0: É.
5: Boa tarde. Sou Marcos de Lima do Frei Jerônimo. A melhor de três é a número 1. E quero participar dos sorteios.
0: Milionário Zé Rico.
3: O Júnior Ronan Paul do Rio Lajeado, Chapadão do Lajeado, escolhe a número 3.
0: Aham.
3: A melhor de três hoje. A Evandília de Souza, de Chapadão, Rio do Meio, pra ela a melhor de três é a número 3. Gilmaneiro dos Santos Petrolândia, música 1. Também a Cleitiane Schmitz, da Boa Vista, a melhor de três é a 3. Quem mais? A Mariane Sotoli, Ilha Grande Sebo, de Chapadão do Lajeado, participando com a gente. Pra ela, a melhor de três é a 3.
0: Tá certo, mas pior seria se a melhor atriz fosse a 4, né?
6: Boa tarde pra vocês, é Zulei de Bepra Mello, que deu bonito. Pra mim, a melhor de três é a número 1, milionário José Rico. Quero participar do sorteio.
0: Tá bom.
3: O Aldomir Mor, da Gabira, a melhor de três é a número 1, 60 dias apaixonado.
0: Esse povo já passou, 60 dias apaixonado.
3: E é muita paixão,
0: é muita
3: José
0: paixão, é tudo zumbis e bito.
3: Só pra jogar na nossa cara que estou apaixonado, que é isso.
0: Tu não tá?
7: Pra ela é a frase, é o Flores. O seguinte, eu sou fã da número 1.
0: Opa.
7: Primeira.
3: É isso aí.
0: Tá bom.
3: Vamos de música? Só mandar um abraço pra Jaciara Schaefer Vicente do

0: Erro Negro, tá participando com a gente. Pra ela, a melhor de três é a terceira.
1: Três. É. Ajeita o trem aí. Sabe como é que é? Por que que é essa música aí? Ajeita o trem aí.
0: Princesa! Amado Batista, 5:20.

0: ouvindo Estúdio S.
1: E a galera cantou com o mais amado de todo o Brasil, Amado Batista. O vídeo, nós tinha um monte de gente cantando.
2: Nossa, todo mundo tava se esguelando aí pertinho do rádio.
1: Gosta, uma barbaridade.
2: Coisa boa.
1: Do Amado Batista.
2: O amado mais amado, o mais amado do Brasil.
1: Amado do Brasil, eu. Oh. Que coisa mais besta. E você continua votando na melhor de três, valendo dois almoços do CT, você escolhe o dia e também três blocos da ação Entre Amigos lá do Cerro Negro. Você já sabe, é 99920947. Milionário José Rico, 60 dias apaixonado é a 1. João Neto e Frederico, Pede Pra Sair, é a 2.
2: Pede Pra Sair.
1: E Rio Negro e Solimões, Ajeita o Trem Aí, é a 3.
2: Coragem, né, Dica? Me respeita.
1: Pode entrar, Dica.

0: Gente, os idosos sempre têm a preferência. Por isso que tá sempre aí. É claro. Não, tudo procurar serviço, ajeita o trem aí, é feio. Oh, tem abraço pra mandar pra
1: Tem sim. O Lúcio Schotten do Coqueiral Aurora.
0: Quem?
1: O Lúcio Schotten.
0: Ah, tá.
1: Do Coqueiral Aurora tá participando com a gente. Pra ele a música 3 é a melhor de 3 hoje. É. Ah, o Cleide pergunta pro Jean se aqueles que estavam junto com ele na Bela Vista era tudo parente. Sim, era tudo minha família que eles estavam lá comigo. É uma jantarada que a gente foi almoçar domingo lá na Bela Vista.
0: Uma festa grande.
1: Isso, né? Nós estávamos em 6 lá, só nossa família.
0: Meia festa.
1: É, meia festa é o Souza.
0: É.
1: Então era a gente mesmo. Tá tudo bonito essa família, né, né, menina? Como é que é o nome dela mesmo? Não tem o nome dela aqui, mas enfim, era eu mesmo, era meu mesmo.
0: Não era eu.
1: É, a Sueli Kammer Schwambach, do bairro Santo Antônio, para ela a melhor de 3 é a número 1. A Denise Mafra Petrolândia, música 1. Também o Thiago da Silva, Alto Águas Negras, a melhor de 3 é a número 3. E o ouvinte fala na sintonia.
2: Boa tarde. Aqui quem fala é o cara mais charmoso do Rio Batalha.
0: É.
2: Maicon José Fronza. Quero participar do sorteio. Música número 1. Abraço.
0: Abraço.
1: A Shirley Schmidt Farias.
0: É mentiroso lá do Rio Batalha também.
1: A Shirley Schmidt Farias, do Chapadão, a melhor de 3 é a número 3. Também o Ronaldo dos Passos Vila Nova, a melhor de 3 é 3.
0: Os Passos, onde tá o Ronaldo dos Passos?
1: Misericórdia. Laís Rinkel Vieira, do Centro de Chapadão. Chapadão em peso ouvindo hoje a sintonia. A melhor de 3 é a número 1.
0: Ah.
1: Também o Alucinei Constante, de Alto Três Barras. Melhor de 3 é a 3. E o ouvinte fala na sintonia também. Ah, não, isso aqui não. Heloísa Schwambach, melhor de 3 já foi.
0: Atrapalhado.
1: Heloísa Schwambach, melhor de 3 é a número 3. Ah. João Vitor Mai, de Vidal Ramos, a melhor de 3 é a número 3. E o ouvinte fala na sintonia.
0: Agora fala.
3: Célia Aparecida de Souza.
0: Oi.
3: De Fazenda Boa Vista, em Buia.
0: Ah.
3: A melhor de 3 é a primeira.
0: A 1. 60 dias.
4: Boa tarde, Eliane Lissé Martindal, Chapadão Santana.
0: Ah.
4: A segunda música, eu queria escutar e participar do sorteio.
0: João Neto Frederico, pede pra sair.
1: Marcos André da Silva, de Petrolândia, pra ele a número 2 é a melhor de 3. A Zenita Schlemper, Mor do Rio Batalha, a número 1 ela escolheu. Também a Sônia Inês Muntzfeld, Barra Cobra Sua Aurora, votando a número 3. E assim o pessoal segue votando,
0: João. Obrigado, meu povo. Pessoal, tudo escutando nós.
1: Coisa boa, né? Ei, toda a região escutando.
0: Ainda nós. Bem que tem uns 3, 4 que não escuta.
1: Quem?
0: Um surdo. Vamos? Mas não, falar, não é surdo, ele é cego.
1: Ah, é?
0: Seu Pedro lá na Embuia.
1: Boa, seu
0: grande
1: Pedro.
0: Grande abraço,
1: boa.
0: Seu Pedro. Seu Pedro tá sempre ligado com nós lá, ele foi lá no CT comer.
1: Ah, é?
0: E daí o Dionísio fez um videozinho e mandou pro Diogo e pra eu, porque ele escuta nós de madrugada,
1: que
0: gosta
1: bacana demais.
0: Aí o Dionísio Mundiaguara, tentando fazer o coitado homem lascar meu couro. E ele estigava o homem e o homem me defendia.
1: Ah, é?
0: Gostava de mim?
1: Olha só,
0: tava
1: viu?
0: Bonita. Que tal de coisa? Tá vendo como é que é as coisas?
1: Viu?
0: É,
1: como é que são
0: não adianta
1: amigos,
0: querer
1: não
0: falar
1: sério.
0: Mal da gente. O povo defende a gente.
1: É? Aí sim, a voz do povo é a voz de Deus.
0: E o Dionísio faz lascar.
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1: 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É, eu sou um cara que se eu entro nessas lojas, coisas assim...
2: Se lá, perde, né, João Sérgio?
1: TV pote.
2: Nossa.
1: Adoro comprar
2: pote. Tu gosta desse tapué?
1: Ah, eu, tapué é rico. Eu gosto que é pote, né, mano? Que é que é pote lá.
2: É.
1: Mas tem que ter pote.
2: Plas Vale, muito bom, né?
1: Vai casa, faz uma briga, tem que guardar o potinho da margarina pra não aproveitar. É, pote sorvete.
2: Isso.
1: Aí muita vez o cara faz feijão, tosse naquele pote sorvete, chega lá naquele verão de lascar... Do lado freeze, tu olha lá, que mito.
2: Vai seco, né?
1: Tu destapa é feijão.
2: Até a boca de feijão.
1: Olha, a desgraça. Tu tem que comprar uns potinhos bacaninhos assim que diferencia.
2: Claro.
1: Né?
2: Muito
1: vamos
2: bom.
1: Fazer o que, viu?
2: Vamos, musiquinha?
1: Vamos.
2: O que, Thiago?
1: Ah.

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0: 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E a galera votou em peso hoje. Obrigado pelo carinho, pela companhia de vocês. Mas assim, para que você continue participando, você que não votou, no problem.
2: Pode continuar participando.
0: Tô falando
2: Nossa
0: inglês
2: senhora,
0: agora?
2: João Sérgio. Você tá bilíngue, João Sérgio.
0: Então o quê?
2: Bilíngue.
0: É esse negócio aqui.
2: Poliglota não, troglodita não.
0: Cavalo, vamos.

0: povo pode continuar votando no 99920947. Tem três blocos da ação entre amigos lá do Seu Negro e dois almoços do CT. Você escolhe o dia que você quer ir lá, tá? Mas você já sabe, nome, de onde, tudo certinho, pra dona Cleide lá na recepção saber depois pra poder fazer o sorteio e entrar em contato com você, tá bom?
1: Bem certinho.
0: A melhor de três é a três?
1: É a três.
0: Pensei que era quatro.
2: Melhor de três.
1: Ajeitei trem aí, João Sérgio.
0: Tá ajeitadinha.

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0: Nota de falecimento. Os familiares de Jaime dos Santos, mais conhecido por Tigrinho, comunicam o seu falecimento ocorrido nesta quinta-feira aos 88 anos de idade. O corpo estará sendo velado no Salão Comunitário de Rio Saltinho, em Chapadão do Lajeado, a partir das 21 horas de hoje, onde haverá nesta sexta, às 14h30, a realização da cerimônia dos funerais, seguindo logo após para sepultamento no cemitério católico de Rio Saltinho. A assistência familiar Santa Cruz comunicou o falecimento de seu associado, Jaime dos Santos, mais conhecido por Tigrinho. A família lutada, nossas condolências. 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
0: Valeu! É hora de saber como é que fica o tempo, meu filho. Será que vai dar uma esquentadinha? Hoje manhã, de madrugada, tá friozinho. Tá mas frio. Ali pelas 7, 8 horas, pô, frio pra dedéu.
4: Esfriou mais ainda, né?
0: Mais ainda. É, então.
4: Eu acho, João Sérgio, que esse frio ainda vai deixar nós agora.
0: Veio pra ficar.
4: Só pra frente agora.
0: É tipo nós dois no Estúdio S. Nós viemos pra ficar?
4: Exatamente. Ninguém tira nós daqui.
0: 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Vamos a São Joaquim, direto da Climaterra, ele, Ronaldo Coutinho, boa noite.
5: Boa noite. O tempo segue no geral, com condições de tempo assim mais para bom na região. Condições aí favoráveis ao campo e atividade ao ar livre, embora tenha chance de chuva, tanto na sexta, sábado, domingo. É aquele dia assim que tu vai ter alguma ocorrência de chuva, mas bons períodos de tempo seco. Dependendo do tipo de atividade, até dá para encarar com risco. Temperatura agradável, diminui o frio da madrugada e fica abaixo de 20 à tarde. Talvez um pouquinho mais quente no domingo à tarde. À noite esfria. Segunda melhora com frio. E na terça e quarta, tempo bom, faz frio, pode ter geada na região. Na Climaterra, Ronaldo Coutinho.
0: De novo?
4: É.
0: Agora é assim.
4: Agora, né? Já era.
0: É.
4: Cada chuvinha que dá,
0: seria mais. Começou pro inverno, né?
4: Imagina.
0: Quando é que começa o inverno? Quando?
4: É junho, eu acho, né?
0: Não acho nada, não sei.
4: Junho ou julho, uma coisa. Mas falta um bocadinho ainda.
0: Nós estamos agora no outono.
4: Isso.
0: Então imagina quando for o inverno.
4: É.
0: Né?
4: Vai ser tenso o negócio.
0: Imagina. 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
4: Pode falar, João Sérgio.
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1: Saudade véia. Bruno e Marrone na sintonia, já já tem notícia.

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4: Agora 6:03, Erlon Carlos vai trazer agora as informações no Deu B.O. das últimas horas, os B.O.s das últimas horas. Erlon Carlos, boa noite pra você.
5: Muito bem, já. Boa noite, ouvintes do Estúdio S, essa quinta-feira. Vamos lá então, começando com a ocorrência de, que aconteceu de apreensão de drogas em Indaial na madrugada de hoje. A polícia apreendeu aí 506 gramas de maconha, 2 gramas de cocaína, durante uma ocorrência de tráfico de drogas. Foi aos 30 minutos desta quinta-feira, na rua Marechal Teodoro da Fonseca. Durante rondas, policiais abordaram um veículo que apresentava irregularidades em uma das lanternas traseiras. Na fiscalização, a guarnição percebeu um cheirinho de maconha dentro do carro e em busca.
4: Amarola.
5: E aí tinha droga. O motorista de 27 anos relatou que possuía uma plantação de maconha, viu?
4: E que, olha, fazendeiro ainda.
5: Eu sou fazendeiro. Fazendeiro, tem aquela música? Isso não, é que eu realmente tenho uma plantação e aí eu colhi, então ela tá bem verdinha. Colheu recentemente. Lá na casa desse homem, ele entregou o restante da droga aos policiais. O homem foi levado à delegacia de polícia civil junto com os entorpecentes apreendidos e ainda um celular, e vai ser depois averiguado, municiado, para ver ali que deve ter os contatos, aquela coisa lá toda, né?
4: Como é que é, os clientes?
5: Bom, o armazenamento de medicamentos na Regional de Saúde de Rio do Sul passou a ser investigado pelo Ministério Público. A apuração busca agora verificar possíveis irregularidades nas câmaras frias utilizadas para conservar os remédios distribuídos à população. O inquérito civil foi instaurado no último dia 28 de abril pela 6ª Promotoria de Justiça. O procedimento tem como alvo o município de Rio do Sul e está sob responsabilidade do promotor de justiça, o Alice França de Melo. Conforme o Ministério Público, a suspeita envolve a falta de manutenção ou a realização inadequada dos serviços das câmaras frias. Com isso, os equipamentos podem não ter mantido a temperatura necessária para garantir a conservação correta dos medicamentos. Caso a irregularidade seja confirmada, a qualidade, a eficácia e a segurança dos remédios disponibilizados à comunidade podem ter sido comprometidas. A investigação também vai avaliar se houve falhas no controle dos fármacos e se a situação colocou em risco a saúde dos moradores atendidos pela rede pública. Até o momento, o Ministério Público não informou o prazo para a conclusão desse inquérito.

0: E um homem ficou gravemente ferido após uma colisão entre um Fiat Toro e um patinete elétrico, hoje em Camboriú. O acidente aconteceu no cruzamento das ruas Dublin e Paris, no bairro Santa Regina. De acordo com os bombeiros, o condutor do patinete foi encontrado caído, desorientado, agitado, sangramento na cabeça, apresentava sinais de traumatismo craniano grave. Né? A vítima recebeu os primeiros atendimentos no local e, devido à gravidade do caso, do quadro, né, a equipe avançada do SAMU foi acionada. Após a avaliação médica, ele precisou ser sedado para dar continuidade no atendimento. Segundo a Polícia Militar, a condutora do Fiat Toro avançou a preferencial e acabou atingindo, nesse caso, né, a pessoa que estava nessa patinete, não tinha culpa nenhuma, mas sempre há um risco, e não sei se o homem usava ou não, mas mesmo que não seja ainda obrigatório o uso do capacete, né? Para bicicletas elétricas, patinetes elétricos, isso sempre é bom, né? Se puder utilizar.
1: Uma segurança a mais, né? Nossa senhora.
0: Uma notícia como essa a gente traz sempre para nossa realidade. A gente vê no nosso município muitas crianças, adolescentes, né? Utilizando pessoas.
1: Cada vez mais.
0: E muito pouco você vê utilizando capacete.
1: É muito raro ver. Esse que é o problema, né, Erlon?
0: Raro, exato.
1: Muito raro. Então é importante as pessoas se atentarem a isso aí, né? E para sua segurança, né? E para não acabar se machucando desse jeito.
0: Se quebra um braço, uma perna, se recupera. Agora, quando é crânio, pode ser fatal, né? Exatamente. Pode ficar sequela, sabe-se Deus, né? Boa recuperação para essa pessoa aqui. Também, duas pessoas ficaram feridas numa colisão frontal entre um carro e um caminhão, isso aqui no Alto Vale, em Vitor Meirelles, no município. O acidente foi registrado hoje na localidade Santa Cruz dos Pinhais, interior da cidade. Bombeiros voluntários foram acionados, prestaram os primeiros atendimentos às vítimas ainda no local, após serem encaminhadas para atendimento médico, né? Devido à batida e do trabalho das equipes de resgate, o trânsito ficou totalmente interrompido durante a ocorrência. A Polícia Militar também esteve no local e auxiliou na segurança e no controle do trânsito. Hoje de manhã, a Polícia Rodoviária Federal recuperou lá em Rio do Sul, a BR-470, uma caminhonete VW Saveiro roubada e posteriormente clonada. A caminhonete, que estava plotada com a identificação visual de uma empresa da região, estava estacionada em frente ao estabelecimento às margens da rodovia. E aí, durante a fiscalização, os policiais constataram adulterações nos sinais identificadores do automóvel. Placas estavam clonadas, iguais às de uma outra Saveiro de mesmas características. E após análise, foi verificado que o veículo original possuía registro de roubo em Minas Gerais. Veja bem, desde junho de 2023.
1: Caramba.
0: Junho de 2023, 24, 25, 26, indo para quase 3 anos. Apareceu aqui em Rio do Sul. O responsável pelo estabelecimento informou aos policiais que havia recebido a caminhonete como forma de pagamento por serviços mecânicos prestados. Ele foi encaminhado à Delegacia de Polícia Civil em Rio do Sul. O homem de 49 anos agora vai responder pelo crime de receptação, né? Enfim, vai ter que provar, né, já que ele não tem nada a ver, que foi enganado e tal, sempre se incomoda.
1: Exatamente,
0: né?
1: Dá um rolo, né? Enfim.
0: Dá um belzão, né? Dá um belzão grande aí. E um adolescente foi conduzido à central de plantão policial aqui em Tuporanga após uma ocorrência de ameaça. Né? O caso foi atendido pela Polícia Militar depois que o menor teria ameaçado de morte um homem em frente à residência da vítima. Conforme a PM, o homem relatou que chegava em casa quando o veículo que conduzia foi fechado por um automóvel preto. A placa e o motorista não foram identificados, mas um dos ocupantes foi reconhecido pela vítima como o autor das ameaças. Ainda segundo o relato, após a situação no trânsito, o adolescente teria ido até a frente da casa da vítima e feito novas ameaças de morte. Enquanto a guarnição registrava um boletim de ocorrência, o menor apareceu no local. De acordo com a Polícia Militar, ele estava alterado e voltou a ameaçar a vítima. E aí, diante da situação, os policiais utilizaram algemas para garantir a segurança do adolescente, demais pessoas presentes, e como o envolvido é menor, né? A mãe teve que ser chamada, acionada, e acompanhou a condução até a central de plantão policial, onde a ocorrência foi apresentada, né? Menor de idade, fazendo aí M e sobra para os familiares, né? Para a mãe.
1: Bem certinho.
0: Né, meu querido?
1: A mãe tem que resolver o assunto.
0: Resolver, né? B.O. aí. Ameaça, enfim. E segundo o relatório

0: da Polícia Militar nessa essa ocorrência foi nas 12 horas anteriores, uhum. né? Entre 6 da noite e 6 da manhã.
1: Uhum.
0: E entre 6 da manhã e agora às 18 horas, 6 da tarde, nós não tivemos nenhum destaque, segundo o relatório. Da mesma forma, em Rio do Sul, as 12 horas foram também de tranquilidade, meu caro Jeanzinho Carlos.
1: Bem tranquilo, então.
0: Que bom, né? Amanhã a gente volta com outras informações, porque amanhã já é
1: sexto.
0: Amanhã já é sexta-feira.
1: Mais semana, mais cumprida, irmão, cara.
0: É,
1: meu Deus, pra mim tá muito. Nossa Senhora, acaba mais.
0: Meu Jesus. Então tá bom. Então tem hoje. Tá aí com os planos diabólicos pra final de semana.
1: Prefiro não comentar.
0: Quando o cara tem alguma coisa pra fazer, o tempo não passa.
1: Ele não passa. Ele fica naquela ansiedade, né?
0: Ansiedade. Nossa Senhora.
1: Enfim.
0: Então tá bom.
1: Amanhã você volta com mais informações. Beleza.
0: Até amanhã.
1: Valeu, Erlon Carlos, mais informações, você ouvinte acompanha em nosso site, é só acessar sintonia.fm.br. Agora 6 horas 12 minutos.
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6: Muito bem, agora são 18 horas com 18 minutos. 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
2: Muito bem, minha gente. 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Eu recebo com satisfação, alegria e eles com mais alegria ainda pelo resultado da nossa festa da Igreja Matriz, meus queridos. O André Gesser, presidente dos Festeiros, o Éder Petri, presidente do CPC, da nossa Igreja Matriz Santo Estevão. Eu, hoje o Adriano me encaminhou, ou o Luiz me encaminhou o relatório, né, da festa da Matriz. Eu olhei e disse, meu Deus do céu. Sim. Que festão, meninos. Boa noite, prazer recebê-los aqui. Parabéns a vocês e a todos que de uma forma ou de outra vestiram.

0: a camisa da nossa festa da Igreja Matriz Santo Estevão.
1: Boa noite, João. Boa noite a todos os ouvintes da Rádio Sintonia. Como você bem disse, é com muita alegria que estamos aqui hoje no intuito de agradecer a todos que de certa maneira participaram, contribuíram, comunidade de modo geral, equipe fantástica, admirável de festeiros, de CPC, que nos conduziram, que colaboraram para esse resultado positivo que tivemos, voluntários, patrocinadores, satisfeitíssimos com programação religiosa, com programação social, com presença de comunidade no todo, em todas as programações que foram preparadas com amor e carinho para todo mundo. Então, o resultado apareceu e nós ficamos muito satisfeitos e alegres, contentes com esse resultado muito positivo.
0: Agora, o bacana, Éder, disso tudo é que essa junção do novenário com o festivo veio a calhar, deu certo, as pessoas participavam dos momentos religiosos, mas também dos momentos festivos da nossa festa da matriz, né?
2: Boa noite, João, boa noite a todos os ouvintes da Rádio Sintonia. Com certeza é um momento de agradecer, e isso que você falou foi muito verdade. Essa programação que o Frei vem trazendo agora para o segundo ano foi um reflexo de padaria vendendo todos os dias até altas horas, enfim, todos os eventos que aconteceram foram muito bem prestigiados. Então, o novenário que iniciou lá na terça-feira, na semana anterior, no fim de semana da festa, já foi, de certa forma, convidando as pessoas. Vinham, faziam seu momento de fé, vinham nos mais diversos grupos que foram convidados, que é mesmo o intuito de tudo isso, é envolver toda a comunidade nos seus diversos setores. E isso foi muito bacana por parte da organização religiosa, que trouxe o pessoal da polícia, dos professores, enfim, todos os grupos que foram convidados, os nossos agricultores. E isso foi envolvendo a comunidade, e eles foram participando, foi até o cúmino ali no domingo, onde a gente viu a casa lotada. Numa casa com pessoas se divertindo, dando risada, encontrando amigos. Então, foi muito, muito bacana.
0: Eu não ouvi nenhuma rusga, nada. Parece que é aquela festa da família mesmo, né? De confraternização. É isso, André?
1: Isso mesmo. Até antes de entrarmos no ar, estávamos comentando isso, que toda a equipe que se disponibilizou a contribuir de maneira ou voluntária, ou como festeiro, ou CPC, estavam muito unidos, muito positivo, um clima muito gostoso de se trabalhar. Foi diferenciado.
0: Então, isso é notado pelos presentes também, pelas isso, pessoas que vão lá,
1: isso,
0: né?
1: Isso.
0: Se o clima tá gostoso, eles entram no clima. Não é verdade?
1: E o resultado acaba sendo positivo para todo mundo. Nós que ajudamos, que contribuímos, ficamos muito contentes e gratificados por estar lá ajudando por um bem comum. E os que se fizeram presente para confraternizar conosco lá também sentiam esse clima positivo. Por isso, acho que um reflexo tão positivo da nossa festa, né?
0: Agora, é impressionante. Os números da padaria, né, Eder? O pessoal da padaria. Olha, parabéns aí.
2: Olha, a padaria, eu vou falar uma coisa. Aquela mulherada e aquela equipe que estava lá produzindo desde 5 da manhã até às vezes 8 da noite. Rapaz, era gratificante, porque você olhava para a prateleira que a instantes estava cheia com produtos quentinhos, e na mesma hora alguém já gritava lá: tá faltando pão. Elas olhavam pra gente quase com a vontade: não é possível, acabou de sair uma fornada, não tem lógica. Aí o André ia lá, brincava: tá acabando. E aí, assim, tossindo o céu, pão. Então, resultados históricos de padaria, assim como o resultado histórico também da
0: festa,
2: da festa
0: todo.
2: Com um todo. Mas, assim, a padaria foi impressionante, foi algo não visto até então. pela gente não. Então foi muito, muito legal isso.
0: Antes dos números

0: oficiais, meu querido André. Fica aqui o espaço, tanto para você quanto para o Éder, para os agradecimentos, que a gente sabe que para chegar à envergadura que foi a nossa festa da Igreja Matriz, para chegar ao resultado financeiro que foi o da nossa festa da Igreja Matriz, tenho certeza absoluta que se deve aí muitos agradecimentos, né, André e Éder?
1: É um momento realmente de agradecimento, então, João. Vamos lá, iniciando a Deus que nos permite isso tudo, a nossas famílias que não nos dão suporte, a essa equipe sensacional que eu já frisei, que é de festeiros, que é de voluntários, que é de CPC, que ao final das festas tornam-se um grande grupo, tornam-se amigos, vamos ter uma confraternização. Da comunidade como um todo, agradecer, das mídias, da Rádio Sintonia, que se fez presente e de maneira essencial, de maneira importantíssima, que entregou mais do que o combinado, do que o contratado, que nos ofereceu esse espaço para que isso fosse possível, o sucesso da festa. Para cada pessoa que colaborou de maneira individual aí, seja com trabalho, seja com ajuda, seja com patrocínio. Então, os patrocinadores de maneira sensacional, porque eles dão aquela arrancada inicial, né? A rifa. Então, e eu também muito de maneira um pouquinho particular daí, a confiança que em mim foi depositada é de um comprometimento, de uma responsabilidade bastante grande. Então, é a gente cercado de pessoas do bem, pessoas imbuídas do mesmo objetivo, pessoas querendo um resultado positivo, trabalhando de uma maneira ordeira, faceira, contente. Isso aí nos é muito gratificante. Então, nesse momento, também o meu particular pessoal, muito obrigado a cada um de todos que colaborou neste sentido.
0: Éder.
2: É bacana demais. E assim, é o primeiro ano da família do André e a esposa lá. E a gente que já está há alguns anos, né? Como é gratificante, a gente passa a brincar com pessoas que você não vai brincar, não tem aquela intimidade durante a semana, enfim, nos nossos trabalhos, né? E isso quebra um gelo tão legal, tão gratificante, e torna o espaço não só nosso, do CPC, dos festeiros, mas da nossa comunidade. Então, a gente viu isso, que as pessoas vinham lá porque elas se sentem parte, e é o intuito principal disso, se sentir parte da Igreja Matriz, se sentir parte dessa fé, enfim, tudo que faz um entorno, né? E esse agradecimento, né, primeiramente a Deus, é que eu acho que nos dá essa alegria de poder contribuir. Porque todas as pessoas que estavam lá estavam felizes. E se elas estavam felizes, é porque elas veem um bem maior em fazer tudo aquilo. Reflexo disso, a gente já teve agora na terça-feira um espaço que a nossa Igreja Matriz ganhou lá, que eu convido que quem não visitou, visite. É algo muito fantástico, muito lindo que temos agora na nossa Igreja Matriz, que é um espaço lá dedicado à Nossa Senhora de Fátima. E assim, são as pessoas vêm lá porque elas sabem que é em prol de algo maior, em prol de ver nossos filhos, nossas famílias, num espaço muito legal, num espaço de família, num espaço que se sintam bem, né? Então, o agradecimento a todos, porque não foi a nossa festa do nosso grupo que realizou, mas é uma festa nossa, da nossa comunidade de Ituporanga. E isso que trouxe o resultado. E fala aí, André, que eu acho que tem muita gente querendo saber.
0: Vamos aos números.
1: Vamos aos números. Vamos lá, então, de maneira bem objetiva. O nosso lucro da ação entre amigos, um lucro total de R$ 230.000, R$ 499.09. Lucro da festa em geral, R$ 161.448.76. Então, somando o lucro da ação entre amigos e o lucro geral da festa, soma-se um lucro líquido total de R$391.947,85. É com muita satisfação e alegria que anunciamos esse resultado final, então. Entradas totais R$601.462,68. Despesas

totais 209.514,83, novamente objetivando, resultando num lucro líquido de R$ 391.947,85.

0: daqueles abatrizes que, se for ali, convenhamos.
1: Barbaridade.
0: Se juntar nós três, eu acho que é mais velho que nós.
1: É isso mesmo, João. Já teve uma equipe agora na terça-feira, um pessoal de uma empresa aí especializada em grandes obras nesse segmento, assim, e teremos outras, né, que por indicação agora até de empresários da cidade para fazer um orçamento a respeito disso, do forro e daquela parte do couro ali, aquela, quando a gente entra ali, que é algo assim, a gente esteve lá e seria uma satisfação muito grande se a gente conseguisse revitalizar aquilo lá e que pessoas passassem a assistir, a participar da missa naquele ambiente, né? Algo legal assim, mas em prioridade mesmo é o nosso forro, que é um investimento de números também consideráveis, né?
0: Como diz o Frei Ângelo, o da festa não é suficiente.
1: Não.
0: Vai mais.
1: Então, a matriz tem um CPC anterior aí que a gente também participou de forma, como diz, suplente, mas já pela boa administração que Éder, Wilson, Raul tiveram aí no último CPC, já deixaram um caixa que a gente já vinha se preparando para essa finalidade. Reformas são constantes, gruta, cemitério, enfim, sempre tem pinturas, né? Como foi estrutura muito grande, né? Demanda muito recurso. Aquilo que eu sempre falo, nossas casas são pequenas e já demandam um recurso considerável.
0: Quanto maior a estrutura, mais despesa dá para manter.
1: E agora a prioridade nossa é o forro. Então ali a gente provavelmente vai, conforme o recurso que o valor que for desse orçamento, né, a gente começa a mexer e aí possivelmente vai ter algumas modificações aí quanto a, mas isso é uma fase seguinte, mas esse recurso com certeza vai ser visualizado nesse segmento do forro e a estrutura que envolve internamente a igreja matriz, né?
0: O André e a sua equipe de festeiros tem mais uma festa ainda ou foi essa?
2: Eu fui meu primeiro ano como festeiro e daí assumi a liderança aí, então eu tenho mais um ano de festeiro.
0: Com a mesma equipe?
2: Não. Funciona da seguinte maneira: metade da equipe é renovada, esse ano metade dos festeiros já estavam no seu segundo ano, a outra metade ingressou este ano.
0: Que legal como vai passando a experiência.
2: Exatamente. Então, metade é turma veterana e outra metade é novato. O ano que vem, da mesma forma, automaticamente, metade vai ser veterano, que já trabalhou esse ano, e a outra metade é convidado a ingressar a tomar corpo na equipe. Estarei o ano que vem junto.
0: Que bacana. O bom é que não fica, se bota uma tropa de novato ali pra tocar uma festa. Rapaz, pode até assim que dá certo, mas pedala bastante. Éder, você fica no CPC mais esse ano ainda? Como é que funciona?
1: Eu iniciei agora na forma de coordenador, né? É mais um mero cargo, mas é uma equipe muito unida, né? Então, mais 3 anos, né? No caso esse, mais 2 anos e então a gente tá aí à frente com um grande desafio, né? A gente vem de uma administração do grupo anterior muito boa, nos ensinando muitas coisas e agora estamos no fogo, estamos na chuva e então tem mais 3 anos aí, esse mais 2 no caso, pensando em centenário, pensando em várias situações aí que envolvem, porque a festa acabou na segunda, terça-feira, se finalizou, mas os problemas eles vão ocorrendo, a gente precisa estar lá.
0: As ações da paróquia continuam.
1: Né? Então, o CPC, ser do CPC ali da Igreja Matriz, nos toma uma dedicação muito grande, né? E a gente fica muito grato quando um resultado desse vem, porque nos dá tranquilidade para seguir com os projetos que ano a ano as equipes de CPC vão passando esse bastão, né? E aí essa continuidade do bom trabalho que eles vinham fazendo nos permite com o caixa, opa, podemos continuar, podemos almejar aí os projetos que são necessários, as reformas, enfim, o que demanda, né?
0: O legal é que daí chegando que vem, vocês lembram, ó, que festeiro da festa passada, fizeram quase 400 mil. Vamos mostrar que nós vamos fazer mais.
1: Parece aquela disputa
0: saudável, né? E quem ganha é a igreja.
1: Sim, claro, né? Com certeza.
0: Obrigado, André, Éder, parabéns a vocês, a todos, CPC, festeiros, a todos que de uma forma ou de outra contribuíram para

0: chegar nesse resultado espetacular de quase 400 mil reais. Um abraço para vocês.
1: Muito, muito obrigado e agradecemos mais uma vez a sintonia por permitir esse alcance da nossa festa.
0: Que bacana. E estamos sempre juntos nesta parceria. Amanhã tem mais Estúdio S com música. Léo Matos por aqui amanhã ao vivo.
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2: Legal, meu gente.
3: Que foi isso, João Sérgio?
2: Eu tô esperando tu apertar pra ligar o microfone.
3: Boa, viu? Boa.
2: Aí, por isso que eu... Legal,
3: entendi.
2: Demorou. Vamos falar aqui da galera que faturou os prêmios de hoje, meu querido.
3: Quem ganhou? Quem ganhou?
2: Ó, dois almoços do CT. Cláudia Vavassori e Maquele Regina Junkers.
3: Ó.
2: Três blocos de ação entre amigos, mais o bingo da festa do Cerro Negro. Carlos Eduardo Stipe, Vanessa Pedro e Iraci da Silva Sites.
3: Uhum.
2: Tá bom? Pessoal que faturou aqui. Deixa eu ver que o pessoal da polícia me mandou um negócio aqui.
3: Eita.
2: Polícia Civil, por meio do setor de investigação e captura da SIC da delegacia da comarca de Tuporanga, efetuou a prisão de dois homens na tarde de hoje. As ações ocorreram nos municípios de Tuporanga e Petrolândia em cumprimento a mandado de prisão por sentenças condenatórias. Em Tuporanga, no bairro Gabirol, um homem de 62 anos foi preso em sua residência. Ele foi condenado a 2 anos e 7 meses e 3 dias de reclusão em regime fechado pelo crime de importunação sexual. Em Petrolândia, na localidade de Serra Grande, os agentes prenderam um homem de 40 anos. A sua pena é de 22 anos, 8 meses e 10 dias em regime fechado, referente aos crimes de estupro de vulnerável, lesão corporal e ameaça no âmbito da lei Maria da Penha. Polícia Civil prende dois homens por crimes sexuais e violência doméstica em Tuporanga e Petrolândia.
3: Mais dois guardadinhos.
2: Aê, primeira mão.
3: Aí sim.
2: Nós contar pro nosso povo.
3: Exato,
2: aqui.
3: Deixar o nosso povo informadíssimo, João.
2: Muito bem informado.
3: Aí sim.
2: Vamos capar o gato?
3: Bora, porque amanhã é sextou, João Sérgio.
2: Paulinho, Paulinho, vem aqui, que o Jean disse que tu é um gato.
3: Não falei nada.
2: E agora tá na hora de capar o gato. Vambora, minha gente. Um abraço. Amanhã a gente tá de volta.

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1: Olá, hoje é terça-feira, 12 de maio. Acompanhe a seguir a agenda de reuniões dos colegiados da AMAV desta semana e entrevista com a coordenadora do Sintetur, Colegiado de Turismo, Catiúcia Wiesentainer, sobre o quarto ETRAF Mulher, evento que será realizado amanhã em Presidente Getúlio.

Encontram-se abertas até o dia 22 de maio as inscrições para o procedimento de seleção pessoal que a MAV está realizando para a contratação de agente de serviços gerais. Habilitação profissional exigida é o ensino fundamental. Está sendo oferecida uma vaga com carga horária de 40 horas semanais. O edital completo está disponível no endereço amave.org.br e mais informações podem ser obtidas pelo telefone 4735314200.

E nesta quinta-feira, 14 de maio, será realizada a reunião ordinária da CIR Alto Vale, a Comissão Intergestores Regional de Saúde. Entre os assuntos pautados está o transporte sanitário, conferências municipais de saúde, notas técnicas, Hospital Regional Alto Vale e demais assuntos de interesse dos municípios. A reunião será no auditório da MAV na parte da tarde, com início a 1:30.

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1: E na sexta-feira, dia 15, será realizada a reunião conjunta de três colegiados da AMAV: Colegiado de Controle Interno, Colegiado de Contabilidade e de Fazenda e Administração. A reunião será na parte da manhã, com início às 8:30. Serão tratados de temas como transferência especial, pagamento de pessoal com recursos de emendas, orientações do Tribunal de Contas do Estado, Orçamento Municipal 2027, registros contábeis, entre outros.

0: do setor de turismo numa realização da AMAVE através do Sintetur, o Colegiado de Turismo e Epagre. Amanhã, dia 13, será realizado na Pousada Lenda das Flores, em Presidente Getúlio, o 4º ETRAFE Mulher, o encontro de mulheres do turismo rural. A coordenadora do Sintetur, Catiúcia Wiesentainer, traz mais informações sobre o evento.
1: O turismo rural tem sido uma alternativa de renda, uma forma de diversificação na propriedade, tem trazido qualidade de vida, também motivação às nossas famílias rurais. E muitas dessas experiências, muitas dessas propriedades, destes empreendimentos, eles são liderados, eles são potencializados, eles são iniciados por mulheres. E como forma de integrar, de falar mais do assunto, de valorizar, então, nós realizamos aqui na região o encontro ETRAFE, que é o Encontro de Turismo Rural para Mulheres. Ele acontecerá na próxima quarta-feira, dia 13 de maio, com uma novidade. Esse ano o ETRAFE, então, vai para uma propriedade, vai para um empreendimento rural. Ele acontecerá em Presidente Getúlio, no empreendimento turístico Lenda das Flores, com uma programação muito especial. Aguardamos a todas vocês, lembrando sempre que turismo se faz juntos. Então, a região como todo se abraça nesses momentos, né? Entendemos que o turismo, ele acontece de mãos dadas.
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2: Em nome do Pai, do Filho e do Espírito Santo, e com licença, patrão celestial, vou chegando despacito, enquanto sorvo o amargo de minhas confidências, porque ao descambar do sol preciso camperear por outras invernadas e repontar do céu a força e a coragem para o entrevero do dia que passa. Eu bem sei que qualquer guasca bem piuchado de faca rebenque e esporas não se afirma dos arreios da vida se não se estriba da proteção do céu. Ouve, patrão celestial, a oração que te faça findar de mais um dia, tomara que todo mundo seja como irmão. Ajuda a perdoar as afrontas e não fazer aos outros o que eu não quero para mim. Perdoa-me, Senhor, porque rengando pelas canhadas da fraqueza humana de quando em vez, quase sem querer, eu me solto por ter afora. Eita, potrilho chucro, renegado e caborteiro, mas eu te garanto, meu Deus, quero ser bom e direito. Ajuda

Dá-me, Virgem Maria, primeira prenda do céu. Socorre-me, São Pedro, capataz da Estância Gaúcha. E para fim de conversa, vou te dizer, meu Deus, mas somente para ti, que a tua vontade leve a minha de cabresto para todo sempre, até a querência do céu.

0: bem.
1: De casa, 19h02. 7h02. Alô, você, muito boa noite. Boa noite, cidade interior. Boa noite, região, amigos e amigas. Estamos chegando. Estamos iniciando aqui pela sua Rádio Sintonia mais um programa. Boa noite, Sintonia, nesta quinta-feira. 14 de maio 2026. Isto mesmo, hoje é o dia do seguro. Para você que tá ligadinho, curtindo a nossa programação, obrigado pela companhia, obrigado pela audiência, cidade, interior, região, onde quer que você esteja, receba o nosso carinho, nosso abraço, o nosso forte quebra-costela de duas voltas e meia para todos que estão aí ouvindo o nosso Boa Noite, Sintonia. Você esteve até agora aí com o João Sérgio e o Jean Carlos, né? A dupla JJ aí com o Estúdio S. E a partir de agora é comigo,
2: Carlos Moraes.
1: Vamos que vamos, até a meia-noite. Até a meia-noite a gente vai fazer companhia para vocês. A primeira parte do programa até às 9 horas tem a Voz do Brasil. E depois da Voz do Brasil, eu volto para ficar com vocês aí até a meia-noite com muita música, com muita alegria também. Com a sua participação, você pode mandar o seu recadinho pro 99129-4747. Pode ligar também no 97417318. 99741-7318. Muito bem, iniciando a parte musical do nosso Boa Noite de hoje, eu trago para vocês o saudoso Gildo de Freitas, História dos Passarinhos.

Teixeirinha cantou pra nós aí a música Aliança de Ouro. A hora certinha pra você que tá ligadinho curtindo nosso programa, 19:13, 7:13. Você tá ouvindo a Rádio Sintonia 94.7 FM. É o nosso boa noite, Sintonia, nesta noite de quinta-feira, 14 de maio de 2026. Agradecendo aí a sua audiência, a sua companhia, cidade, interior, região, onde quer que você esteja aí, nosso abraço, obrigado pela companhia, vamos juntos aí até a meia-noite, chegando agora tá aí de Alexandre Laço Aberto.

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0: Olha a molhada, você ouviu aqui com Pedro Freitas, é Rádio Sintonia 94.7 FM. Estamos aí levando pra vocês o nosso Boa Noite Sintonia. Muita música aí pra vocês que estão ligadinhos, curtindo aqui a nossa programação, cidade, interior, região, obrigado, obrigado aí pela sua companhia, obrigado pela sua audiência, a gente vai junto aí até a meia-noite, né? Nesta noite de quinta-feira, atendendo também aí a sua participação, agradecendo sempre a sua companhia. É, vamos ver aqui quem tá aí ouvindo o nosso programa, tem áudio, vamos ouvir, boa noite.
1: Boa noite, Carlos Moraes.
0: Boa noite.
1: Toca uma música para nós.
0: Certo.
1: Estamos quase acabando a nossa empreitada de colher o milho.
0: Mas que tal, nosso amigo Valmir? No resto já aí, né, Valmir? Nosso amigo Valmir da Rosa, um grande abraço, Valmir, e toda a família aí que estão grudado quebrando o milho lá perto de casa, né? É, tá certo, então já tá quase no finalzinho. Depois tem o outro lado do mato ainda lá, tudo ainda, né? Pois é. Mas tá bom, abraço, meu amigo Valmir. Obrigado pela audiência. Quem mais aqui? Meu amigo Ivan Dornelles. Vanderson, como é que tá aí, Ivan? Boa noite.
2: Boa noite, Carlos Moraes.
0: Tudo certo, amigão?
2: É o Ivan Anderson aqui de Alfredo Wagner.
0: Como é que
2: tá? Um pouquinho desse teu espaço aí pra nós falar da feira de gado domingo aqui em Alfredo Wagner, domingo dia 17, início às 14 horas.
0: Certo.
2: 400 cabeças de bovinos aqui pra
0: Nós
2: festejar um martelo aqui num leilão.
0: Certo.
2: Dá um alô pros teus ouvintes aí, manda o pessoal vir pra cá ou assistir pelo YouTube da Tarumã Remates.
0: Certo.
2: Domingo dia 17 às 14 horas começa.
0: Certo.
2: Forte abraço, amigo.
0: Forte abraço, meu amigo Ivan Anderson, aí de Alfredo Wagner, né? Convidando a todos então aí para mais uma feira de gado, domingo dia 17, com início às 14 horas, 400 cabeças. Você pode assistir lá, você pode ir presencial ou pode assistir também aí pelo YouTube da Tarumã Remates. Grande abraço, meu amigo Ivan, obrigado pela companhia, obrigado pela audiência. Boa noite, Carlos Moraes, sou a Marlene dos Anjos e tal, Ramos, tá aí curtindo a nossa programação, um abraço, Marlene, obrigado pela audiência. Meu amiguinho Luiz Machado também tá aí curtindo o programa, boa noite, Luiz.
3: Boa noite, Carlos Moraes, tudo bom? Luiz Machado da Santa Grande, hoje quero oferecer música pra vocês na rádio.
0: Certo.
3: Pra ti, Carlos Moraes, e pra Cleusa.
0: Obrigado.
3: A Cleusa, que é gente boa, o Carlos Moraes também.
0: Tá bom, então.
3: Queria escutar a música do Candir, todo mundo vem.
0: Valeu, Luiz! Grande abraço, amiguinho. Obrigado pela companhia, obrigado pela audiência. Também quem tá aí curtindo a programação aí em Presidente Nereu. A nossa ouvinte aí, a Terezinha, tá aí curtindo a nossa programação. É, pede música, oferecendo para todos que estão curtindo o programa e para alguém muito especial aí de Presidente Nereu. Isto aí, também a dona Doroteia Prats aí também tá curtindo a nossa programação aí em Agrolândia, um abraço Doroteia, tudo de bom pra senhora, obrigado pela companhia, obrigado pela audiência, tá chegando JM, é triste amar você.

Pedido de amigo, você ouviu aqui com o Criolo dos Pampa. É a Rádio Sintonia 94.7 FM. Boa noite, Sintonia. 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É a Rádio Sintonia 94.7 FM, levando aí pra vocês muita música, alegria e descontração no nosso Boa Noite Sintonia, sempre com a boa música aí pra você que tá aí curtindo o nosso Boa Noite. 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Eita!

0: Tem mais participações por aqui, vamos ver. Boa noite, Moraes. É, muito bem. Muito bem, deixa eu ver aqui. É bom ouvir você, o pessoal que trabalha na sintonia é de ponta. É, ponta alta. Ah, certo, um abraço a toda a equipe da sintonia, são a equipe da sintonia as melhores, né? Tá certo. Ele diz aqui que o nosso substituto aqui, o Adriano Mai, fez o programa também, show de bola, mas que ele tava também com saudade de ouvir a nossa programação aí também, né? Então tá certo, quem é que mandou esse recado aqui? O Jaime Pedro Hinkel. Abraço, Jaime. Obrigado pela companhia, obrigado pela audiência, tudo de bom aí, tá bom? Certo. Então tá bom. Grande abraço aí, Jaime. Quem mais aqui? Boa noite, amigo. Toca Tordilho Negro para os festeiros da festa do Cerro Negro. Você bora amanhã, retorno a Brusque. Tá certo. O Gilson Cal. Não, tá bom. É, tá mandando abraço então aí pros festeiros da festa do Cerro Negro. É, tá aí ouvindo o programa. Amanhã retorna a Brusque. Então tá certo. Um abraço, Gilson Cal. Muito obrigado aí pela companhia, obrigado pela audiência. Deixa eu ver quem mais aqui ouvindo a nossa programação. A minha amiga, a Iná aí de Petrolândia. Boa noite, Iná.
1: Boa tarde, boa noite. Aqui é Iná, Iná, Pet,

0: Holândia.
1: Tudo bem, Ná?
0: Eu queria oferecer uma música pra minha família, pra você e da rádio. Eu tô ouvindo o seu programa e eu queria participar do sorteio.
1: Não temos sorteio, tá bom? Mas valeu.
0: Eu queria escutar uma música do Amado Batista.
1: Valeu,
0: Ná. Uma pessoa muito especial. E para todos torcidos de Flamengo.
1: Valeu, minha amiga Iná, obrigado aí pela companhia, obrigado pela audiência, tudo de bom aí. Vamos trazendo mais música então aqui para vocês que estão curtindo a nossa programação aí, né? Cidade interior e toda a região, que se ligam conosco aí. Vamos trazendo para vocês então aqui a música para você que aprecia uma boa milonga. Vamos ouvir aqui a música para vocês que estão aí ligados ouvindo nosso programa, Rastros de Ninguém. Vamos ouvir aqui na sintonia 94.7 FM. Boa noite.

0: mate de um novo dia, Eliandro Luz. Você ouviu aqui no nosso Boa Noite Sintonia. Agradecendo aí a sua companhia, a sua audiência e cidade interior, toda a nossa querida região. Obrigado pela companhia, obrigado pela audiência. É, um abraço aí pra minha amiga Ilza Chefriose e o seu Ademar, estão aí sempre curtindo nossa programação, obrigado pela companhia. É, a Cleusa já tinha comprado mel aí, né? Então fica pra próxima aí, mas quem quiser comprar mel aí da Ilza Chefriose, ela tem pra venda lá, né? Então tá certo. Um abraço aí pra vocês, obrigado pela companhia, obrigado pela audiência. Vamos para as manchetes, né? Vamos aí para as manchetes do Jornal de Amanhã ao meio-dia. Vamos conferir aqui. Boa noite para você.
1: Boa noite a você e aos

0: nossos ouvintes. Olha, amanhã é sexta-feira e dentro do Jornal da Sintonia tem informações do administrativo de Imbuia e também de Petrolândia. O legislativo de Atalanta também atualiza aí as notícias, o que é relevante, né? O que estava em pauta durante a sessão também. A gente tem informações do Ricardo Guidi, deputado federal, que anuncia quase 2 milhões de reais para Ituporanga, e 10 municípios do Alto Vale recebem micro-ônibus para saúde. A gente tem os comentaristas, caderno de esportes, cotação agrícola, previsão do tempo e também tem o Ronda Policial. Um dos destaques que eu já posso adiantar é sobre a Casan de Rio do Sul, que tem uma condenação mantida por usar tubulação com substância proibida desde 1995. Olha só, essas e outras notícias você vai conferir tanto no sintonia.fm.br ao vivo a partir do meio-dia, né? Quanto também nas nossas redes sociais e, claro, postado aí as notícias. 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
1: 19:49, Rádio Sintonia 94.7 FM. É o nosso Boa Noite, Sintonia. Muita música aí pra vocês que estão aí curtindo o nosso programa. É cidade interior e toda a nossa região. Obrigado pela companhia. Vamos juntos até a meia-noite. 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Vamos nessa, minha gente, atendendo mais participações aqui, você que tá ligadinho, curtindo o nosso programa. Eu sou a Cecília Malvest, Alves, do Chapadão, do Tigre, Vidal Ramos, estou ouvindo você, e escolhendo fumo, né? Escolhendo fumo, tá certo, então, um abraço aí pra vocês que estão na lida aí do fumo, mas com o radinho ligado aqui na sintonia, muito obrigado pela companhia, obrigado pela audiência. Tem mais recadinho por aqui. Boa noite.
2: Boa noite, Carlos. Aqui quem fala é a Cleusa.
1: Oi, meu amor.
2: Tô ligadinho ouvindo teu programa e quero ouvir a nossa música.
1: Tá bom.
2: Dizer que o teu programa é muito bom, que adoro te ouvir e que te amo muito.
1: Obrigado. Beijo. Meu amorzinho. Obrigado por estar comigo aí, acompanhando o programa, tá bom? Beijo, meu amorzinho, e tá aí a nossa música. 19:52.

Piga, Duduca e Dalvan, você ouviu aqui na Sintonia 94.7 FM, é o nosso Boa Noite Sintonia. Boa música aí pra vocês que estão curtindo a nossa programação, já já tem mais música.

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4: O primeiro contato com o mercado de trabalho pode transformar sonhos, ampliar horizontes e abrir novos caminhos para o futuro. Em Santa Catarina, estudantes da rede pública em situação de vulnerabilidade social estão tendo essa oportunidade por meio do estágio social do Tribunal de Justiça. O programa oferece bolsa remunerada, auxílio transporte e experiência profissional para adolescentes que atuam em fóruns de diferentes regiões do estado. A iniciativa está presente em cidades como Florianópolis, Criciúma, Joinville, Blumenau e Chapecó. Além da experiência profissional, o projeto busca fortalecer o vínculo dos estudantes com a educação e incentivar novas perspectivas de vida. A psicóloga escolar Letícia Ramos Melo acompanha de perto esse trabalho em Criciúma.
5: Essa aproximação, ela contribui para a construção

0: de pertencimento social, de reconhecimento simbólico, de elementos que são fundamentais para o desenvolvimento da identidade, da autoestima, oferecendo novos referenciais identificatórios e abrindo a possibilidade delas traçarem novos caminhos, né? Ter contato com outras pessoas, novas visões de futuro.
1: As estudantes selecionadas conciliam a rotina escolar com atividades administrativas dentro do fórum. E segundo a psicóloga, a experiência vai além da formação profissional.
0: O desenvolvimento de uma maior responsabilidade, de autonomia, capacidade de lidar com regras, com algumas frustrações, capacidade de organização. Então isso tudo elas vão levar para a sua vida acadêmica, né, e também profissional futuramente.
1: A iniciativa também tem impactado servidores que acompanham a rotina das adolescentes dentro do judiciário. A chefe de secretaria do Fórum de Criciúma, Luana Soares Souza, destaca o comprometimento das estudantes.
2: Está sendo muito bom, a gente recebeu alunas muito sérias, comprometidas. Estou aqui há 22 anos, é impossível que a gente não se inspire também nessa vontade que elas chegam de aprender coisas novas, de ver tudo que a gente faz aqui. Enfim, eu tenho certeza que o futuro delas vai ser de muito sucesso e espero mesmo que elas, estando aqui esse tempo conosco, a gente consiga contribuir de alguma forma para o crescimento delas.
1: O estágio social tem duração inicial de 1 ano, com possibilidade de prorrogação. Mais do que a experiência profissional, o projeto reforça a educação como ferramenta de transformação social e construção de oportunidades. De Florianópolis, da Rede de Notícias Acaerte, Amarilis Pequeno.
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0: 8:04. Você tá ouvindo a Rádio Sintonia 94.7 FM, o nosso Boa Noite Sintonia. Muita música, alegria e descontração pra você que tá ligadinho, curtindo nosso programa Cidade Interior, toda a nossa querida região. Vamos juntos até a meia-noite aí com vocês, né? Isso mesmo. Daqui a pouquinho tem a Voz do Brasil, às 9 horas. Depois da Voz do Brasil, tem muito mais música pra vocês até a meia-noite. Quem tá mandando recado aqui, vamos ouvir. Boa noite.
1: Boa noite. Eu escutei na rádio ali que tinha uma pessoa que queria comprar um carrinho de neném e um bebê conforto.
0: Certo.
1: Minha filha tem pra vender, só que eu precisava o contato dessa pessoa. Pra conversar com essa pessoa, vocês poderiam passar o contato dela pra mim?
0: Maravilha, vou dar uma conferida aqui, mas provavelmente ela recebe lá nos classificados, né? Se tu for lá nos classificados, mas vou dar uma conferida, já passo aí pra você, tá bom? Boa noite, Carlos Moraes, sou Wilson Reis, moro no centro, quero participar do sorteio, oferecer música, mais andanças, oferecendo pra todos os amigos e familiares, também pra todos os amigos da Mileva Estopas, e também pra todos os amigos da Manturi Concreto. Valeu, Wilson, obrigado aí pela companhia, obrigado pela audiência. E mais aqui, boa noite.
2: Boa noite, Carlos Moraes.
0: Boa noite.
2: Tudo certo com você?
0: Tudo certo.
2: Seu programa tá muito bonito, tô sentado lá do meu fogão a lenha.
0: Ô, oh, coisa boa.
2: Escutando a Rádio Sintonia.
0: Tá bom, José. Obrigado.
2: Eu quero tá com a música do Teixeirinha.
0: Aham.
2: Rei do Trançado.
0: Certo.
2: E a todos os meus amigos do Campestre e do Rio Bonito. Valeu.
0: Abraço. Um abraço, José Mauri Rode. Obrigado aí pela companhia, meu amigo. Obrigado pela audiência. Boa noite, Carlos Moraes. Tudo de bom a essa declaração. É, tá bom, então. A nossa ouvinte aí, a nossa ouvinte, a Márcia, né? A Márcia Ferreira da Silva, lá de Imbuia. Ela disse que já foi aluna da Cleusa, né? E achou linda a declaração aí da Cleusa. Então, tá bom. Valeu, um abraço, Márcia. Obrigado pela companhia, obrigado pela audiência. Tudo de bom pra você também. Boa noite, Carlos. Tudo bem? Frio barbaridade, é verdade. Gostei de ouvir música. Caixão de Prata, a Vânia Dunque, da Ilha Grande Becker. Um abraço, a Vânia. Muito obrigado aí pela companhia.

Companhia, obrigado pela audiência. Quem canta a próxima aqui no nosso programa é o Ernesto Nunes. Caixão não tem gaveta.

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Tá aí o Relho Trançado, Teixeirinha, Rádio Sintonia 94.7 FM. É o nosso Boa Noite, Sintonia. 20 horas e 15 minutos, agora 8:15. Vamos juntos até a meia-noite aqui no nosso Boa Noite, Sintonia. A primeira parte do programa até às 9. Às 9 tem voz dobrada.

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Muito bem, minha gente, agora 20h17. Tem mais recadinho por aqui antes de trazer mais música. Você que tá ligadinha, você que tá ligado conosco, obrigado pela companhia, obrigado pela audiência. Vamos ver aqui quem tá mandando recado. Boa noite. Estou à procura de uma casa.

Casa, tá à procura de uma casa, vamos colocar aí nos classificados esse, o seu recado aí, tá bom? Deixa eu ver quem mais aqui, boa noite Carlos Moraes, quero oferecer música Barquinha de Ouro pra minha mãe, a Vânia Dunque, uma boa noite pra todos, valeu, um abraço, quem mandou esse recado aqui foi a Vanessa, né? Então tá certo, um abraço Vanessa, tô obrigado aí pela companhia, obrigado pela audiência e tudo de bom.

E música chegando pra vocês ouvirem aqui no nosso Boa Noite. Boa Noite, Sintonia. Tá chegando música aí pra vocês ouvirem. Então, com Os Serranos. É, Os Serranos chegando com a música Mais Andando.

0: Seresteiro das Noites, ouvimos aqui com o Amado Batista, Rádio Sintonia 94.7 FM. Boa noite, Sintonia! Muita música aí pra vocês que estão curtindo nosso programa. É, cidade interior e toda a nossa querida região. Na hora certa, agora são 20h28. 20h28 para você que tá ligadinho curtindo o nosso programa. Obrigado pela companhia, obrigado pela audiência. Tem recado aqui também, deixa eu ver quem tá mandando mais recadinho aqui. Vamos ver o recado. Boa noite. Vamos lá, sim, agora sim, boa noite, o recado aqui da mais ouvinte aí participando, ouvindo o nosso programa, boa noite.
1: Boa noite, Carlos Moraes, queria escutar uma música bem bonita, mandar pro maridão, certo, que tá aqui me ajudando a costurar.
0: As que tal?
1: E escutando a rádio, teu programa Nota Mil, gosto obrigado. Muito do seu programa, tudo modão bonita.
0: Valeu, um abraço, minha amiga. É, a Olinda, um abraço e um abraço pro maridão aí também, né? Estão aí curtindo nossa programação, costurando e ligados aí na sintonia, né? Isto mesmo. Falar nisso, vem aí uma promoção, né? 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Tá certo, um abraço aí pra vocês, então, uma Olinda aí, todo o pessoal aí, as costureiras que estão aí curtindo nossa programação. Ah, oi, Carlos, quero retribuir o abraço bem chinchado pra minha filha, a Vanessa, tá certo? É o recado, então, aqui da nossa ouvinte, a Vânia Dunque, né? Um abraço mais uma vez, a Vânia. Obrigado pela companhia, obrigado pela audiência aí, tá certo? E vamos trazendo música na sequência do nosso Boa Noite, Sintonia. Caixão de Prata, boa noite. 8:30.

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Goiânia. Música que você ouviu aqui com Leandro e Leonardo aqui na nossa, no nosso Boa Noite Sintonia, agradecendo aí a sua companhia, a sua audiência, cidade interior, toda a região. Boa noite, Sintonia, até a meia-noite com vocês. São 20h40 agora, 20 minutinhos faltando para as 21. Agradecendo aí a companhia, seu Raul Fordão Pereira, como é que tá aí, tudo certinho, seu Raul? Obrigado pela companhia, obrigado pela audiência, tava na lida da quebração de milho, né? É, o seu Raul pegou uma empreitada de quebrar milho, ele passa o dia inteiro na lida, né? É, de manhã cedo é mais ruim de quebrar milho, fica mais rígido, tá que nem o Valmir e a turma dele lá também, né? Dele quebrar milho, até a dona Maria Goretti foi quebrar milho essa semana, né? Coisa boa. Então, um abração pra vocês aí, e o Valmir vai com o trator, e o trator ligado na Rádio Sintonia durante todo o dia lá de casa, dá pra escutar que eles estão ligadito na sintonia lá, né? Coisa boa. Um abraço, Valmir. Um abraço todo o pessoal aí lá pro. E o seu Constante, essas horas, deve estar perto do fogão a lenha. Hoje não arrisca sentar em cima da caixinha de lenha, né? Com esse frio aí vai encarangar. Tá certo. Um abraço aí, obrigado pela companhia.

0: Muito bem, tem recado aqui, boa noite.
1: Boa noite, Carlos Moraes.
0: Boa noite.
1: Esse teu programa é muito massa, muito lindo.
0: É lindo. Um abraço, meu amigo, quem é que mandou o recado aqui? É, o nosso amigo, o Valdir Raios, grande Valdir, um abraço. Muito obrigado pela companhia, obrigado pela audiência aí, tá certo? Então tá bom. E nós vamos até a meia-noite aí com vocês. Daqui a pouco tem Voz do Brasil. O José Mendes, né? Saudoso José Mendes tá chegando pra cantar Minha Biografia. Boa noite.

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Me dá um xuxi. Tá aí, ouvimos o Mano Lima aqui no nosso Boa Noite Sintonia. Agradecendo aí a companhia, audiência, a hora certa, 20:51, agora 8:51. Pra você ligado aí, obrigado pela companhia, obrigado pela audiência. 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Isto mesmo. 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

Rádio Sintonia 94.7 FM. Nosso boa noite, Sintonia. Boa música aí pra vocês que estão ligadinhos, curtindo nosso programa, cidade interior e toda a região. Milonga de Tempo Basto, pra você ouvir aqui no nosso Boa Noite, Sintonia.

Chitãozinho e Chororó, saudade dela. Vamos para a Voz do Brasil. Depois da Voz do Brasil, a gente tá de volta então para dar sequência aqui ao Boa Noite.

0: 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As notícias do governo federal que movimentaram o país no dia de hoje.
1: Olá, boa noite.
2: Boa noite para você que nos acompanha em todo o país.
1: Quinta-feira, 14 de maio de 2026.
2: Vamos ao destaque do dia, moradia digna.
1: Mais 380 famílias são contempladas com unidades habitacionais do Minha Casa Minha Vida em Camaçari, na Bahia.
2: E já estão valendo as novas regras do Reforma Casa Brasil, Gilson Santa Fé.
3: Entre as principais mudanças estão o aumento do limite de renda familiar, que passou para R$13.000 por mês.
1: E você vai ouvir também queda do desmatamento.
2: Tudo mostra que Mata Atlântica teve o menor índice histórico de desmatamento em 40 anos.
1: E ainda na Bahia, presidente Lula participa da retomada de fábrica de fertilizantes da Petrobras.
2: A indústria amplia a capacidade nacional e dá mais segurança aos produtores rurais brasileiros.
4: O Brasil não pode ser importador de 90% do fertilizante que a nossa agricultura precisa. O Brasil precisa ser dono do seu nariz e produzir fertilizantes.
1: Na apresentação da Voz do Brasil, Mariano Jungmann e Nazi Brum.
2: E acompanhe a gente ao vivo, acesse radiogov.ebc.com.br ou Canal Gov na sua TV aberta.
1: O presidente Lula participou da entrega de mais de 300 moradias em Camaçari.
2: O presidente destacou que o projeto de moradia entregue foi pensado para dar, pensado em dar teto também, mas perdão. O presidente Lula destacou que o projeto de moradia entregue foi pensado para dar teto e também mais qualidade de vida aos novos moradores.
1: No condomínio é possível contar, por exemplo, com biblioteca, parquinho, academia ao ar livre, quadra de futebol e espaço de convivência.
5: Pela primeira vez na vida, o Gilvaldo dos Santos, de 51 anos, que está desempregado, vai morar em uma casa própria. Ele recebeu, nesta quinta-feira, pelas mãos do presidente Lula, as chaves do novo apartamento.
6: Eu estou muito feliz por esse empreendimento. A minha vida não foi fácil, como todos de vocês aqui. É isso que eu venho agradecer, esse empreendimento, Minha Casa Minha Vida, e a todos que estão aqui, com respeito, a dedicação. Obrigado por essa oportunidade.
5: Gilvaldo vai morar em uma das 384 unidades habitacionais do programa Minha Casa Minha Vida, que foram entregues em Camaçari, na Bahia, onde serão beneficiadas mais de 1.500 pessoas. As moradias fazem parte dos residenciais Verdes Horizontes 1 e 2. Cada condomínio possui 192 apartamentos com 2 quartos, sala, cozinha, banheiro e varanda, e ainda contam com espaços coletivos, como academia, parque infantil, quadra esportiva e biblioteca, áreas importantes para o desenvolvimento das crianças, como destacou o presidente Lula.
4: E é por isso que nós fazemos biblioteca agora, em cada conjunto habitacional. Nós temos que fazer essas crianças brincar, de ler, de estudar, de saber das coisas.